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4: Vem comigo ao cartório.
3: Olá, doutora, cá estamos para mais uma rubrica Falar Direito e hoje para falar sobre o BUPI. Doutora, para começar, diga-nos o que é o BUPI.
5: Olá, Isabela, olá a todos os que nos ouvem e primeiro e antes de mais uma palavra de solidariedade pelo momento que voltamos a viver aqui no Conselho de Arganil relacionado com toda esta situação dos incêndios e foi isso também que me motivou para falar hoje sobre o BUPI, sobre a importância de sabermos o que temos e de fazermos prova daquilo que nos pertence. O BUPI é o balcão único do prédio e ajuda os proprietários de terrenos rústicos e mistos. Um prédio misto é um prédio que tem parte urbana e parte rústica, a identificar, delimitar e registar o seu terreno. Este projeto surgiu para dar resposta a um desafio antigo, que é a falta de conhecimento do nosso território. Nós temos um cadastro geométrico da propriedade, mas que não cobria a totalidade do território nacional, e também a dificuldade, também foi motivado este projeto pela dificuldade em tomar medidas preventivas para a proteção do território. Desta forma, ajuda-se o cidadão a proteger aquilo que lhe pertence, aquilo que é seu, garantindo a sua propriedade, e ao mesmo tempo protege-se também o território português.
3: Então, e porquê é que nós devemos identificar e registar os nossos terrenos?
5: Ora bem, é uma medida para protegermos aquilo que é nosso, aquilo que nos pertence, aquilo que nos foi deixado pelos nossos antepassados, aquilo que comprámos e, portanto, nessa medida é um aspecto muito importante. Porquê é que devemos identificar e registar os terrenos? Então, por esta medida de proteção, já que a identificação e o registro predial dos terrenos são fundamentais para garantir a proteção dos direitos de propriedade. Portanto, quer os direitos de propriedade que nós temos, quer aqueles que queremos depois transmitir aos nossos descendentes ou às pessoas que nos sucedam como herdeiros ou legatários do nosso património.
3: E quais são os custos associados a este processo?
5: Até ao final do ano de 2025, o registro dos terrenos identificados é totalmente gratuito. Portanto, qualquer pessoa, ao identificar e registar o seu terreno, consegue ficar isenta desse custo.
3: E agora uma questão muito importante: como é que se podem identificar e registar os nossos terrenos?
5: É muito simples, trata-se de um processo muito simples. Pode ser iniciado num balcão BUPI, aqui funciona na Câmara de Arganil, ou online.

0: uma situação importante e ainda relacionada com os incêndios e com os pedidos de indemnização, muitas vezes que surgem decorrentes destas situações, e reforçar a necessidade, de facto, de registar os imóveis, de os ter devidamente legalizados. As pessoas devem dirigir-se a uma conservatória do registro predial, ver, de facto, aquilo que está registado em seu nome, aquilo que não está registado deve ser legalizado. Para tal, o cartório notarial também pode ser uma ajuda, através, já falámos aqui, do Instituto da Usucapião, de invocar a posse durante um determinado período de tempo, de forma pacífica, pública e contínua, por forma a legalizar todas estas situações. Sabemos que, na decorrência dos incêndios, muitas vezes há pedidos de indemnização. Para termos resposta a estes pedidos de indemnização, a primeira coisa que nos vão pedir é para fazer prova dos imóveis, não é? Que sejam neste caso, sejam urbanos, sejam casas, sejam terrenos. E, portanto, daí a importância máxima de proceder à legalização destes imóveis e para a legalização dos rústicos e dos mistos, de que falámos agora, então, através do Balcão Bupi, que promove uma ajuda inestimável neste processo.
1: Ou seja, se os imóveis não estiverem, os terrenos, né, não estiverem registados, nesta situação dos incêndios, as pessoas não vão poder receber as indemnizações. Ou será que nessa altura ainda poderiam registar para depois terem acesso à indemnização?
0: Podem registar, podem legalizar os imóveis. O facto de não estar legalizado não é impedimento a que a pessoa possa pedir, mas para poder pedir essa indemnização, a primeira coisa que lhes vão, que vai ser solicitada é a prova de que são proprietários do imóvel. E, portanto, não tendo, e essa prova faz-se através de uma certidão do registro predial, não tendo a prova de que o imóvel lhe pertence, a pessoa não pode pedir a indemnização, não é? Ou melhor, pode pedir, dificilmente lhe será concedida.
1: Ou seja, mas se não estiver registado, pode ainda registar, não é? E depois, a seguir, pedir a indemnização. Isso é possível?
0: Pode registar, sim, é possível, Isabel, é possível. E para esse registo, a pessoa pode verificar se tem documentos em casa, pode ter escrituras antigas que não registou, pode ter documentos das finanças que deem pistas sobre os imóveis, podem dirigir-se também a um serviço de finanças e ver o que é que lá existe em nome delas próprias ou dos seus antepassados. Muitas vezes há imóveis, e sobretudo aqui na Beira Serra, em todo o interior do nosso país, há muitos imóveis que não estão registados por força de contratos que se faziam apenas verbalmente. As pessoas transmitiam os imóveis com base na palavra, não é? Palavra escrita em um aperto de mão, e o contrato estava selado. Mas hoje em dia as coisas não são assim, e houve uma altura em que o registro predial passou a ser obrigatório, mas há muitos títulos, há muitas escrituras anteriores a esse período de obrigatoriedade de registo que não foram registadas. E, portanto, não tendo sido registadas, muitas vezes esses títulos valem hoje para as pessoas poderem registar as coisas em seu nome. Mas também há situações em que as pessoas pura e simplesmente não têm títulos, ou esses títulos não são válidos. E, nesse caso, entra o tal Instituto da Usucapião, que nós já falámos aqui, já fizemos uma rubrica sobre esse instituto, e para tal poderão dirigir-se a um cartório notarial, iniciar o processo tendente à legalização do imóvel. As declarações feitas pelas pessoas são confirmadas por três declarantes, três pessoas que confirmam que, de facto, as pessoas são donas há mais de 20 anos daquele imóvel, invocando todas as circunstâncias que conduziram à aquisição desse direito de propriedade através da posse. E, portanto, dessa forma, pode-se também fazer ingressar no registro um imóvel que esteja registado ainda a favor de pessoas muito anteriores, portanto, fazendo o reatamento do trato sucessivo, ou fazendo um registro de início a favor do proprietário que invoca a usucapião a seu favor.
1: Muito obrigada, até à próxima rubrica.
0: Obrigada.
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Esta música que vamos cantar fica muito mais gira quando lhe juntamos a nossa amiga arquiduquesa da pop. Diga amiga porque ela é a mesma amiga. Acolham com uma grande salva de palmas a nossa querida Bárbara Tinoco.

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0: São 3 da manhã.
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0: Mas é assim. Vocês não se esqueceram de como prometeram. O que nós fizemos hoje no Coliseu fica no Coliseu, ok? Não, vocês não estão muito convencidos disso, não é? Não chega!
1: Vamos embora! Yeah!
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0: São 4 da manhã.
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2: E mais uma vez, eu hoje trago algo diferente daquilo que é normal. Já na última vez o fiz e hoje vou fazê-lo também. Porquê? Por uma razão muito simples. É muito normal nós não darmos valor ao que temos em casa e privilegiarmos o que vem de fora. Como diz o povo, a galinha da minha vizinha é sempre melhor do que a minha. Mas às vezes no nosso capoeiro há realmente coisas muito interessantes e galinhas muito importantes e às quais nós passamos completamente ao lado e não damos valor nenhum. E pegando nesta comparação que estou a fazer de leitura e de livros com a vida normal das pessoas, eu hoje trago nem mais nem menos do que para sugerir a quem nos ouve lermos mais autores da nossa terra. E quer eles sejam autores contemporâneos, quer sejam autores de épocas mais remotas. E hoje realmente o livro que eu trago é Pombeiro da Beira, Memória Histórica e Descritiva por Seixas de Frias. Muitos de nós sabemos que Frias é um apelido muito comum no nosso concelho, sobretudo na freguesia de São Martinho da Cortiça e Pombeiro da Beira. E há razões para que isso aconteça. Essas razões são históricas. Por alguma razão também, Pombeiro da Beira foi recentemente elevado à Vila Histórica do Conselho de Arganil, como foi Cojo e como foi Vila Cova de Elba. E porquê? Porque há realmente cunhos históricos de peso, de relevo, que justificaram estas decisões de elevar estas terras a vilas históricas. Pombeiro da Beira, como muitos de nós sabemos, está intimamente ligado à formação de Portugal. Condes de Pombeiro, Viscondes de Pombeiro, Senhoria de Pombeiro e outras coisas mais a que fazem referência historiadores, nomeadamente historiadores do nosso burgo, como a professora doutora Regina Anacleto. Eu hoje trago realmente este livro porquê? Porque além de que para mim é algo muito interessante ler num português que eu considero quase arcaico, em que as palavras têm um sentido, o sentido que nós lhe atribuímos hoje, mas têm uma grafia completamente diferente daquilo que nós estamos habituados, mas transmitem-nos uma cultura, uns ensinamentos que eu aconselho a todos a ler. E nestas férias, nada melhor do que passarem pelas bibliotecas, pelos sítios onde nomeadamente haja livros, porque agora na altura do verão é normal a Biblioteca Municipal ter livros em determinadas praias fluviais que as pessoas podem consultar, que as pessoas podem ler gratuitamente, sem terem que estar inscritas em biblioteca nenhuma, sem nada. O importante é ler. Mas quem tiver oportunidade de passar pela Biblioteca Municipal e queira realmente ficar a conhecer um pouquinho da nossa história mais antiga, pegue realmente neste livro, Pombeiro da Beira, Memória Histórica e Descritiva. Porque além de nos falar de toda a razão da existência deste apelido Frias, dos Seixas de Frias, porque nós temos ruas em Arganil que são Seixas de Frias, e olhamos para aquilo e dizemos muitas vezes, que é isto? Não conhecemos. Então vamos à procura, vamos ler este livro e vamos conhecer realmente quem eram estes Frias e que realmente aquilo que nós podemos aprender. Além de que neste livro nós temos poesia da época, nós temos descrições fantásticas de sítios espetaculares

0: aqui integrado na Beira Serra. E deixo apenas aqui uma amostra e passo a ler. Nós também há anos, a uma distância de 1 milhar de léguas, pelo menos, lhe mandávamos saudades das seguintes linhas, e agora aparece o poema. Nasci nas margens de um belo rio, bravo no inverno, doce no estio. Tem de alvo o nome, em seu mui brando e linfa sua, vai murmurando. E esta vida pendida já deslizou-se, criou-se lá. Gentis salgueiros de eras vestidos, pois uma rama vêem-se prendidos. Ao lume de água, da água que rola a espuma, como alvas pérolas, a uma, margens belas, como elas são, ar mais puro, ai juro, não. Não há na terra as azinheiras dão sombra ao rosto, dão lavradeiras, das lavradeiras, quando elas cantam ao som das águas e estendem a roupa por entre as fráguas. Aplaudi-las e a ouvi-las, bem tem as aves suaves, vêm. Ai, como ao longe não vejo, ó flores, terras saudosas dos meus amores. Minha alma volve no pátrio rio, bravo no inverno, doce no estio. E deixo só este poema como que um aperitivo para que peguem neste livro e se deliciem com o que aqui está contido. É um grande livro, grande no sentido de tamanho, grande no sentido de informação. Quando eu digo grande no sentido de tamanho, é um livro com 300 páginas. Grande no sentido de informação, é realmente muito bom. Fica esta sugestão por hoje.
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0: São 5 da manhã.
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0: sentido das palavras, um olhar mais positivo sobre a vida. Não podemos viver no passado. Essa é uma frase que ouvimos constantemente. Não podemos corrigir os nossos erros, superar as desilusões e seguir em frente. A máquina do tempo não existe. Nada nos levará de volta aos momentos em que éramos felizes. Assim como nada nos deixará mudar as decisões erradas que tomámos ontem. Só podemos fazer algo daqui para a frente. É preciso virar a página, seguir em frente. O ideal a fazer, a partir de agora, é pensar melhor antes de tomar alguma decisão. Pensar nas consequências antes de correr riscos. Depois da escolha feita, o que nos consola é que o arrependimento de não ter tentado é sempre pior que ter tentado e não ter dado certo. Pense nisto e seja feliz. Escolha e aproveite bem o tempo para si. Ter tempo para si mesmo tem um significado diferente para cada pessoa. Uns gostam de passar o tempo a ler, outros preferem tomar um café com um amigo, outros são amantes do desporto, gostam de ir treinar, de ir ao ginásio. A qualidade do tempo que tira para si não implica obrigatoriamente estar sozinho, mas sim fazer algo que realmente gosta. Se tem dificuldade em arranjar tempo, proponho aqui algumas ideias. Acorde uma hora antes do resto da família e aproveite a energia da manhã. Almoce no parque ou num sítio diferente do costume para escapar à rotina. Desligue-se das redes sociais por uma tarde e leia um bom livro. Experimente uma nova modalidade esportiva. Assim que renovar as suas energias, terá maior capacidade para lidar com o stress do seu dia-a-dia. Experimente. Pense nisto. E seja feliz. Quando uma relação corre mal, a culpa geralmente é sempre dos dois e não está reservada somente apenas a um dos lados. Tente aprender com os erros e não massacrar-se por ter errado. Todas as relações trazem um ensinamento. Pode não perceber logo, mas o tempo encarregar-se-á de tornar clara a lição que tem a retirar daqueles meses ou anos. Aprenda com isso. Veja em que é que pode mudar no futuro e o que pode melhorar. Não é certo que a próxima relação funcione, mas ao menos não cometerá os mesmos erros. Por vezes, quem se separa tem a tendência de precipitar-se na busca de um novo relacionamento. Em muitos casos, esses relacionamentos, após a separação, acabam por correr mal, pois a pessoa está a tentar preencher um vazio que só ela, com o tempo, poderá preencher. Pense nisto e seja feliz. Tenha força para superar esta fase negativa que poderá estar a viver. Lute e persista para continuar de cabeça erguida. Às vezes, é preciso muito sacrifício para alcançarmos as nossas maiores conquistas. Nada que nos acontece vem por acaso e de graça. Mesmo aqueles dias em que tudo nos parece estar a correr mal, cumprem um propósito maior dentro da nossa história. Não se esqueça que todo o sofrimento é passageiro, mas se desistir agora de tudo, pode não voltar a ter outra oportunidade igual. Pessoas perseverantes nunca desistem, lutando de cabeça erguida até o fim, retirando todas as pedras que apareçam no seu caminho. Todo o obstáculo é um degrau necessário para a nossa evolução. Mesmo que você caia, que erre, que sofra, que se desiluda, faça tudo para retirar o lado positivo dessa situação e amadurecer. Saiba moldar-se às situações difíceis. Se não desistir agora, certamente o seu caminho será diferente quando voltar a reerguer-se. Mantenha a cabeça erguida e o coração forte. Tenha força e lute até o fim. Pense nisto e seja feliz. Cada instante da sua vida é moldado pelo que fala. E não é à toa que muitos repetem que ter pensamentos positivos e palavras otimistas ajudam. E quanto às palavras negativas, assim como os pensamentos negativos, encontram muitos obstáculos. Por isso, é possível entender aqueles que defendem que a palavra é uma grande arma. Sendo assim, fique atento. Cuidado com as suas escolhas, porque uma palavra mal colocada afeta os relacionamentos e a convivência. E aquela palavra dita no momento certo, com a intuação adequada, gera compreensão e torna-se uma mensagem poderosa de união entre as pessoas. Pense nisto e seja feliz.
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1: 16 jovens tabuenses participaram num programa de voluntariado jovem para a natureza e florestas, numa iniciativa dedicada à proteção do ambiente e à valorização do território, promovida pelo Instituto Português do Desporto e Juventude. Ao longo do programa, os jovens estiveram envolvidos numa experiência de voluntariado que procurou reforçar a consciência ambiental e o papel ativo das novas gerações na preservação da natureza. A iniciativa teve como principais objetivos a sensibilização da população para a adoção de boas práticas ambientais, a diminuição do lixo e das espécies invasoras nas margens dos rios e a prevenção dos incêndios florestais e de outras catástrofes com impacto ambiental. A concretização desta iniciativa contou com a colaboração de várias entidades parceiras, nomeadamente o Programa Escolhas, os Bombeiros Voluntários de Tábua e o Serviço Municipal de Proteção Civil da Câmara Municipal de Tábua, que contribuíram para o desenvolvimento e acompanhamento das ações previstas. Em comunicado, o município de Oliveira do Hospital recorda que a proteção das crianças e jovens é uma responsabilidade de todos. Por isso, com esse objetivo, a Casa da Cultura César Oliveira, em Oliveira do Hospital, irá receber no próximo dia 10 de setembro a ação de formação Proteger e Agir, o papel da escola no sistema de promoção e proteção das crianças e jovens. Dirigida a docentes, assistentes operacionais e técnicos da infância e juventude, a iniciativa contará com as intervenções de Paulo Guerra, juiz desembargador no Tribunal da Relação de Coimbra, e Fátima Gonçalves, coordenadora da equipa técnica regional do Centro Comissão Nacional para os Direitos das Crianças e Jovens. Haverá acreditação para docentes certificada pela Comissão Pedagógica do CFAI Coimbra Interior. Decorre de 3 a 5 de outubro a 5ª edição da Mostra Nacional de Doçaria Conventual do Lourvão, nos claustros do Mosteiro do Lourvão, na Vila do Lourvão, Conselho de Penacova, com a novidade de contar com mais um dia de exposição e acontecer em simultâneo com a 3ª Bienal de Música do Lourvão. Estarão representados doceiros do Minho ao Algarve. Assim sendo, para além das nevadas de Penacova e dos pastéis do Lourvão, o certame contará também com os ovos moles de Aveiro, o pão de ló de Ovar, as tortas de azeitão, o pastel de Tentugal, o pão de rala e o ensopado de noz de Évora, o queijo do céu de Aroca, as cornucópias de Alcobaça, o morgado do Bussaco, as templárias, as janelinhas do Capítulo e os pampilhos de Tomar, ainda as queijadas de Pereira, entre muitos outros. Com entradas gratuitas, a Mostra de Doçaria terá este ano um vasto programa cultural associado, com especial enfoque no órgão de tubos do Mosteiro de Lourvão, o maior construído em Portugal no século XVIII. O horário desta 5ª Mostra Nacional de Doçaria Conventual do Lourvão será o seguinte: no sábado, dia 3 de outubro, das 15 às 22 horas, no domingo, dia 4 de outubro, das 11 às 19 horas e na segunda-feira, dia 5 de outubro, feriado nacional, das 11 às 19 horas. Trata-se de uma organização da Câmara Municipal de Penacova.
0: O estado do tempo nas próximas 24 horas.
1: Céu pouco nublado ou limpo, apresentando períodos de muita nubulosidade na faixa costeira ocidental até ao meio da manhã. Aumento temporário de nubulosidade no interior norte e centro durante a tarde, com possibilidade de ocorrência de aguaceiros e trovoada, vento em geral fraco. Possibilidade de formação de neblina ou nevoeiro matinal em alguns locais da faixa costeira ocidental. Poeiras em suspensão. pequena descida da temperatura nas regiões norte e centro, pequena subida da temperatura máxima no Alentejo. E com a previsão do estado do tempo para amanhã, fica assim completo este bloco informativo. Desejamos-lhe a continuação de uma ótima sexta-feira.
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1: Olá, muito, muito bom dia. São 8 da manhã, nesta sexta-feira, 4 de setembro. Vamos a mais um amanhecer aqui na Rádio Clube de Arganil, mas para já temos notícias com a Antena 1.
2: 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Bom dia, são 8 horas no continente e na Madeira, 7 nos Açores. E o Nepal está em destaque nas notícias esta manhã, Eduardo Maio.
3: Acompanhado de uma palavra, milagre, a palavra que segue as notícias por todo o mundo do resgate de dois trabalhadores de uma hidroelétrica soterrados há 9 dias. Eles viram hoje a luz do dia. As doenças da tiroide afetam 1 em cada 10 portugueses. O diagnóstico precoce ainda é deficitário e o Porto vai receber, a partir de amanhã, o maior encontro europeu sobre a doença. A nova temporada do Cinema Batalha está prestes a arrancar com uma viagem ao cinema do além. Há fantasmas, mistério e muita imaginação para ver.
2: Agora estão 20 graus no Porto, 23 em Coimbra, 25 em Lisboa, 26 em Faro, nas Ilhas, 21 graus no Funchal, 20 em Ponta Delgada. As notícias, edição de Eduardo Maio.
3: O Nepal viveu hoje um momento raro de esperança quando, 9 dias depois da grande enxurrada que devastou a fronteira entre o Nepal e o Tibete, as equipas de socorro resgataram com vida dois trabalhadores que estavam presos num túnel de uma central hidroelétrica. A palavra que mais se ouve nas notícias que acompanham as imagens emocionantes deste salvamento é milagre. Diogo Miguel Pereira.
4: Carregado aos ombros e com um sorriso estampado no rosto de todos, um dos sobreviventes é levado para o helicóptero para ser transportado para o hospital. Vai com lágrimas nos olhos, mas ainda tem forças para sorrir e acenar em tom de agradecimento a quem o salvou. Foram 9 dias de sofrimento num cenário de lama e pedras. Numa altura em que a esperança vai diminuindo a cada dia que passa, foram 2 as pessoas salvas nas últimas horas pelas equipas de resgate. A agência Reuters, que divulgou as imagens, mostra dezenas de homens que com cordas retiram estes 2 homens. São trabalhadores de centrais hidroelétricas, locais muito afetados por estas cheias repentinas. 9 dias depois, há ainda milhares de desaparecidos e as autoridades nepalesas estimam que cerca de 900 trabalham nestas centrais. Estão presos em túneis, cobertos pelas cheias. Os trabalhos de resgate fazem-se por terra, pelo ar, mas também pela internet. Há um grupo na rede social WhatsApp que tem estado a ajudar as equipas de resgate. Foi criado por engenheiros e especialistas e vão partilhando informações que podem ajudar no resgate. Por exemplo, plantas de edifícios ou então quais as melhores máquinas para determinado tipo de resgate. É um grupo com mais de 500 pessoas e inclui membros do governo e autoridades. Têm sido vários os países a mandar ajuda para o Nepal. Desta vez foi a Austrália. Enviou nas últimas horas uma equipa de especialistas em drones para ajudar nessas buscas. Já ontem, o Japão tinha feito o mesmo.
3: Um salvamento que devolve a esperança às famílias dos desaparecidos e também às equipas de busca que continuam no terreno, numa tragédia que já fez mais de 1.200 mortos. A polícia alemã respondeu hoje a 2 novas tentativas suspeitas de sabotagem da rede elétrica do país e o estado de alerta aumentou na Alemanha. A notícia é avançada pelo jornal Bild. Foi detectada uma tentativa de provocar um curto-circuito numa instalação da rede elétrica em Dormagen, que fica no estado da Renânia do Norte-Vestfália, e as autoridades receberam também uma carta a reivindicar esta ação. No segundo caso, a polícia isolou uma subestação transformadora em Ganderkesa, no norte da Alemanha. O Ministério das Finanças já aprovou o quadro global de referência do Serviço Nacional de Saúde para que os novos enfermeiros que estão a chegar ao mercado de trabalho possam ser contratados pelos hospitais. Foram notícia esta semana os cerca de 3.000 enfermeiros acabados de licenciar, mas que não podiam ser contratados pelos hospitais públicos por causa de atrasos burocráticos. Os representantes dos enfermeiros chamaram durante a semana a atenção para uma nova geração de profissionais do país que corria o risco de ser desperdiçada. Mas nas últimas horas, a luz verde do Ministério das Finanças foi dada e já seguiu para ser publicada no Diário da República com caráter de urgência o documento. documento que permite contratar os enfermeiros. A notícia é contada hoje pelo Jornal Expresso. Segundo o jornal, o Ministério da Saúde recebeu pedidos para mais de 850 contratações. A assinatura do documento pelos Ministérios das Finanças e também da Saúde permite então agora à Direção Executiva do SNS aprovar os planos de desenvolvimento organizacional. São os planos que identificam as necessidades de recursos humanos. O Porto vai receber este fim de semana o maior congresso europeu dedicado à tiroide, uma doença que afeta cerca de 1 milhão de portugueses. É uma estimativa porque não há números concretos. Mais de metade deste 1 milhão de portugueses não estará diagnosticado. A partir de amanhã, os especialistas juntam-se no encontro da Associação Europeia da Tiroide para debater a doença. E em entrevista à Antena 1, a presidente da Associação Europeia deixa um alerta: é preciso mais conhecimento sobre as doenças da tiroide, cujos sintomas ainda são muito desvalorizados. Sara Araújo de Almeida.
0: Cansaço, alterações de peso, voz rouca são alguns dos sintomas que caracterizam a doença, mas que nem sempre são valorizados, conta a presidente da Associação Europeia da Tiroide, Paula Soares.
5: Há pouca atenção e bastante desconhecimento da doença. O facto dos sintomas serem característicos é uma fadiga, intolerância ao frio, alterações de peso. Há um conjunto de sintomas que por si só não são muito indicativos e infelizmente realmente acho que as pessoas não estão suficientemente alertadas.
0: Os problemas da tiroide são mais frequentes em mulheres e está muitas vezes associada à menopausa. Em Portugal ainda não há dados concretos da doença, apenas uma estimativa.
5: Cerca de 1 milhão de portugueses podem ter doença da tiroide. Estamos a falar de toda a doença da tiroide. E a grande maioria estará por diagnosticar e por tratar.
0: Quando a tiroide funciona demais, estamos perante o hipertiroidismo e quando funciona de menos, temos o hipotiroidismo. Neste caso, Paula Soares faz um apelo para que esta disfunção passe a ser considerada uma doença crónica.
5: Obriga a um tratamento e a uma toma crónica por toda a vida. Portanto, tem algumas características que realmente localizam o espectro das doenças crónicas. Portanto, acho que seria de considerar incluir esta alteração dentro das doenças crónicas.
0: O que mais preocupa os especialistas é o cancro da tiroide pela gravidade da doença, mas quando olhamos para o número de casos, é a disfunção que assusta.
3: E especialistas europeus vão juntar-se a partir deste fim de semana no Porto, precisamente para se porem a par do estado da arte das doenças da tiroide. Este encontro é acompanhado de ações de sensibilização à população que estão a acontecer na estação de metro da Trindade, também no Porto, onde se fazem por estes dias rastreios gratuitos. E o repórter Nuno Amaral esteve lá.
6: Uma próxima vez que faço.
7: E com uma picadela no dedo.
6: Estamos a fazer os rastreios da TSH, que é uma hormona que tem influência na tiroide.
7: Marta Correia, a técnica de diagnóstico.
6: Depois temos ali um equipamento que vai ler esse teste e dizer-nos se o valor que encontra está dentro dos parâmetros normais ou não.
7: À frente, uma fila para o rastreio gratuito.
8: Estamos aqui na estação do metro da Trindade, no Porto, e estamos a fazer rastreios à tiroide. Estamos aqui numa ação de serviço público, numa ação de rastreios para ver se como é que está a tiroide da nossa população.
7: Celeste Campinho, a presidente da Associação das Doenças da Tiroide, alerta para os sintomas que devem levar as pessoas ao médico ou ao rastreio.
8: Cansaço, stress, pele seca, queda de cabelo, etc. E devem vir ver como é que está a sua tiroide aqui no rastreio ou consultar o médico de família.
7: E na fila, porque há passar na Trindade do Porto.
9: Às vezes cai-me o cabelo, isso tudo, vamos lá ver se é da tiroide. Já agora vamos fazer o rastreio.
7: Mais à frente, já à espera de resultados, Maria de Fátima veio a um tira-teimas.
10: Vim de propósito, porque ando a ser tratada na médica por causa de problemas da tiroide e eu não vejo nem melhoras nem pioras. Não sei para que é que estou a tomar a medicação e é mais uma confirmação só que eu queria ter.
7: E 20 minutos depois da picada, o resultado.
10: Tudo bem, segundo eles, é por isso que o Serviço Nacional de Saúde está mal, não é? As análises dizem uma coisa e aqui no rastreio não diz o mesmo, diz que está tudo bem quando não está.
7: Em 3 dias, de quarta-feira até às 5 da tarde de hoje, a Associação das Doenças da Tiroide espera rastrear mais de 900 pessoas.
3: Ainda arrastrei durante o dia de hoje. É na estação de metro da Trindade, no Porto, porque é a cidade do Porto que vai receber a partir de amanhã um dos encontros científicos europeus mais importantes nesta área, a área de endocrinologia, dedicado à tiroide, o encontro da Associação Europeia da Tiroide. A Ordem dos Psicólogos alerta hoje que os utentes do Serviço Nacional de Saúde podem esperar meio ano para conseguirem fazer uma consulta com um psicólogo e consideram o reforço que foi feito de profissionais nas escolas e também nos centros de saúde, insuficiente ainda para a procura. É um alerta ao qual a bastonária dos psicólogos, Sofia Ramalho, dá voz.
11: Os tempos de espera agora para uma primeira consulta andam à volta dos 6 meses. E o espaçamento entre consultas às vezes também implica meses. E isto não é consonante com aquilo que deveria ser uma intervenção psicológica nesta área. Ou seja, muitas vezes

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É isso mesmo, toca acordar. Bom dia, o despertador já tocou, o meu já, o seu não sei, mas certeza que muita gente já acordou com despertador ou sem despertador e já está em sintonia com 88.5 FM, Rádio Clube de Arganil, a designada Voz da Beira Serra. Aqui agradecemos a sua companhia, para quem também está connosco através do nosso repetidor do Piódão em 97.3, uma ótima sexta-feira e claro que nunca nos podemos esquecer daqueles amiguinhos que nos acompanham mais longe através da internet, seja noutras zonas do país, seja noutros países espalhados pelo mundo, em www.rcarganil.pt. Um bem-aja a todos os nossos imigrantes que já sintonizam também a Rádio Clube de Arganil. No caminhão, pela estrada, seguindo qualquer atalho. E muitos já estão na estrada, não é? Boa viagem, se for caso disso. Há quem já trabalhe, bom trabalhinho. Há quem ainda esteja deitadinho, mas com a rádio ligada, já por perto. Bom descanso, se for caso disso. E bom apetite para quem toma o seu cafezinho da manhã. Como quem diz, o seu pequeno almoço, que lhe saiba muito bem e que lhe dê boas energias para o dia que agora começa. É mais uma sexta-feira, é verdade? Véspera de mais um fim de semana. Portanto, desde já, um bom fim de semana para todos e não se esqueçam, não me canso de deixar aqui a lembrança de que temos as festas do Concelho de Arganil a começar hoje ao final da tarde. Eu irei lá à inauguração da Ficabeira e da Feira do Montalto pelas 18h30 aqui no Parque Verde do Subpasso em Arganil. Se quiser compareça, se não for na inauguração venha a usufruir de todas as atividades, de toda a animação inerente a este certame que se vai prolongar até à próxima terça-feira, dia 8 de setembro. Então, votos de um dia repleto de saúde, sobretudo, não é? Que é o que nós mais precisamos: saúde, boa disposição, paz, amor, alegria, aquilo que há de melhor no nosso coração. E depois por aqui, o que é que não pode faltar? Boa musiquinha. E eu já tenho aqui preparada uma nova música, que para mim é nova, para vocês pode não ser. Não sei se já ouviram Cristófo Malheiro com o tema Ó Loirinha, mas não é só para as loiras, é para as morenas também. Vamos lá ficar com este novo tema que saiu apenas há 13 dias, é verdade, nas redes sociais.

0: E é verdade, hoje não é bailarico, mas temos aqui um grande concerto em Arganil com o Dilas, não se esqueçam. E amanhã, sim, em palco, vamos ter o conhecido Miguel Araújo. No domingo, os vizinhos. Sou fã, confesso que espero vê-los muito bem aqui na Ficabeira também. Depois, na segunda-feira, FF vai estar a atuar com as Filarmónicas de Arganil e a Filarmónica Barrilense do Barril de Alva. E depois, o que é que temos na terça-feira, o último dia? O grande Jorge Guerreiro. Portanto, 5 dias com muita animação a não perder aqui em Arganil. E então agora, o que é que vamos fazer? Vamos saber como é que vai estar o tempo. É verdade, já que falamos de festa, queremos bom tempo. Para já dizer que está assim uma manhã mais quente do que nos últimos dias, pelo menos eu senti isso. Também vi a pé e hoje até suei, devo dizer. Portanto, hoje está assim uma manhã mais quentinha. Está bom para fazer uma caminhada, ir até à rua um bocadinho, mas sempre com a nossa rádio por perto, não se esqueça. Mas vamos saber tudinho, porque parece que ontem ouvimos falar de chuva para sábado. Será que se mantém a previsão de chuva para amanhã? É o que vamos saber já de seguida, através do Instituto Português do Mar e da Atmosfera.
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0: Então, para já dizer que hoje vamos ter períodos de céu muito nublado, prevêem-se aguaceiros, olhem já para hoje, afinal, aguaceiros e trovoadas no interior norte e centro a partir da tarde. Afinal, falava eu que era amanhã. E agora também fui surpreendida que estas previsões já são para o dia de hoje, anteciparam-se. Quanto ao vento, soprará em geral fraco, há possibilidade hoje de formação de neblina ou nevoeiro em alguns locais da faixa costeira ocidental. Atenção que temos de volta as poeiras em suspensão. Portanto, muito cuidado. E quanto às temperaturas, deverá subir a temperatura mínima e a máxima deverá descer. Amanhã, o céu vai apresentar-se pouco nublado ou limpo. Vamos ter novamente poeiras em suspensão. Subida da temperatura máxima, mais significativa também no Alentejo e na região do Vale do Tejo. Quanto à temperatura mínima, deverá descer no interior centro e sul. Quanto a domingo, vamos ter um dia de céu pouco nublado ou limpo, apresentando períodos de muito nublado no litoral norte e centro. O vento soprará em geral fraco, vamos ter aqui alguma neblina ou nevoeiro durante a manhã e a temperatura deverá descer. Portanto, afinal, vamos ver se de facto é hoje é que temos chuvinha aqui para a inauguração da Ficabeira. Será que é melhor levarmos o guarda-chuva? Vamos saber. Às vezes pode ser que não venha até cá. Por acaso não. Estão a ver. Afinal, há aguaceiros, mas não é para Arganil. Portanto, não se assustem. Aqui em Arganil não deverá chover até dia 12 de setembro. Portanto, temos aí dias bons, dias com calor, é verdade. Hoje, continuamos assim com temperaturas elevadas, embora um bocadinho menos do que no dia de ontem, em que em alguns locais se registaram 38 e 39 graus. Hoje, a temperatura máxima prevista são 34 graus. Amanhã temos mais calor ainda, 36, mas depois, a partir de domingo, começam a descer. Domingo temos 31 graus e depois a semaninha vai ter aqui temperaturas máximas a rondar entre os 31 e os 28 graus. E temos bom tempo mesmo, não há aqui indicação de chuva nem trovoada. Ontem tínhamos para sábado, agora dizíamos aqui que seria hoje, mas não. Aqui para Arganil não há essa previsão. Devemos ter dia de sol com algumas nuvens, e até temos a emitida aviso amarelo para hoje e para amanhã aqui no distrito de Coimbra, devido à persistência de valores elevados da temperatura máxima prevista. Portanto, quer isto dizer que ainda se esperam 2 dias de muito calor hoje e amanhã. A partir de domingo, como disse, a temperatura descerá um bocadinho, mas ainda temos temperaturas de verão. Bem dizem que vem um setembro quente. Parece que sim, que está bom para quem decidiu tirar férias nesta altura. E então agora vamos aqui saber quem é que temos hoje de parabéns. Cá estamos para oferecer uma prendinha musical aos nossos sócios que estão em festa hoje.

0: Então hoje, neste 4 de setembro, começamos por felicitar o nosso Mário Oliveira, colaborador aqui da nossa rádio, que também já pertenceu aos órgãos sociais, não é? Apresentador do Somos Beira Serra, com a nossa Paula Pereira, também tem feito o Peça que Toque, e agradecemos muito ao Mário também pela sua colaboração, para além de outros programas, não é? Pois com certeza, e de outros diretos que tem aqui proporcionado à nossa rádio. Um beijinho para o nosso Mário Oliveira, que é o sócio 457 aqui da nossa rádio, e para quem desejamos muita saúde e muitas felicidades ao longo da vida junto dos seus. Depois vamos até Folques, deixar um beijinho ao Sr. César Augusto Silva, que é o sócio 502, que hoje também é pequenino. Parabéns, Sr. César, espero que se encontre bem e a ouvir a nossa rádio, que daqui a pouco vem uma musiquinha para si também. Vem aí um tema de parabéns, precisamente, que também vamos oferecer ao Sr. Joaquim Martins Pinto, da Urgueira, mas que se encontra em França e que é o nosso sócio 2023. Um abraço até França para o Sr. Joaquim Pinto. Depois há aqui dois aniversários de casamento. Um deles é da nossa madrinha 308, Dulce Godinho e marido de Pedrógão Grande. Estão hoje de parabéns, amiguinhos costumam vir aos nossos convívios, é verdade. Um beijinho para a nossa amiguinha Dulce e para o seu marido, que celebrem também esta data durante muitos e bons anos. Já por aqui na Sarcina, em Arganil, também temos hoje o aniversário de casamento da nossa sócia 2457, Dona Isilda das Neves Simões e o seu marido. Um beijinho muito grande para os dois. Dia feliz junto daqueles que mais amam.
1: Torne realidade, que Deus te ilumine e te ajude. 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
0: Ora, saúde em primeiro lugar para todos estes amiguinhos que estão de parabéns e outros que estejam à escuta. Vamos aqui oferecer hoje Rui Fontelas com o tema dos parabéns. Depois, se a nossa Susaninha aqui bater à nossa porta, vamos deixá-la entrar e ter o pensamento diário. Caso contrário, atualizamos a publicidade e no fim desta hora temos o flash informativo com notícias que marcam a atualidade.

0: Então aqui ficam os nossos parabéns para estes amiguinhos que estão de aniversário. Já agora dizer que a nossa Arminda Silva também pede aqui para felicitar o amigo Mário Oliveira, em seu nome e do Antero, deseja-lhe aqui muitas felicidades, assim como ao casal Carlos e Dulce, seus amiguinhos de Pedrógão. E diz-nos que a mamã também está à escuta, hoje não em Aveia, mas em Tondela, continua de férias, a nossa Alzira. Ora, que maravilha, um beijinho grande para si e obrigada por nos acompanhar também. Aliás, agradeço aqui a todos que nos acompanham nesta horinha, já temos aqui quem envia mensagens, toquezinhos da manhã. Muito obrigada por serem realmente os melhores ouvintes do mundo. Se a nossa Susaninha quiser entrar, peço que ligue agora mesmo, se possível, aqui para o telemóvel, porque o telefone fixo não está assim a funcionar muito bem, temos alguma dificuldade em atender chamadas. Enquanto isso, aproveito e vou enviar um beijinho para o nosso António Coimbra, de Penalva de Alva, que há tanto tempo não li aqui uma mensagem sua. Oh, amigo António, diz por aqui, bom dia, estrelinha da manhã, bom dia, bom dia. Bom dia para si também, querido António, espero que se encontre bem, eventualmente deve estar no trabalhinho, não é? Mas que tenha um bom dia de trabalho, é o que eu desejo, cheio de saúde, amor, paz e alegria também. Depois, desejo um bom dia ao nosso José João Trindade, de Figueiró da Granja, que está aqui a saudar toda a equipa da nossa rádio e também as suas amizades. Um beijinho, amiguinho José, e um beijinho aqui para o nosso Felisberto Dias e mamã Piedade, no Rochelo, que também aqui desejam uma boa sexta-feira a todos os ouvintes, desejam um bom fim de semana às meninas da rádio e também, claro, enviam sempre uma saudação especial para o nosso querido Luís Almeida, que nem mais nem menos é afilhado do nosso Felisberto, pois com certeza. E o nosso amiguinho que ontem esteve de parabéns, o nosso Pedro Inácio, também envia hoje os parabéns para o nosso Mário Oliveira. E diz por aqui, bom dia, alegria maravilhosa, em viagem do Porto de Aveiro com uma carga de milho para Monte Redondo. E está uma manhã fresquinha, já com poeiras no ar, confirma o nosso Pedro Inácio, tal como tínhamos anunciado por aqui. Então, eu vou ver se é a nossa Susaninha que está aqui em linha. Aliás, nesta hora só atendemos a Susana, portanto o telefone tocou. Acredito que é a nossa Susaninha que está por aqui para nos trazer o pensamento diário de hoje.
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0: E vamos mesmo ao pensamento diário. Bom dia, Susaninha.
2: Bom dia.
0: Bem dispostinha, querida Susana?
2: Dentro do possível, claro que sim.
0: Pronto, espero que sim. É uma voz assim de cansaço. Mas talvez eu saiba porquê.
2: Pronto, é isso mesmo, há dias complicados.
0: Pois há, mas tudo há de passar, se Deus quiser, e há de correr,
2: claro,
0: tão melhor.
2: Isto, nem todos os dias está, como se costuma dizer, a chover, também há dias
0: de
2: sol.
0: Exatamente, isto é como dormirmos bem ou dormirmos mal, olha, uns dias correm bem, outros correm mal, não é, Saninha, faz parte.
2: Isto é um ciclo, é isso mesmo.
0: É isso mesmo. Saninha, então vamos lá saber o que nos traz hoje.
2: Vamos lá. Saiba se levantar nos momentos que caias, pois cair muitas das vezes também é um ensinamento. É uma nova oportunidade que pode surgir de um determinado momento, pois é aprender com um erro a construir uma nova oportunidade e assim se levantar, erguer e motivar-se para chegar à vitória. Por isso, seja pleno e acredite sempre em si, pois só assim vai conseguir ultrapassar todas as suas adversidades e chegar à meta. Por isso, levante-se, independentemente de cair. Muitas vezes, acredite que é uma nova oportunidade para fazer acontecer.
0: Ora, aí está. E nós realmente precisamos sempre de, às vezes, ter maus momentos para valorizarmos o bom, não é, Saninha? Também é um bocadinho assim.
2: Exatamente. Às vezes nós passamos por dificuldades, passamos por momentos difíceis, mas lembrem-se sempre, pode ser uma nova oportunidade de fazer e reformular aquilo que estava a fazer mal. Portanto, acredite sempre em si, acredite que é uma nova oportunidade para fazer coisas novas e se tornar uma pessoa feliz e realizada.
0: Ora, muito bem, tal e qual, Saninha. E então agora ficam os bons dias e votos de bom fim de semana, não é? Que está aí à porta já.
2: É verdade, os bons dias para toda a nossa grande senhora do RCA. Um bom fim de semana, uma boa ficadeira.
0: Pois claro, portanto, vamos estar em festa.
2: É verdade, bons motivos para ir até Arganil. Pronto, talvez vá amanhã ver os vizinhos.
0: É no domingo, Saninha.
2: Ou no domingo, pronto.
0: Exato.
2: Amanhã, depois amanhã, ainda,
0: eu sei,
2: de dia 4.
0: Este o tempo passa muito rápido e às vezes a nossa cabeça, olha, já nos troca
2: pois,
0: as voltas.
2: É dia 6 e eu não sei porque hoje já para mim era dia 5.
0: Exatamente. Era domingo, então Saninha, eu gostava de te ver, quem sabe, não é? Eu também quero muito ir ver os vizinhos. Se vieres até cá, diz-me alguma coisa.
2: Pronto, se tudo correr bem, eu quero ir ver os vizinhos.
0: Por acaso, portanto, eu também. Quem sabe, então nos encontramos domingo.
2: Que me desperta, Miguel Araújo, já tive a oportunidade de ver, portanto...
0: Ora, muito bem.
2: Está assim, está bom.
0: Selecionamos o domingo. Depois, segundo, é feriado, é verdade, temos aqui um fim de semana grande para quem está em Arganil. É o feriado municipal, pois é.
2: Isso, temos a oportunidade também de, se não estou em erro, ouvir o FF.
0: Exatamente. Exatamente.
2: Também me parece um bom espetáculo e eu já vi espetáculos... onde ele participa, parte cantante, né? Daqueles bilhetes que às vezes saem aqui na nossa rádio, vimos ao Centro Cultural Tavo e eu já tive a oportunidade de assistir a alguns espetáculos que ele faz parte do leque de atores e tem um vozeirão.
0: Ah, isso tem, também. Isso tem, é uma verdade. E o Jorge Guerreiro isso também é um animado, também, portanto, temos um bom programa. Não é?
2: Isso é aquele artista que nós já sabemos o que é que podemos esperar.
0: Exatamente.
2: Portanto, é, aluguei um quarto para depois descansarem para o outro dia.
0: Bem visto, ó Saninha, vamos alugar um quarto para ficar por cá. Olha, Susana, muito obrigada pelo pensamento. Um beijinho, bom fim de semana e quem sabe então até domingo. Tudo a correr bem.
2: Exatamente, um beijinho.
0: Obrigada,
2: grande.
0: Beijinho, bom dia. Sim. Com licença.
2: Bom dia, beijinho.
0: Ora, a nossa querida Susana a dizer muito bem que às vezes é preciso cairmos para nos levantarmos e para chegarmos aonde queremos e realmente valorizarmos o bem que temos na nossa vida, não é? A vida realmente não é feita só de bons momentos para ninguém. Engana-se quem pensa que a vida para uns é mais fácil. Em algumas coisas poderá ser, mas não em tudo, não é? Nem todos vivem 100% como gostariam. Então eu quero dizer que vamos atualizar a publicidade e depois vou deixar aqui beijinhos para quem nos acompanha, partilhar mensagens, saudações e hoje fica o flash informativo para depois das 9. Pode ser? O tempo também já é mais curtinho e já que falamos aqui que os vizinhos vão estar em Arganil e vão no próximo domingo, vamos ouvir aqui daqui a pouco a vizinha do primeiro andar. Vizinhos a cantar a vizinha do primeiro andar. Fiquem por aí, fiquem bem, boa sexta-feira, continuação de uma ótima semana, sempre com a RCA.
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0: Confesso que estou ansiosa para ouvir esta musiquinha aqui no palco da Fica Beira. Esta e outras duas vizinhas, não é? São espetaculares. E olha, tenho saudades de uma vizinha, que já não é minha vizinha, é verdade, mas tenho muitas, que é a amiguinha Maria Neves. Quando ia à varanda e via do outro lado a Maria, ou a Maria dizia, estou aqui, olha, venha à janela, que maravilha. Tenho mesmo muitas saudades, querida Maria, já não ser minha vizinha, mas a vida é assim, não é? Fico feliz por também agora ter outra vizinhança. Pois claro, beijinho para a amiguinha Maria Neves, já agora, que já está connosco nesta manhã, e pede aqui para felicitar também o amigo Mário Oliveira neste seu dia de aniversário. Deseja-lhe um dia muito feliz, com muita saúde, amor e paz, porque, como diz e bem, o resto o universo traz. É verdade, querida Maria, muitos, muitos beijinhos. Também está sempre no meu coração, já sabe. E espero vê-lo em breve. Espero sim, senhor. Também quero dizer que a amiguinha Cacilda Silva de Gestosa está aqui a enviar-nos os bons dias à sua família, amizades e ouvintes, também desejando a todos muita vida, saúde, amor e paz. E deixa beijinhos em especial para a nossa querida Susana Carvalho, que há pouco deixou aqui o pensamento diário de hoje. Depois, também temos aqui mensagens que já chegam de mais longe. Ora, é o nosso amiguinho Paulo Correia, que já está à escuta na Suíça, e diz por aqui, bom dia, e com o fim de semana à porta, desejo um bom fim de semana para todos. Um abraço aqui de Zurique, da Suíça, para os quatro cantos do mundo, até onde chega a Rádio Clube de Arganil. É assim mesmo. Feliz sexta-feira, querido Paulo, um bom fim de semana aí também para si e para a sua família. E depois temos aqui o nosso José Dias, que ainda ontem esteve aqui na nossa rádio. Ah, pois é, o senhor José, quando é preciso, também vem aqui dar uma mãozinha, não é? Ontem foi o dia de levar todo o equipamento aqui da rádio, aqui para o stand da Fica Beira. Ah, pois, a nossa rádio também vai estar num stand aqui na Fica Beira e na Feira de Montalto. Passem por lá também para nos visitar. E como dizia, temos então o senhor José Dias, em Travanca de Lagos à escuta, e está aqui a desejar um bom dia, um bom programa e uma ótima sexta-feira. Obrigada, querido José, por nos acompanhar desse lado também. Então, diz o nosso António Pereira de Gatões, que por lá também já se ouve a nossa rádio, e olha, também diz que os vizinhos vão estar a atuar em Montemor-o-Velho, porque segunda-feira é feriado em Arganil, na terça é feriado em Montemor-o-Velho, e eles vão estar a atuar lá na segunda-feira. Ora então, quem não tiver a oportunidade de vir a Arganil no domingo à noite, ver os vizinhos, tem outra oportunidade. Segunda-feira, então, em Montemor-o-Velho. Obrigada pela informação, Sr. António. Montemor-o-Velho também tem muitos dias de festa e dos bons, que eu já tive a oportunidade de ver o cartaz. E uma vez, até me lembro de andar em Montemor-o-Velho a tentar ver o escalema, mas foi-me impossível. Sr. António, não sei onde é que se estaciona aí, porque eu não consegui lugar. Não consegui mesmo. Um beijinho grande, Sr. António, e boas festas aí também para Montemor-o-Velho. Depois, olha, vamos embora, que já vai o sinal horário. Até já.
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2: O premiado pianista Filipe Raposo vai estar no Piódão no dia 26 de setembro para um concerto inserido na iniciativa Piano@Piódão, a ter lugar na Igreja Matriz do Piódão pelas 18 horas. O pianista irá interpretar o seu mais recente álbum, intitulado Variações do Branco, focando-se nos distintos papéis e funções desta cor para os vários povos e culturas. Se estiver interessado em assistir a este concerto, deverá confirmar a sua presença através do e-mail turismo.arganil@cm-arganil.pt. O município de Góis partilha a divulgação do Dia da União, promovido pela União de Freguesias de Cadafaz e Colmial, no próximo dia 3 de outubro. O evento pretende celebrar a identidade e as tradições locais com uma programação diversificada que integra gastronomia, artesanato, produtos da terra, arte, música, folclore e várias outras atividades culturais. Já se encontram abertas as inscrições para expositores destinadas a artesãos, produtores, associações e entidades com interesse em apresentar e comercializar produtos locais, doçaria tradicional, artes plásticas e especialidades gastronómicas. Para informações e inscrições, 964-248-129. O município de Penacova informa que de 18 a 20 de setembro os motores vão voltar a ouvir-se pelas estradas da região com o 10º Rally Legends Luso-Bussaco. E no sábado, dia 19 de setembro, haverá encontro marcado em Penacova. Pelas 11h45, Parque Fechado, no Largo Alberto Leitão, em Penacova. E pelas 13h40, partida da classificativa 5 Caminhos. Prepare-se para um espetáculo de velocidade, adrenalina e verdadeiras lendas do rally. Marque na agenda, reúna a família e os amigos e venha sentir de perto a emoção do Rally Legends. Pode ler-se no comunicado enviado à imprensa pelo município de Penacova.
1: O estado do tempo nas próximas 24 horas.
2: Céu pouco nublado ou limpo, apresentando períodos de muita nebulosidade na faixa costeira ocidental até ao meio da manhã. Aumento temporário de nebulosidade no interior norte e centro durante a tarde, com possibilidade de ocorrência de aguaceiros e trovoada. Vento em geral fraco. Possibilidade de formação de neblina ou nevoeiro matinal em alguns locais da faixa costeira ocidental. Poeiras em suspensão. Pequena descida da temperatura nas regiões norte e centro, pequena subida da temperatura máxima no Alentejo. E com a previsão do estado do tempo para amanhã, fica assim completo este bloco informativo. Desejamos-lhe a continuação de uma ótima sexta-feira.

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O que define os membros de uma mesma família é muito mais do que a sua árvore genealógica, o mesmo código genético, os mesmos sobrenomes. Muitas vezes, os passados

0: funcionar. A principal diferença entre medo e ansiedade é que o primeiro surge em situações de risco imediato. Já a ansiedade não altera a racionalidade que está voltada para o que ainda não aconteceu. Sentir medo faz parte da vida de qualquer pessoa em ocasiões determinadas. Porém, o medo, injustificável ou exagerado, podendo mesmo em certos casos chegar ao pânico, denuncia uma das principais diferenças entre preocupação e ansiedade. As crises e o transtorno de ansiedade fazem com que a pessoa afetada sinta pavor em situações que outrora seriam naturais. Caso o medo tenha alcançado um estágio incapacitante, esse pode ser um sintoma diretamente ligado à ansiedade. Pense nisto e seja feliz. É na bioquímica que encontramos a prova que esclarece como é que os pensamentos provocam reações químicas que afetam a saúde e criam a realidade de todos nós. Ou seja, cada um cria a sua própria realidade a partir dos seus próprios pensamentos. A neuroplasticidade é a capacidade que o cérebro tem de adaptar-se às mudanças e alterar os circuitos de conexão de todos os neurónios, pois basta um simples pensamento para provocar uma reação química no nosso corpo. A influência da mente sobre o corpo não é uma simples teoria, mas uma ciência comprovada e utilizada por aqueles que conhecem o poder do pensamento. O poder do pensamento é algo realmente muito forte e poderoso, agindo de uma forma muito intensa na nossa vida. Ao pensar coisas boas e positivas, sem se aperceber, está a dar uma ordem a todo o seu corpo para vibrar na frequência de coisas boas e positivas. Pense nisto e seja feliz. Pode chegar o dia em que os seus pais se transformem nos seus filhos. Não será fácil para si. Não é lógica de vida. Mesmo que seja pai, ninguém o preparou para ser pai dos seus pais. E se ainda não o é, terá que aprender as nuances desse papel para proteger aqueles que ama. Mas se puder, sorria diante dos comentários senis, ouça aquela história contada tantas vezes como se fosse a primeira. Porque se chegou até aqui, ao lado dos seus pais, com a porta aberta para interferir nas suas vidas, foi porque tiveram um longo percurso de companheirismo. E por pôr-se a viver esse momento com toda a intensidade, só demonstrará o quanto é grande a sua capacidade de amar e retribuir o amor que os seus pais lhe deram. Pense nisto e seja feliz. O receio de vir a perder o afeto e a admiração dos pais sempre foi um dos grandes incentivos para a criança aprender a comportar-se de acordo com os padrões do seu meio cultural. Hoje, alguns pais têm dificuldade em agir com alguma firmeza perante as birras e caprichos dos seus filhos. Têm medo de dizer não, de os contrariar, de os traumatizar. Isto porque carregam a culpa de não estarem tão presentes na educação dos mesmos. Esta situação pode ser muito agradável para as crianças, pois sabem que ao fazer uma birra, têm tudo o que querem. Aliás, é incrível como se confunde frustrar com traumatizar. Uma grande parte das crianças não estão preparadas para lidar com a frustração. Mais tarde, se esta situação não for corrigida, estas crianças transformar-se-ão em adultos muito ansiosos e revoltados. Pense nisto e seja feliz.
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0: E ouvimos aqui o novo tema da Flor, um beijinho grande para a nossa querida artista Flor, que esteve até no último convívio da nossa rádio. É um amor, a Flor. Flor e Kátia juntaram-se nesta musiquinha intitulada Ele é Todo Meu. Isto depois de termos ouvido por aqui também O Sentido das Palavras, com Carlos Cabrita, rubrica que temos aqui no Amanhecer à sexta-feira, depois das 9. Permitam-me, antes do flash informativo, antes das notícias, que aqui envie também um beijinho à nossa Maria Almeida do Mosteiro. Nossa Maria do Mosteiro, se quiser, tente ligar daqui a pouco, está bem? Aqui para a nossa rádio, terei muito gosto em ouvi-la. Um beijinho para a querida Maria Pereira de Mangualde, que me mostrou aqui uma foto lindíssima das suas 7 maravilhas, que nem mais nem menos são as suas netinhas. Uma foto tirada no seu aniversário, que bonita que está. Oh, querida Maria, muito obrigada pela partilha. Gostei mesmo de ver. Parece assim um bonito quadro. Tenho de fazer um quadro dessa fotografia. Oh, querida Maria Pereira, muitas felicidades para as suas queridas netinhas. E depois desejo aqui um bom dia à nossa amiguinha Teresa Bispo, da Aldeia Nova, Trancoso, que está aqui a enviar os parabéns para o amigo Mário, como diz. Deseja-lhe um dia muito feliz. E pede aqui para alterar uma morada da nossa sócia Leonor. Fica registado o pedido. Irei tratar disso. Sim, querida amiguinha, muitos beijinhos. Bom dia. E desde já, bom fim de semana. E falava da nossa Maria Pereira de Mangualde, e aqui está a nossa Maria precisamente a desejar um bom dia a todos os ouvintes, a esta grande família da RCA. Deixa votos de um bom fim de semana para todos, com saúde e paz. E diz que agora já tem todo o tempo para nos ouvir, porque depois de ter tido casa cheia, agora casa vazia, não é? Regressa à escola, regressa ao trabalho e vai tudo embora, não é, querida Maria Pereira? Mas nós estamos cá consigo, não fique triste. Depois virão outras férias, com certeza, e estará aí muitíssimo bem acompanhada pela sua família. Dizer que também já recebemos aqui muitos toquezinhos, portanto um bom dia para a nossa Mavil de Castanheira, Vasco Soares, Preciosa Monteiro, António Albuquerque, João Engenheiro, Luizinha Jorge, Ercília Gonçalves, Teresa Martins, Jorge Nunes, Alice Costa, Fernanda Pinto, Leonilde Lopes, Helena Carvalho, José Manuel, Alice Fontinha, Sérgio Ascensão, Elisa Costa, Olga Cristino, David Ramos, António Fernandes e nosso Fernando Almeida. Portanto, são algumas das pessoas que já estão à escuta e que nos enviaram aqui toquezinhos. Muito obrigada. E já que estamos numa onda de agradecimentos, o amigo Pedro Inácio da Ponta Mocela pede aqui para agradecer a todas as pessoas que ontem o felicitaram pelo seu aniversário. Envia beijinhos e abraços para todos. E agora vamos às notícias. Está na hora de olhar aqui para os nossos meios de comunicação social de hoje e destacar os principais assuntos que marcam a atualidade.
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0: Então vamos olhar aqui para os meios de comunicação social de hoje e destacar os principais assuntos em destaque. Começamos por falar aqui do crédito à habitação. Diz o Eco que após um recorde, o crédito da casa resiste em agosto ao travão do Banco de Portugal. Já agora, agosto trouxe novas regras para quem pedir crédito ao banco. A nível internacional, destaca o Observador que trabalhadores nepaleses foram resgatados com vida de um túnel. E atenção, que muito se tem falado do preço dos combustíveis e a tendência é para que continuem a aumentar. Combustíveis voltam a disparar na próxima semana. O gasóleo poderá subir 15 cêntimos e bater um recorde histórico. Ainda a nível internacional, Zelensky anuncia nova onda de contactos entre Estados Unidos da América, Rússia e Ucrânia, enquanto Putin admite possibilidade de paz. A nível do emprego, diz o Expresso que o Conselho de Supervisão da Volkswagen aprovou um plano que prevê despedir 50 mil trabalhadores. E hoje também ficamos a saber que um migrante de 17 anos morreu em centro de acolhimento em Ceuta. Já por cá no nosso país, governo confirma que PJ não tinha verba para destruir químicos que foram entregues ao empreiteiro amigo de Luís Neves. E é aqui deixado um alerta em termos de tecnologia. Cuidado com o WhatsApp, porque uma falha grave expõe as suas fotos com o ecrã bloqueado. Em termos ambientais, um estudo revela que os carros híbridos plug-in são mais poluentes do que o esperado. No que concerne às acessibilidades, diz o Eco que a rede Expressos vai ceder a Terminal de Sete Rios à concorrente Flixbus a partir de 24 de setembro. E o Dão está de portas abertas, adegas, vinhos e visitas em época de vindimas.

E já falámos aqui do estado do tempo, voltar a lembrar que as poeiras vindas do norte de África vão afetar a qualidade do ar nos próximos dias. E por acaso aqui o sol brilhava de manhã e agora, devido às poeiras, nem sequer o avistamos. E outra das notícias que marca esta sexta-feira, Seguro e Montenegro dão sinais de guerra fria. Primeiro-ministro rejeita a pressão para afastar Luís Neves e diz que não governa por recados. Presidente da República responde que não os manda por ninguém. Moção de censura é debatida no próximo dia 8.

E cada vez há mais crianças do que mulheres em casas de abrigo. E segundo o Expresso, o Zero vai lançar uma plataforma para monitorizar voos noturnos e acusa o governo de falhar a promessa de reduzir o ruído em Lisboa. E hoje também acordámos com a notícia de que trabalhadores nepaleses foram resgatados com vida de um túnel.

E diz o Notícias de Águeda que Coimbra, Meilhada e Cantanhede vão avançar juntas para criar um grande corredor empresarial e logístico no centro.

E quanto à saúde, segundo o Observador, unidades de saúde familiares pedem desburocratização para a criação de novas unidades. E há 14 minutos, o 24 Notícias anuncia que suspeitos de carjacking em Rio de Moro foram detidos pela PSP nas Caldas da Rainha.

Quanto aos incêndios no nosso país, o governo apela à consciência individual para prevenir os incêndios. E hoje também ficamos a saber, através do Diário de Notícias, que o Exército já desobstruiu 808 quilómetros de estradas após a Depressão Cristina. E fique atento e atenta, porque vai faltar a luz em várias regiões nos próximos dias.

Na política, festa do Avante começa esta sexta-feira. Concertos, política e 50 anos de história.

E depois temos um caso insólito, revelado há pouco pela SIC Notícias. Um padre encontrou um projétil da Primeira Guerra Mundial carregado de explosivos numa casa paroquial. E informar ainda que 5 países europeus vão reunir-se esta sexta-feira para acelerar centros de deportação fora da União Europeia.

0: Ficamos por aqui com algumas das notícias que marcam a atualidade aqui no Flash Informativo. Como é habitual, depois às 10 teremos mais um simultâneo com a Antena 1, com notícias de âmbito nacional e internacional. Aqui a fechar este espacinho informativo, também aproveitamos para divulgar um funeral, um falecimento. Segundo o grupo funerário Abel Fernandes e funerária do Alva, faleceu em Val do Tor, no Pomares, aqui no concelho de Erganil, Cristiano Lopes, com 89 anos de idade. O seu corpo repousa em Câmara Ardente, na capela do Val do Torno, de onde sairá daqui a pouco, esta sexta-feira, pelas 9h45, para a Igreja Paroquial de Pomares, onde serão celebradas as exéquias fúnebres pelas 10h30, fim das quais irá cremar no crematório de Oliveira do Hospital. Fica aqui esta informação, apresentando aqui a nossa equipa as mais sentidas condolências aos familiares. E então agora estamos na iminência de atualizarmos aqui a nossa publicidade, até porque ainda queremos aqui atender chamadinhas dos nossos ouvintes, o que vai acontecer logo depois de irmos às comprinhas. Fica combinado que os minutinhos que nos restarem desta hora serão para conversar com os nossos ouvintes que queiram ligar daqui a pouco, quer através do número fixo, quer através do telemóvel. Envio só já um beijinho para a minha mãe, que também está a escutar ali no Alqueve, desejando que se encontre bem, ela e o meu pai também. Saudações para o nosso amiguinho António Coimbra, mais uma vez, de Penalva de Alva, que voltou aqui a dar um toquezinho também. Um beijinho para o nosso Rui Gonçalves e para a nossa Helena Carvalho, e também desejo um bom dia à amiguinha Adelina Domingos, ali em Torrozelas, que também já nos contactou aqui através da internet. Daqui a pouco, já sabem, poderão então contactar a nossa rádio ligando para os nossos dois contactos de telefone.
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começamos com Leão. Leão está com o 6 de paus, que diz que pode ter ganho inesperado. Uma recompensa pelo seu trabalho. Parabéns, bem merece. O número da sorte é o 28. Touro, com o rei de ouros, que significa que o seu sentido prático vai dar-lhe as respostas de que precisa. O número da sorte é o 15. Já peixe, com o 4 de paus, que o aconselha a aproveitar os bons momentos com as pessoas quem você mais gosta. Vamos a isso? O número da sorte é o 26. Gêmeos, com o valete de ouros, que indica uma boa fase para mostrar assim o que vale, desenvolver novos planos. Vamos a isso? Vamos, eu vou. Você vai? Boa! O nosso número da sorte é o 12. Aquário, com o dependurado, que indica uma fase mais difícil na sua vida. Mas tudo passa, hora a hora, Deus melhora, está bem? O número da sorte é o 12. Carneiro, com o 9 de hoje, diz para ser prudente, antes de se lançar assim num novo desafio, pense bem. O número da sorte é o 10. Já caranguejo, com as de paus, que o aconselha a tomar a iniciativa. Se está só, saia para conhecer pessoas novas. Vamos lá, mostre-se. O número da sorte é o 23. Quanto a Capricórnio, está com a Torre, que lhe diz para definir os seus objetivos e manter-se fiel a eles. Ah, pois é, pois é. O número da sorte é o 16. Virgem, com a Rainha de Copas, que significa que pode contar com o apoio de uma pessoa de quem você pode confiar inteiramente. E o número da sorte é o 49. Sagitário, com o 6 de espadas, que o incentiva a acreditar nos seus sonhos. O sonho que manda a vida. O número da sorte é o 11. Balança, com o 2 de copas, que o aconselha a dar mais atenção ao seu par. Ah, pois é, pois é. Está carente. O número da sorte é o 38. Escorpião, com o valete de paus, que anuncia uma proposta de trabalho. Avalie bem, porque vale a pena investir. E o número da sorte é o 33. 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

0: Então estamos aqui com a dupla João Claro e bem-vinda Costa, e o tema sou do Minho. Vamos lá ver se alguém quer deixar aqui os bons dias. Temos aqui cerca de 10 minutinhos, vá lá, para ligarem e serem assim um bocadinho breves hoje, porque temos só mesmo 10 minutinhos, mas para terem aqui a oportunidade então, se alguém tiver alguma mensagem importante a deixar, a fazê-lo aqui neste espacinho. Só deixo um beijinho para o nosso Joaquim Macário, que entretanto nos deu um toque, e a partir de agora peço quem tiver algo a dizer que ligue, ou através do número fixo, que é o 235-200-572, ou aqui através do telemóvel 960-313-902. E parece que vem aí a primeira chamadinha. Olá, bom dia.
1: Bom dia.
0: Bom dia, quem temos connosco?
1: É o Fernando Diniz.
0: Senhor Fernando Diniz de Sinde?
1: Sim, sim.
0: Ora, seja bem-vindo, Senhor Fernando. Então, anda nas suas viagens?
1: Tem que ser.
0: A trabalhar, não é? Que as férias já foram embora.
1: Já, algumas já. Ainda lá estão mais uns 11 dias, mas tem que ser mais para diante.
0: Ora, muito bem, exatamente. Tem que se ir dividindo. Depois sabem bem também, não é? Mais para a época fresca. É. Então, e onde anda a esta hora?
1: Três cedo,
0: ora bom, temos gente amiga também, à escuta, é verdade. É sempre essa zona que faz, não é, Sr. Fernando?
1: É, Santa Combadão, sim.
0: Muito bem, então e o que tem aqui a dizer ao nosso auditório hoje?
1: Olha, Lourdinhas, eu vou pedir, porque ontem vieram-me dizer que tinham ouvido na rádio o nome do meu pai.
0: Ai sim,
1: porque
0: então.
1: Tem que arriscar de sócio.
0: Ah é, pronto.
1: Infelizmente. Sim.
0: Mas não aconteceu o pior ou aconteceu?
1: Sim, aconteceu o pior, sim. Oh, eu na altura liguei para aí, só que a Lourdinha estava de férias.
0: Ah, então faleceu mesmo.
1: Foi.
0: Olha, os meus sentimentos, não sabia.
1: Já foi no dia 15 do mês, pronto, no dia 15 de julho.
0: Ora, muito bem, olha, peço imensa desculpa também então por o termos feito, porque realmente também não tinha conhecimento, não. Irei
1: não,
0: então tirar assim.
1: Assim fica, pronto, tem
0: sim,
1: que se arriscar.
0: Olha, os meus sentimentos.
1: Vou enviar as minhas cotas e as do Vasco, está bem?
0: Sim, senhor, quando puder, sem problema. Olha, e tirando essa parte menos boa, quero aqui também saudar o nosso auditório. Sim.
1: Saudar todos os ouvintes da RCA.
0: Muito bem.
1: Olha, um dia bom para todos.
0: E um beijinho muito grande para si, sim, para
1: está
0: a sua
1: bem,
0: família,
1: está,
0: sim, Fernando.
1: Também.
0: Um bom
1: está,
0: trabalhinho
1: obrigado.
0: Para já. Obrigada.
1: Está, obrigada
0: beijinho,
1: está,
0: bom
1: está,
0: dia.
1: Obrigado.
0: Bom
1: tchau,
0: dia.
1: Tchau.
0: E aqui um amiguinho que anda sempre na estrada à escuta, é o Sr. Fernando Diniz de Sinde. Só ficámos tristes pela notícia que nos deu, não é? Do falecimento do seu pai, também um sócio de há muitos anos da nossa rádio. Lamentamos por isso, pelo sucedido, claro que sim. Ora, então, mais uma chamadinha a chegar, sim, agora vamos aqui ao telefone fixo, ver se funciona.
2: Funciona.
0: Ah, funciona, bom dia.
2: Bom dia, Lourdinhas.
0: Olha, Luizinha.
2: Olha, Lourdinhas, sua voz hoje não anda a capar.
0: Anda meio rouca, anda meio esquisita.
2: Anda com as poeiras, anda com as poeiras.
0: Anda com as poeiras aqui. Espero não tossir, olha, vamos lá ver se consigo ir até ao fim.
2: Mas querendo que não chove.
0: Olha, não sei, o tempo está esquisito.
2: Já anda aqui os negrumes, mas sentem o meu milho que estou estendido ao sol às piguinhas, se calhar tenho que apanhar, diga lá.
0: Olha, aqui não dão chuva para Arganil, mas para algumas zonas do país dão. Vamos lá. Ver, não sei.
2: Vamos lá ver.
0: Vamos aguardar para ver.
2: Não mandemos nada. Até a Lourdinha anda doentinha, bom dia para si.
0: Bom dia para si também, obrigadinha, querida
2: Luísa. Vamos
0: lá ver.
2: E tu gosta muito de ouvir a sua gargalhada.
0: Tão queridinha. Olha, mas pronto, fiquei assim com uma voz diferente. É para vir outra. É a Lourdes 2. Agora é a Lourdes 2, depois vem a Lourdes 1.
2: É para diferenciar.
0: Não sei se é para a mesma. Exatamente. Hoje é outra.
2: É outra pessoa. Até um bom dia a todos, estejam felizes. O Pedro Nascimento de 3 anos, eu também não ouvi. Também beijinho para ele, com muitas felicidades, com muita saúde e quanto muitos.
0: Ah, ele está à escuta.
2: Às vezes, cada ano ficamos velhos. Para a semana também já faço, fico na mesma velha.
0: Velha não, não há cá velhos, só gente nova. Bem jeitosa.
2: Ai, ainda temos que ir para as curvinhas também.
0: Temos que ir ainda à luta, não é, Luizinha? Não podemos ir abaixo.
2: A gente ouvindo, as pessoas que me ouvem e as pessoas que me dizem que a gente me ouvindo que até rebitam.
0: Então não é, pois.
2: Olha, vi ontem a Sr. Antunes em Abuco, ao médico.
0: Foi.
2: Vi, também. não conhecia, está tão bonito.
0: Ah, está, gostei de saber.
2: Está tão pimpão.
0: Ai, todo pimpão, gostei dessa.
2: Tudo bonito.
0: Todo muito pimpão. Bem.
2: Eu conhecia, tu já me conheces. Eu conheci o magrinho, assim altinho. Agora já está mais fortezinho um bocadinho. Não conhecia, não.
0: Ora, mas falaram, não é? E depois manteram contacto.
2: Ah, é, pois gostei de ver o senhor Zé Antunes. E mais beijinhos para a senhora dele, para a dona Celeste, que o senhor conhecia tão bem. Uma boa senhora, uma boa trabalhadora. E tudo corre bem, toda a gente. E olha, e põe essa pau. Temos que comprar uma prenda à soninha para o menino.
0: Pois é, está quase.
2: Não sabia, não sabia.
0: Então não sabia, eu já sabia. Mas pronto, eu não gosto de divulgar aqui a vida pessoal de cada um. Cada um é que sabe se deve dizer.
2: Ai, mas como é que temos que comprar uma prenda?
0: Pois.
2: Olha, eu sabia, comprei umas piuguinhas, dois pares. Ah, um menino de avô, é bisneto da Noémia Antunes.
0: Ai, a dona Noémia já tem um bisneto.
2: Nasceu anteontem.
0: Ah, parabéns.
2: Quase 4 quilos. Isso era muito minha avô.
0: Um menino grande.
2: O neto da Noémia, o Duarte e a Mariana têm um menino. Fantástico, Deus permite que ele está a querer uma mostrada.
0: Olha, então felicidades para o bisneto da nossa querida Noémia da avó.
2: Vamos
0: ouvir aqui a dona Noémia, que há tanto tempo não vem até nós, é verdade?
2: Pois, eu também não tenho visto, quando fui lá à avó também não perguntei por ela.
0: Ora, muito
2: mas
0: bem.
2: Mas toda a gente gosta-me lá ver, toda a gente gosta de mim.
0: Ai, não tenho dúvida, querida Luizinha. Luizinha é alegre e divertida, é isso que nós queremos.
2: Ó, Luizinha, diga lá, o que é ser fina como o azeite?
0: Fina como o azeite?
2: Pois, que eu quero que me ajeite, como é que é?
0: Não sei, o que quer dizer, não sei.
2: Fui lá no médico e fui para o médico para dentro, e depois cá fora a funcionar, estão ali a dizer fora que você quer que me ajeite, como ajeite.
0: Ah, é? Olha, mas deve ser coisa boa, porque o azeite é assim algo especial.
2: É fino. Estão ali a dizer fora que você é fina, como ajeite. Eu tenho muita memória.
0: Ainda bem, querida Luizinha, olha que assim continuo, com muita alegria no coração, sobretudo.
2: Vamos a bambar a vida.
0: Olha, querida amiguinha, tudo a correr bem.
2: E quem tiver anos, que tenha felicidade, o meu irmão vai fazer-me 30 anos também, não sei de saúde para ele. E todos a bombar e todos a andar.
0: Todos a andar. Vamos andar de moto que ainda não chove, vamos apanhar milho, não é, Luizinha?
2: Está calor.
0: Está quente, está quente. Ah, e agora ainda está na rega.
2: Sim, também.
0: Obrigada, beijinhos delas também. Beijinho, Luizinha. Bom dia.
2: E para a Maria Neves, que é o amor também.
0: Muito bem, ficam beijinhos para as amizades todas, que são muitas. É tudo fantástico. Luizinha, vamos embora, está na hora. Beijinho. Tem que ser, Luizinha, que isto faz tarde, ainda só temos 6 minutos e há mais gente a ouvir a Rádio Clube de Erganil, mas gostamos muito de ouvir a nossa querida amiguinha Luizinha Jorge ali de Vila Pouca da Beira. Então quem está aqui connosco? Olá, bom dia.
3: Bom dia.
0: Então bom dia, outro amiguito que está sempre rigito, é ou não é?
3: É verdade.
0: Está tudo bem aí em Moimenta?
3: Está tudo numa boa.
0: Tudo numa boa. Há poeira por aí no ar ou aí as poeiras não chegaram?
3: Por enquanto não há sol, está assim e estou inovelado.
0: Olha, é como aqui também, já houve, mas as poeiras acho que se apoderaram dele. Taparam tudo lá por cima.
3: Volta outra vez.
0: Oh, que chatice. Olha, enfim.
3: Eu posso ligar depois das 10.
0: Sim, depois das 10 falaremos. Sim, amiguito, combinado.
3: Tá bem,
0: então, e quer aqui saudar o nosso auditório todo?
3: Todo o auditório, com um fim de semana para todos, para os amiguitos e amiguitas, e para o resto do auditório, com um fim de semana para todos.
0: Olha, e aí para si também, tudo a correr bem, com a família toda aí de casa, gatitos, cãezitos e todos.
3: Não se esqueça, está bem?
0: Está bem. Terei que ser rápida, que isto hoje anda aqui numa correria, mas sim. Um beijito e abracito, e até já, querido amiguito, sim? Olha, nosso Ramiro já se foi embora? Olha, deixou-me falar sozinha. Não foi o senhor Ramiro, foi o telemóvel. O telemóvel é que, olha, tirou-nos o piu. Pois é, este é assim, tem aquele tempo e olha, pronto, já não dá hipótese. Ah, está aí. Oh, amiguito, deixei de o ouvir.
3: Não sei porquê.
0: É, o telemóvel tira aqui o piu de vez em quando ao pessoal.
3: Claro, mal também assim, nos fala tanto.
0: Olha, beijitos e abracitos, até já. Beijinho, bom dia. Isto é assim, aqui os nossos telefones, cada um tem a sua manha. O telemóvel, olha, manda as pessoas abaixo, aliás, o fixo manda as pessoas abaixo. O telemóvel, às vezes, dá-lhe para só atender um bocadinho e depois tirei o pio às pessoas. Pronto, o que é que a gente há de fazer? É assim? Se calhar foram as poeiras que entupiram aqui os canais. Olha, um beijinho também para a nossa amiguinha Leonor Pinto, em Coja. E vamos ver se vem mais alguém a caminho. Alguém ainda quer conversar connosco? Ainda temos 3 minutinhos e pouco, parece que sim. Olá, bom dia. Bom dia, quem temos connosco?
4: António Dias.
0: Ah, o Sr. António Dias, que é aquele que fala rápido. Vamos então aos bons dias, não é, Sr. António?
4: É para toda a gente.
0: Isto está a trabalhar, porque tem que ser.
4: Com
0: não
4: remédio.
0: É? Que remédio.
4: Com remédio.
0: Oh, Sr. António, eu acho-lhe graça. O Sr. António fala muito rápido. Olha, então eu quero aqui saudar alguém hoje, deixar alguma palavrinha.
4: Isso é para toda a gente, ver alguém agora.
0: Pronto. É mesmo só para saudar todo o auditório, não é, Sr. António?
4: É.
0: Então isto está a trabalhar em São João de Areias.
4: Não, para São João de
0: Areias. Ah, hoje anda por Tábua, sim, senhora. Boa terra também, não é? Sim, senhora. Olha, então um beijinho. Dizem que sim, para mim são todas boas. Olha, tudo bom, sim, Sr. António. Obrigada pela companhia. Beijinho, beijinho. Cá o nosso António Dias de São João de Areias. É rápido, despacha isto. É logo, bom dia, parabéns para beijinhos para toda a gente. E o cá anda a trabalhar, que remédio, não é, Sr. António? Pois que remédio, não é? Como diz a nossa patrocínio, nascemos lindos, mas não nascemos ricos, portanto temos que trabalhar, alguns, outros se calhar nem tanto, é a vida. Então mais uma chamadinha para fechar. Olá, bom dia.
5: Bom dia, bom dia, bom dia, Lourdinhas, bom dia, Portugal, bom dia, mundo, bom dia a todos os ouvintes e sejam todos muito felizes. E beijinhos para quem está de parabéns, como o Mário Oliveira e muitos mais, tanto casamento.
0: Muito bem. E Joaninha, continua por aí ou o telefone já lhe cortou o pio também? Já, olha, acabou o tempo, Joaninha. Acabou o seu tempo, já deixa, olha. Aqui o telemóvel é bom, é para o Sr. António Dias, que ele diz tudo antes dele cortar o pio, pois é. Joaninha, beijinho, beijinho, ficamos...
5: Beijinho.
0: Voltou, pronto, o que vale é que voltam.
5: Voltei, beijinho para todos os aniversariantes, beijinho.
0: Oh, Joaninha, beijinho, um bom dia, bom fim de semana.
5: E um bom dia de trabalho para si, e bom fim de semana.
0: Obrigada, e para si também um bom dia, tudo bom. Saudinha com saúde é que é bom, exatamente, beijinho, beijinho, bom dia. Ah, pois, aqui o nosso telemóvel agora não está a dar tréguas. Só tem uns minutinhos para falar, portanto tem que ser rápidos. Ainda temos tempo para mais uma chamadinha? Acho que sim, vamos lá. Não temos porque o telefone não quis. Pronto, aqui o telefone fixo também não quer nada connosco. Beijinho aqui para a amiguinha Alice Costa e toda a sua família. E vamos ver se ainda recebemos mais alguém, sim ou não. Se calhar já não dá, já não dá. Já estamos em contagem decrescente para o sinal horário das 10. É verdade. Olhem, obrigada a todos vocês que têm estado por aí, a quem deu toquezinhos, a quem enviou mensagens, a quem está connosco em qualquer parte do país e do mundo. É um gosto saber que estão na nossa companhia. Eu hoje já não estarei aqui deste lado, estarei ali mais na secretaria, onde também tenho sempre muito serviço. E, portanto, fiquem por aí. Depois das 11 é Juliana Oliveira e o nosso Alexandre Alves, nossos estagiários, que aqui estarão a fazer-vos companhia e mais uma vez terão um espaço de entrevista. Fiquem para ouvir. Até lá, fiquem bem. Já sabem que depois das 10 temos também mais um programa da Lister Mais. Fiquem por aí porque este programa, para além de ter publicidade, tem também boa música. Mas antes de mais, às 10 em ponto, vamos atualizar a informação através da Antena 1. Bom fim de semana e já agora, bom fim de semana prolongado para quem for aqui de Erganil, porque como já referimos, segunda-feira é mesmo dia de feriado municipal. Portanto, quem reside aqui no concelho de Erganil vai ter assim um fim de semana com 3 dias. Tudo bom, fiquem por aí, sejam felizes.

0: São 10 da manhã.
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3: Bom dia, são 10 horas no continente e na Madeira, 9 nos Açores. Estamos a retomar a atualidade desta manhã, Eduardo Maio.
4: Um pé nas críticas ao governo, o outro a travar a moção de censura do Chega. Eurico Brilhante Dias confirma a rejeição da moção de censura por parte do PS, mantendo a exigência ao Executivo. Estão quase a abrir as portas da Festa do Avante, erguida com muitos voluntários, numa edição que é histórica, são os 50 anos. É lá que está a repórter Oriana Barcelos. Depois seguimos para os Açores, onde esta manhã no Parlamento são comemorados os 50 anos da autonomia do arquipélago, com a reportagem de Pedro Moreira.
3: Estão agora 23 graus no Porto, 24 em Faro, 25 em Coimbra e em Lisboa. Nas ilhas Funchal e Ponta Delgada estão com 23 graus. As notícias, edição de Eduardo Maio.
4: O líder do grupo parlamentar do PS confirma esta manhã que o Partido Socialista não vai viabilizar a moção de censura ao Chega, do Chega ao Governo, que vai ser discutida na próxima terça-feira. O secretário-geral do partido, José Luís Carneiro, já tinha adiantado esta semana que não será pelo Partido Socialista que haverá uma crise política em Portugal. Agora Eurico Brilhante Dias confirma a posição socialista depois da marcação do debate ontem pela Conferência de Líderes. Ainda falta a consulta aos órgãos do partido para definir o sentido de voto, mas a moção do Chega é para cair e os votos do PS serão decisivos na atual aritmética parlamentar.
5: O sentido de voto será definido ainda com consulta dos órgãos do partido e também em reunião do grupo parlamentar. Contudo, é evidente que o Partido Socialista não vai contribuir para uma crise política, que é uma crise artificial, que é uma crise basicamente gerada por um partido que quer uma instabilidade contínua no sistema democrático. Para ele próprio, que não tem alternativas em bom rigor, não tem propostas, não tem qualitativamente propostas que transformem a vida das pessoas, poder ir impondo a sua agenda, criando instabilidade e ao mesmo tempo afetando a credibilidade das instituições democráticas.
4: O PS tem sido muito crítico do governo e exigido a Luís Montenegro responsabilidade política em relação às polémicas que envolvem o ministro da Administração Interna, mas ao mesmo tempo os socialistas recusam-se a alinhar com a estratégia de confrontação do Chega. Eurico Brilhante Dias não vê nisso uma contradição.
5: Basta ler os fundamentos da mesma. Quem fizer uma leitura do texto percebe que a propositura da moção de censura é uma moção unitemática, centrada apenas nos casos, e neste caso em torno do Sr. Ministro da Administração Interna. Portanto, não é sequer uma moção de censura substantiva quanto à governação do Governo. O Partido Socialista tem sido crítico porque o Governo, de facto, tem sido absolutamente ineficaz, incompetente, negligente em algumas circunstâncias, como foi o caso da educação e dos exames, mas como é aquilo que vemos também no setor da saúde, na habitação, em que os preços disparam, e no custo de vida, que na segunda-feira voltaremos a ter um aumento muito substantivo, quer do gasóleo, quer da gasolina, e portanto o gasóleo e a gasolina estão a assumir preços absolutamente estratosféricos nunca vistos.
4: O PS rejeita a moção de censura do Chega e ao mesmo tempo mantém a pressão sobre o governo, assumindo-se como uma oposição responsável num Parlamento que tem pela frente, já em outubro, a aprovação do próximo Orçamento de Estado. Estão quase a abrir-se as portas na Quinta da Atalaia, no Seixal, para uma edição histórica da Festa do Avante. São os 50 anos de um dos acontecimentos marcantes, quer de forma política, quer também na cultura popular do país. Até domingo milhares de visitantes são esperados neste espaço que tem sido o palco da rentrée política do PCP, mas também um ponto de encontro da cultura portuguesa. É lá que está a repórter Oriana Barcelos e os voluntários são os grandes obreiros desta Festa do Avante. Oriana.
0: Sim, e ainda continuam a trabalhar, ainda há coisas que estão a ser construídas, estão a ser ultimados aqui os últimos preparativos. À minha frente, por exemplo, está a ser ainda terminada uma tenda onde eu presumo que vai haver música. Estão a ser ainda colocadas muitas cadeiras atrás de mim, onde está montado o palco principal, e isto, como dizias, é tudo posto de pé pelos voluntários. Alguns já vêm há muito tempo, como a Elvira Silva, que ouvimos às 9 da manhã, ela vem desde a primeira edição. Outros têm menos anos de avante, e há quem venha agora pela primeira vez, é o caso do João Mota. Ele tem 20 anos, estuda Engenharia Biomédica. Bom dia, João. Tu já me contaste que és militante, foi uma decisão do ano passado, depois das eleições, porquê?
6: Eu pensei que tinha que me informar para conseguir ter um voto informado e não andar só a votar em quem achasse melhor. Então decidi no verão começar a estudar e a ver mais ou menos com o que é que eu me identificava, e acabei por perceber que era no PCP que eu queria estar e queria dar a minha ajuda e o meu contributo para um mundo melhor.
0: Então. E agora aqui estás na tua primeira edição de Festa do Avante. Depois destas horas de trabalho, o que é que estás a achar? E são muitas horas. Tu dizias-me que há 3 meses que vens cá todos os fins de semana e estás aqui desde segunda-feira a pôr isto de pé também com os teus camaradas.
6: É um sentimento muito gratificante, depois de tanto trabalho, nós vermos toda a festa construída, em particular a Cidade da Juventude, que foi onde nós tivemos a maior parte do tempo, e ver todas as estruturas que nós andámos a montar ao longo do verão, as tendas, tudo mais, tudo isso construído e ter ficado bonito como ficou, é um sentimento muito gratificante.
0: O que é que tu estás mais expectante para ver?
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7: 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Para já, a música portuguesa.

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1: São 11 da manhã.
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9: Muito bom dia, sou a Juliana Oliveira.
10: E eu sou o Alexandre Alves e hoje estamos aqui novamente.
9: Hoje que não está muito sol, está assim um hoje dia
10: não.
9: Um bocado...
10: Hoje está um dia calor, quentinho, mas sem tanto...
9: Mas não está sol. Eu pensava estamos... que ia estar como ontem.
10: Pois.
9: Hoje também temos aqui hoje uma entrevista, aqui com a Beatriz. Beatriz, muito, antes de mais, muito obrigada por aceitares aqui o nosso convite.
11: Obrigada eu pelo convite, estou muito animada.
9: E para começarmos aqui, para quem ainda não te conhece, quem é que é a Beatriz e como é que tu te apresentas?
11: Quem é que é a Beatriz? Olha, pergunta boa, vou começar. Então, eu sou criadora de conteúdo, suponho que me vou apresentar assim porque acho que foi assim que vocês vieram ter comigo, não é?
9: Sim.
11: Mas, pronto, criadora de conteúdo de futebol, gosto muito, muito de futebol, sou benfiquista, mas aqui não há clubismos comigo. Sim. E também trabalho em marketing, sou bailarina, faço uma data de coisas, na verdade.
9: tu cresceste aqui fora de Portugal, certo?
11: Sim, certo. Eu saí de Portugal quando tinha 7 anos e estive na Polónia, na República Checa e no Reino Unido.
9: Okay.
11: E voltei em 2020, portanto...
9: E como é que foi essa experiência e que papel é que o futebol teve na tua vida enquanto tu crescias?
11: Olha, a experiência eu não trocava por nada. Eu acho que me deu aqui algumas dificuldades em relação ao

0: do que uma paixão? Foi mesmo quando estavas fora do país e apoiavas a seleção, ou...
1: Isso é um bocado difícil. Eu acho que só mais tarde, agora assim, em adulta, é que eu sempre tive este gosto pelo futebol, a paixão, sempre acompanhei jogos com o meu pai desde pequenina mesmo, assim, 3, 4 anos, mas é aquela coisa um bocado o estereótipo de ser mulher, que nós não somos muito incentivadas a, ou pelo menos quando eu estava a crescer, não éramos muito incentivadas a acompanhar futebol ou a dedicar-nos a isso de uma maneira um bocadinho mais séria. Portanto, para mim era sempre algo que eu gostava, mas que não podia ser para mim. E acho que a paixão se foi desenvolvendo agora assim mais em adulta, porque eu apercebi-me mesmo que não, eu de facto posso ter o meu lugar neste meio, porque eu de facto gosto tanto disto como gostam os homens. Pronto, é um bocado um
0: Sim.
1: clichê, mas sim.
0: E como é que nasceu aqui o teu projeto Bia Talks Foot? E para quem não sabe, a Bia fala futebol.
1: Olha, então eu acho que comecei assim, com conteúdo de futebol para ir para o final de 2023, início de 2024. Eu sempre gostei muito de criar conteúdo, acho muita piada e muito interessante fazer edição de vídeo. E queria dar assim uma chance à criação de conteúdo, só que não tinha bem uma direção. E depois houve um dia em que eu fiz um vídeo a dar as minhas opiniões sobre a roupa de jogadores de futebol, os outfits deles. E isso teve mais visualizações do que o conteúdo que eu andava a fazer antes. E eu, olha, isto se calhar pode ser uma veia interessante. E depois comecei a falar mais de futebol, a dar as minhas opiniões, não só sobre moda dos jogadores, mas sobre o jogo em si. E comecei a ganhar seguidores. E pronto, dei continuação a isso. Tive agora um período um bocado chato em termos de consistência, porque estava a trabalhar e a fazer mestrado, o que prejudicava aqui um bocadinho a minha dedicação a isto. Mas agora estou de volta, mais em força.
0: E quando tu começaste aqui a criar conteúdo, imaginavas que o projeto ia tomar a dimensão que tem hoje?
1: Olha, não. Foi sempre algo que eu gostaria que acontecesse. E olha, vou-te ser muito sincera, eu esta semana e este último mês tenho tido muitas propostas e tenho tido contacto com muita gente que trabalha mesmo no meio, o que tem sido muito emocionante para mim, e que ainda me custa assim um bocadinho acreditar, porque está tudo a acontecer bastante rápido. Só que ao mesmo tempo não, eu já estou nesta jornada assim há 2 anos ou três, quase. Portanto, sim, está a dar fruto, mas de repente parece que está tudo a acontecer logo de uma vez.
2: Então eu dirias que o primeiro clube que sentiste uma ligação especial foi, neste caso, o Benfica.
1: Sim. Eu acho que nunca senti por outro clube o que sinto pelo Benfica. Há outro clube que eu também gosto muito, e que apoio, mas que é o Real Madrid, mas nunca será ao mesmo nível que o Benfica.
2: Até o que é que fez o Benfica tornar-se um clube tão especial para ti?
1: Olha, isso é uma pergunta para mim um bocado difícil de explicar. Eu acho que a ligação que nós, enquanto adeptos, sentimos para com o nosso clube, independentemente de ser o Benfica ou não, é daquelas coisas que é um bocadinho difícil de pôr em palavras. Eu acho que eu gosto muito do ambiente do Benfica. Acho que é um clube com muita história, que marcou muito a história do futebol aqui em Portugal. Sim, pronto, é um bocadinho. Isto é uma não resposta, suponho, mas é daquelas coisas que é bem difícil de explicar. Eu até
2: Sim,
1: escrevi a minha
2: entendo.
1: tese de mestrado sobre isto, e acaba muito por vir de forças interiores, de emoções e, sim, da ligação pessoal que nós temos com o clube.
2: Entendo. E o que é que achas que distingue o futebol português do futebol dos outros países, do futebol estrangeiro?
1: Olha, já tive bastante. Pronto, tendo crescido fora, tive bastante ligação com pessoas de outros países e que também gostavam de futebol. Eu acho que para nós, se calhar isto pode ser assim um bocadinho enviesado de ser portuguesa ou não, e nós, eu nunca vou sentir, nunca vou saber como é que, por exemplo, um adepto inglês sente sobre o futebol, mas eu acho que está tão enraizado na nossa cultura. Olha, eu tive aqui uma mini teoria. No 25 de Abril eu li um livro de alguém.

0: que era jovem quando durante a ditadura e que para juntar pessoas em grupos de maiores de três só podiam ser, por exemplo, jogos de futebol e depois situações muito específicas. Portanto, eu acho que o futebol se tornou mesmo um ponto na nossa cultura de união e de comunidade. E eu acho que, por mais rivalidade que possa haver, nós portugueses sentimos o futebol no nosso sangue. É mesmo uma coisa que é quase nata.
1: E o que para ti pesa mais na ligação para um clube?
0: Há vários elementos, mas para mim eu acho que é a história e as memórias pessoais que nós temos para com os clubes, porque depois acabam, pronto, há nuances e que são muito pessoais para cada pessoa e muito individuais, mas acabamos por partilhar isso com os outros adeptos e criamos tanto uma ligação com os outros adeptos como com o clube. Eu acho que os jogadores também são muito importantes, mas os jogadores vêm e vão-se embora e obviamente há jogadores que deixam uma marca maior no clube, mas eu acho que é mais aquele toque pessoal que nós temos.
1: Sim, claro, imagino que sim. E há algum clube cuja forma de comunicar nas redes sociais acho particularmente interessante?
0: Olha, eu por acaso não sigo, mas vai-me aparecendo muito assim no, nas minhas For You e pronto, que é o Borussia Dortmund. Acho que eles são muito. Acho que eles fazem um conteúdo muito para assim gente mais jovem e que é apelativo também a quem não é adepto do clube e quem gosta mais de futebol. Eu acho que eles têm uma maneira muito engraçada de comunicar e muito descontraída, que eu acho que às vezes é o que falta nos clubes, que as redes sociais parecem um bocado ter aquele lado corporate, de
1: Sim, exato.
0: negócio.
1: E qual é que é a maior rivalidade de futebol que tu mais gostas de acompanhar?
0: Eu acho que isto vai ser aqui um bocado o que muita gente diria, mas é uma rivalidade que está a chegar ao fim, que é o Messi e Ronaldo. Eu vou ser sincero, eu sou Ronaldo, mas isto não desvaloriza, obviamente, nem nego o talento e o impacto que o Messi tem e teve. Mas para mim acho que tanto o Ronaldo ser português como o esforço e a dedicação que ele mete no desporto, para mim era o que mais me puxava para o lado, entre aspas, dele. E pronto, é uma rivalidade com a qual eu cresci, tenho mais de 20 anos, e não é tão cedo que vai haver algo com essa dimensão.
2: E tu tens assim algum jogador que tenha feito olhar para o futebol de uma forma assim um bocado mais diferente?
0: Acho que o Ronaldo, sem dúvida, o primeiro jogador que eu me dei conta de ver ele jogar e de me impactar assim um bocadinho foi o Figo. Mas eu era mais nova, assim, não percebia assim tanto tecnicamente futebol, portanto era só aquela coisa, gosto de ver jogar e pronto, aí. Agora o Ronaldo, pode ser um bocado clichê, mas lá está, a dedicação, o esforço que ele meteu, tudo o que ele conseguiu ultrapassar para chegar ao patamar onde está, eu acho que é muito impressionante e inspirador.
2: E aqui atualmente, quem é que são os jogadores que mais gostas de acompanhar?
0: Eu tenho gostado muito, especialmente agora depois do Mundial. Acho que o Mundial proporcionou isso ainda mais, mas são os jogadores franceses, especialmente os avançados. Eu sempre gostei muito do Mbappé, acompanhei, acho que por ele ser assim mais ou menos da minha geração, foi alguém que eu fui acompanhando, mas por exemplo, o Kiel, o Doué, o Dembélé, o Alisse fizeram no Mundial, foi um jogo muito bonito de ver que acho que não vi assim há algum tempo.
2: E tu agora tens assim algum jogador que achas que receba menos reconhecimento do que merece?
0: Isto se calhar pode ser um bocadinho tendencioso, porque vai ser um jogador do Benfica, mas eu acho que é o Arsenal. Eu gosto muito dele, acho que pronto, é um jogador que se dedica muito. Tem pouco ego, que é raro hoje em dia. Pronto, e faz o que é preciso.
2: E agora, que jogador é que gostarias de entrevistar e porquê?
0: Olha, isso é uma pergunta bastante difícil. Eu acho que de jogadores atuais há imensos que eu gostaria muito de entrevistar. Eu acho que, mas há dois que já não jogam, que é o Marcelo e o Pepe. que eu gostaria bastante de entrevistar. Eu, especialmente nos últimos anos da carreira dele, o Pep foi... Eu fui gostando cada vez mais dele. Eu sei que ele, especialmente no Real Madrid, pronto, ele sempre foi assim, quando era mais jovem, um jogador um bocado polémico por ser muito agressivo. Mas eu acho que, especialmente depois ao serviço da seleção e depois de ter regressado para o Porto, eu gosto muito disso, quando os jogadores se mantêm fiéis, mais ou menos, aos seus clubes. Ele voltou ao Porto para terminar a carreira e acho que o impacto que ele teve na nossa seleção foi muito grande. E enquanto a personalidade dele também, assim, um bocadinho mais agora para o final da carreira dele, é algo que também me marcou, portanto eu acho que gostaria muito de ter uma conversa com ele.
2: E o que é que tu valorizas mais num jogador?
0: O que eu valorizo mais num jogador? Eu acho que dentro de campo eu valorizo muito dedicação e consistência. Talento é muito importante. Acho que inteligência também valorizo bastante. Talento é muito importante, mas isso sem dedicação e sem consistência acho que não vai muito longe. Ou se, são raros os casos onde isso vai longe. E depois, a personalidade para mim também é importante. Acho que isso faz com que nós gostemos mais. A personalidade também reflete-se muito em campo. Mas desde que não afete o jogo e os outros jogadores e a equipa, acho que a personalidade não é algo que eu valorizo assim tanto em campo como os outros fatores.
1: Eu tenho falando agora um bocadinho para o futebol feminino. Que jogadora portuguesa gostarias de ver receber mais destaque?
0: Olha, eu gosto muito da Catarina Amado, ela é defesa no Benfica. Gosto muito de ver jogar, acho que é uma jogadora bastante dinâmica e que consegue controlar bastante o jogo. E acho que deveria ter mais reconhecimento.
1: E por falar em reconhecimento, o que é que achas que falta ao futebol feminino para receber a mesma atenção que o masculino recebe?
0: Olha, eu acho que é o tempo, porque o futebol feminino, especialmente aqui em Portugal, como o conhecemos, só nasceu há cerca de 10 anos. Por exemplo, as equipas femininas do Sporting e do Braga foram as primeiras a serem criadas, como são agora, e foram criadas em 2016, a do Benfica em 2017. Depois há outra que também é bastante boa, que é o Racing Power Almada, que é de 2020. Portanto, o futebol feminino, como o conhecemos agora em Portugal, é bastante recente e precisa de mais tempo. Obviamente, também investimento, mas quer queiramos, quer não, o futebol feminino acaba por ser uma modalidade muito jovem e acho até impressionante onde está agora e onde conseguiu chegar em tão pouco tempo, mas sim, sem dúvida que precisaria de mais tempo e de mais dinheiro. Para chegar ao nível do masculino.
1: E há alguma jogadora que consideres que é uma verdadeira referência para as gerações mais novas?
0: Eu acho que as gerações mais novas hoje em dia têm muita sorte, porque justamente com as redes sociais nós vamos tendo acesso a mais jogadoras, a mais ligas, e o futebol feminino tem uma voz mais forte. Portanto, hoje em dia as gerações mais novas acho que conseguem ter mais referências. Por exemplo, tens a Alexia Putellas, a Aitana Bonmati, acho que muitas jogadoras do Barça e espanholas são referências grandes, mas depois tens também a Megan Rapinoe, americana, que teve grande impacto no futebol feminino, e depois assim, a nível português, a Kika Nazaré, a Jéssica Silva também foi, acho que já foi uma maior referência do que é agora, mas não deixa de ser, pronto.
1: Ok. E o que é que dirias que te entusiasma mais quando vês a evolução do futebol feminino?
0: Eu acho que é ver. Uma coisa que me entusiasma muito é ver as equipas femininas a jogarem nos estádios do clube. Eu acho que isto, realmente, nós vemos isto mais é nos clubes grandes, Braga, Sporting, Benfica. Porque começam a ter muitas. E significa que têm mais audiências e que, ou seja, conseguem ocupar o espaço do estádio, ainda não por inteiro, não é? Não ao nível do masculino, mas vai havendo mais gente que se interessa no futebol feminino, e não são só mulheres. Eu acho que é muito. Acho que se espera que, por ser futebol feminino, todas as mulheres têm que apoiar, mas o facto é que o futebol feminino não deixa de ser futebol, portanto, se alguém não se interessar pelo futebol só por serem mulheres a jogar, não quer dizer necessariamente que vão ver um jogo feminino, mas estamos a ver cada vez mais o talento e a qualidade a trazer todos os fãs de futebol, mesmo os de masculino.
1: Ok. Então, e o que achas sobre o... Dirias que os clubes portugueses estão a fazer o suficiente pelo futebol feminino?
0: Eu acho que há sempre mais que pode ser feito, não é? Mas depois também isso torna um bocado. Eu acho que há um limite de coisas, se calhar, que os clubes possam fazer no sentido de ajudar o futebol feminino a crescer de maneira orgânica. Porque só mesmo de maneira orgânica é que ele vai crescer e ter cada vez mais impacto. Por exemplo, o Porto acho que criou a equipa feminina em 2024, creio, e acho importante, por exemplo, clubes com essa dimensão estarem a investir no futebol feminino, porque obviamente tem muita saída. Depois, por exemplo, os jogos femininos são sempre, os bilhetes para os jogos femininos são sempre mais baratos, acho que isso é uma maneira de tentar incentivar pessoas a irem ver os jogos, mas eu acho que ainda deviam dar mais voz, mais exposição ao futebol feminino. Acho que isso ainda faz falta no, com os clubes portugueses.
2: E tu tens assim alguma liga que acompanhes mais, sem ser a portuguesa, claro?
0: Assim, no futebol em geral?
2: Sim.
0: Eu, opa, entre a Liga Portuguesa, todas as taças, depois as ligas europeias, torna-se um bocado difícil, mas eu gosto bastante de acompanhar a La Liga e acompanho também, como agora acabei o mestrado e tinha muitos amigos alemães, estava a acompanhar um bocadinho a Bundesliga também.
2: E que país achas que tem atualmente uma cultura futebolística que merece um bocadinho mais de atenção? E que se calhar não é tão valorizado?
0: Eu acho que quando nós pensamos assim em cultura futebolística, eu acho que é muito fácil nós irmos logo para a Inglaterra, mas o que eu descobri através dos meus amigos alemães é que a cultura futebolística deles lá, eu acho que se calhar eu nunca tinha visto isto, mas se calhar pode ser já conhecido, mas eles têm uma cultura futebolística muito forte. E, por exemplo, o que muitos me diziam era que era estranho não ver aquela pirotecnia toda nos estádios cá em Portugal.
2: Sim.
0: Que nós não gostamos disso, não é? Mas é. Para eles é enorme essa cultura e esse elemento, e acho que se calhar não é tão conhecido.
2: Só que, por exemplo, aqui em Portugal também não é permitido isso, por isso também acaba por ser
0: Pois
2: um bocado
0: não,
2: mais complicado.
0: sem dúvida, sem dúvida. E a
2: Pois.
0: verdade é que eu não quero isso nos nossos estádios, eu
2: Sim.
0: não sou grande fã disso porque depois interrompo os jogos, não é? E não se vê nada, mas dos vídeos. Que já vi de jogos na Alemanha, tanto na Primeira Liga como na segunda e terceira divisão. Eles têm
2: Sim.
0: mesmo uma cultura muito forte nas divisões mais fora da primeira. E achei muito interessante e acho que seria uma experiência muito engraçada de viver enquanto fã de futebol.
2: E desde se há algum jogador estrangeiro gostado de se ver ao vivo, que ainda não viste, neste caso.
0: Olha, eu gostava muito de ver o Haaland. E o Salah. O
2: Ok.
0: Salah acho que já é mais difícil porque ele já está a acabar a carreira, não é? Mas sim, esses dois.
2: E qual foi assim o jogador o jogo internacional que mais te prendeu o ecrã? Neste caso, vá, do Mundial, por exemplo.
0: Ai, do Mundial. Olha, houve do Mundial houve tantos. A final prendeu-me porque, pronto, é uma final, não é? Eu estava a torcer por Espanha. Ah, e também, mas também o jogo do terceiro e quarto lugar, porque isso
2: Sim.
0: foi só uma goleada de cada lado. Foi mesmo. Via-se que eram só os jogadores, eles não estavam assim na sua veia tão profissional. Os jogadores que gostam de jogar futebol e que gostam do que fazem, quase a divertirem-se. Mas houve também um jogo que foi a final do Euro 2016, claro. Eu estava fora
2: Pois.
0: nessa altura e foi mesmo assim. Um momento tão emocionante, eu chorei, não acreditei.
2: E há assim alguma seleção além de Portugal que gostes particularmente de acompanhar ou só mesmo Portugal?
0: Eu, olha, até ao Mundial, até este Mundial, eu era assim mesmo só Portugal, vou acompanhando outras seleções porque gosto de futebol, mas assim mais dedicada é Portugal mesmo. Só que agora com o Mundial, e isto foi antes de nós começarmos a ver a maneira em que os adeptos desta seleção celebravam, eu sempre disse que se algo acontecesse a Portugal, que eu iria apoiar a Noruega. E a Noruega Sim. fez grande, grande campanha este Mundial. Adorei ver também os adeptos deles e como eles celebravam. E depois também a França. Isto pode ser uma resposta um bocadinho polémica para uma portuguesa.
2: Acredito que sim, acredito.
0: Não é? Mas eu gostei muito de ver o futebol que a França estava a praticar. Dava mesmo gosto de ver.
2: Eu acho, por exemplo, a Noruega era geral, porque toda a gente estava a torcer pela Noruega. Era mesmo
0: sim,
2: geral.
0: Sim, eles eram aqueles underdogs. Estás sim. a ver? Ninguém esperava que eles chegassem aqui ao Mundial e que depois chegassem tão longe também.
2: Eles chegaram bastante longe, é verdade.
1: Então agora falando aqui um bocadinho do Benfica, não é? Há um jogador do Benfica, atual ou passado, que tem um lugar especial para ti?
0: Ai, isso é muito difícil, há tantos. eu acho que atual é o Arsenas. Pronto, gosto muito dele, tenho, enquanto jogador, e o pouco que se vai vendo da personalidade dele, assim de maneira mais direta, gosto muito dele. E um jogador também recente que me marcou foi o João Neves, porque ele é muito benfiquista.
1: E de passado? Sim, algum de há uns anos atrás, tens assim um preferido?
0: Opa, Cardoso.
1: Ok, ok.
0: Acho que sim, clássico.
1: Sim, sim, imaginei. Então, ainda algum desses? Dirias que algum desses foi o que mais te marcou?
0: Opa, isso é difícil. Acho que sim. Acho que Cardoso e durante essa geração de Benfica marcaram-me porque eu estava fora e eram assim. Foi uma era do Benfica que eu infelizmente não consegui experienciar em pessoa cá em Portugal, ou seja, mas que ao ver jogar me ajudava um bocadinho a ter essa sensação.
1: Ok, ok. E algum jogador que gostaste de ver regressar ao Benfica?
0: Tenho vários. Carreiras, João Neves e Grimaldo. Assim, destes mais recentes, gostava muito, que ainda jogam, gostava de os ver regressar.
1: E se pudesse escolher um jogador para vestir a camisola do Benfica, que não seja do Benfica, quem é que seria?
0: Ai, o Doué, se calhar. Acho que ter um jogador assim desse calibre era bastante fixe.
1: Ok, ok. Até qual é que foi o jogo do Benfica que mais te marcou até hoje?
0: Olha, foi um recente que eu fui ver ao estádio, que foi da época passada, da Liga dos Campeões, em que o Turbine marcou. Foi mesmo um momento que eu não conseguia acreditar que estava a viver, a ver ao vivo. E era mesmo, foi um daqueles jogos que era tudo ou nada.
2: Eu por acaso estava, eu fiz esta pergunta e eu pensei, ok, se fosse eu a responder, responderia exatamente igual a ti.
0: Opa, porque exatamente foi mesmo daquilo igual. Que nós precisávamos de tudo para conseguir sair da fase da liga e demos tudo.
2: Sim, com o guarda-redes a marcar. No último Exato. Minuto, acho que é uma coisa, eu acho que eu nunca tinha ensinado assim, não. Por isso.
0: Não, nada.
1: E qual foi aquele jogo que preferias apagar da memória?
0: Foi um que eu também fui ver ao estádio, também da Liga dos Campeões, e foi quando nós levámos aquela goleada do Barça. Acho que isto foi época 20. Eu já não sei se foi 24-25. Levámos uma goleada do Barça, também com um gol do Rafinha ao último minuto, que aquilo não devia ter sido contado, na minha opinião, mas sofremos.
2: Nós temos assim uma história com um bocado estranho com o Barcelona. Tanto que goleamos como somos
0: pois
2: goleados,
0: temos.
2: Por isso.
0: Depois temos, é que a gente mostra que consegue estar ao nível deles, mas depois estamos cara a cara e deixamos-nos ganhar por um golo. É e de uma maneira não tão, nem tão especial.
1: Então o que é que achas que torna o Benfica tão especial para quem está longe de Portugal?
0: Eu acho que o Benfica tem, uma coisa que eu noto nas redes sociais é que o Benfica vai sempre assim, está em todo o lado, para já. Onde quer que se vá, há de se encontrar pelo menos um adepto do Benfica. Eu este ano fui a Marrakech, fui fazer uma viagem de balão de ar quente e estava lá um adepto vestido com uma camisola do Benfica e eu, olha, estamos em todo lado. Portanto, há sempre assim uma comunidade.
1: Exato.
0: E acho que o Benfica valoriza muito isso. eu nunca senti que só por estar fora que não poderia apoiar o Benfica e que não fazia parte desta cultura que é o Benfica.
1: Até falando então de camisolas do Benfica, qual é a camisola que escolherias para representar a tua coleção?
0: Olha, eu, uma das minhas favoritas é a alternativa de 2007-2008.
2: A rosa?
0: No entanto...
2: Não.
0: Sim, exato.
2: Ok, ok.
0: Não.
2: Não.
0: mas há uma que eu diria que representa mais a minha coleção, só porque tem um toque um bocadinho mais pessoal, que é a alternativa de 22-23, aquela laranja. Eu sei que é um bocado... amor-ódio.
2: Sim.
0: Mas... foi a primeira vez que eu estive em Portugal em que o Benfica ganhou o campeonato. E também foi a última vez que ganhámos o campeonato.
2: Ok, pois.
0: Mas pronto, foi a primeira vez que eu pude celebrar cá em Portugal, portanto para mim é especial.
2: E agora, passando aqui às transferências, o que é que achas que faz aqui uma transferência ser realmente bem-sucedida?
0: Eu acho que, para já, imagina, em termos da transferência de negócio em si, ou por exemplo no que toca à relação do jogador com o clube?
2: Do negócio em si.
0: Do negócio. Eu acho que é. Ui, isso é uma pergunta difícil. Eu acho que as transferências. Olha, imagina, quando são muito caras, é muita pressão. Eu acho que. E cria muita, muita expectativa. Para ter logo resultados imediatos, que eu acho que não é realista, porque quer queiramos, quer não, nós estamos no futebol, estamos a lidar com seres humanos.
2: Sim.
0: Portanto, eu acho que algo que permita, ou seja, escolher um jogador que complemente o plantel atual de um clube, sem ir necessariamente à procura de nomes só por serem nomes.
2: Sim.
0: Alguém que tem mesmo talento, tem potencial e tem o seu mérito e esforço e que possa entregar ao clube e dar ao clube o que é preciso.
2: E tens assim alguma transferência que tenhas achado particularmente surpreendente? Especialmente este mercado, vá.
0: Este mercado, eu acho que... pá, este mercado foi um bocado caótico, para já.
2: Eu pensei que me ias dar logo aqui uma resposta específica.
0: O Rafa Leão.
2: Não.
0: Para o Galatasaray.
2: Não.
0: Não? Qual?
2: No Benfica.
0: No Benfica?
2: Palhinha.
0: Opa. Ah, sim, Palhinha. Opa, sim, foi surpreendente. É verdade. Eu assisti um vídeo recentemente a falar do Rafa Leão.
2: Pois eu também vi o vídeo, sim, eu vi o vídeo.
0: Mas imagina, Palhinha para o Benfica, nunca imaginei, porque eu pensava que ele era assim, espantinista, não é?
2: Sim.
0: Quando... eu acho que os jogadores portugueses, quando saem de Portugal, saem do clube português para um estrangeiro, normalmente voltam para o clube de onde saíram, não é?
2: Sim.
0: Portanto, eu nunca pensei, mas estou bastante animada. Acho que é um jogador que vai fazer diferença no nosso plantel,
2: porque
0: de uma maneira muito
2: também
0: positiva.
2: Descobriu que ele já era sócio, que também foi um bocado surpreendente, confesso.
0: Também foi muito surpreendente. Eu também fiquei muito chocada. Mas olha, todos gostam do Benfica, não é?
2: É verdade, é verdade. E tu achas que hoje se fala demasiado de boas transferências e demasiado pouco do futebol?
0: Eu, até um certo ponto, acho que sim. Acho que sim. Acho que estamos a... Na verdade, eu acho que os valores de transferência também andam um bocadinho ridículos. Eu percebo porque o futebol é todo um negócio e depois há muita competição entre clubes, especialmente aqueles grandes que têm muito mais dinheiro. Mas eu acho que falamos muito de valores e depois temos aqueles jogadores que custam bastante a um clube e que depois não têm o rendimento futebolístico, ou que se não têm o rendimento futebolístico imediato, são logo descartados e vistos como um desperdício de dinheiro, que eu acho que foi o caso até recentemente agora com o Benfica. Por exemplo, o Richard Rios, ele custou o quê? 20, 25 milhões ao Benfica.
2: Acho que foi 20
0: Tínhamos
2: milhões, sim.
0: O Ivanovic também. Toda uma data de jogadores que nos custaram bastante, mas que também não tiveram a sua oportunidade, se alguns não tiveram a sua oportunidade para demonstrarem o seu talento, as suas habilidades,
2: Sim.
0: e que depois, pronto, foram embora.
2: Porque também há uma equipa diferente entre o Marco Silva e, por exemplo, o José Mourinho. Então,
0: Completamente.
2: sim.
0: Sim.
2: Completamente. E tu achas aqui que as redes sociais mudaram a forma como os adeptos acompanham os jogadores e o seu clube?
0: Sem dúvida, acho que estamos mais perto dos jogadores e dos clubes do que nunca. Toda a gente pode dizer o que quer. Imagina, eu inclusive também estou nas redes, portanto, e é todo o conceito das minhas redes sociais, é falar disso, mas temos uma relação muito mais próxima. Acho que também em relação aos clubes, eles percebem muito mais, se calhar, o que é que os adeptos querem e como é que os adeptos se sentem para com o clube. E depois, em termos de estarmos mais próximos dos jogadores, acho que isso é bom até um certo ponto. Acho que às vezes desenvolvemos assim uma relação um bocadinho parasocial com os jogadores e achamos que os conhecemos e que podemos. Acho que as redes sociais também dão um caminho para demasiada crítica, assim, um bocadinho à toa às vezes, que eu também não acho que seja produtivo. Vá.
2: Ok.
1: Agora passando a ser umas perguntas mais descontraídas.
0: Uhum.
1: Uma jogadora que escolherias para fazer um Get Ready With Me contigo antes de um jogo?
0: Eu escolheria a Trinity Rodman. Ou, sim, ela é jogadora americana, ela é filha do Dennis Rodman, jogador de basquete. Gosto bastante dela, acho que é uma jogadora permissora, apesar dela estar a jogar nos Estados Unidos, mas a liga feminina lá é bastante competitiva. Ou ela ou a Kika Nazaré, porque ela também tem grande personalidade.
1: Eu tenho um clube que gostaria de visitar só pela experiência de estar no estádio.
0: Eu diria o Como 1907 da Série A. Eles têm um estádio muito único ali no lado do Como, um espaço muito bonito, e eles conseguiram criar ali uma cultura de futebol muito bastante, bastante grande até, especialmente num sítio que não é propriamente conhecido pelo futebol, como é lá Como, não é um destino assim que se vai pelo futebol.
1: Sim, exato. Eu tenho um jogador que gostavas de ver a experimentar o teu conteúdo durante um dia.
0: Assim, a ver o meu conteúdo.
1: Não, a fazer, no caso.
0: Ai, a fazer?
1: Exato.
0: Olha, isso é mesmo uma boa pergunta. Um Mbappé.
1: Ok. Não esperava, não esperava.
0: Eu acho que ele até. Acho que a personalidade dele foi-se mostrando mais agora ao longo deste Mundial. Ele foi também fazendo muitas entrevistas e campanhas assim de marketing. E acho que ele até é um jogador com muita personalidade, que às vezes não parece, descontraído, e ele tem sempre, sabem, aquele meme factor.
1: Sim, sim.
2: Sim.
1: Então, e falando agora de um jogo, gostarias de poder voltar a ver como se fosse a primeira vez?
0: Um jogo?
1: Sim, que gostarias de voltar a ver como se fosse a primeira vez.
0: É muito mau eu dizer a final do Euro 2016.
1: Não, é justo.
0: Diria ou que então...
2: Eu acho que é muito justo.
0: Eu gostava... É que eu ainda sinto arrepios quando vejo aquele gol do Éder. Às vezes vou rever e sinto arrepios mesmo.
2: Nós, por acaso, nós fizemos uma... Quando foi a altura do Mundial, nós fizemos no primeiro dia do jogo de Portugal, nós fizemos tipo um especial, um Mundial.
0: Uhum.
2: Depois o jingle era com o relato, já não sei de quem é que era o...
1: Ah, não me lembro de quem, é que tá, quem é que era o comentador.
2: Mas pronto, foi aquele muito conhecido, agora não sei o nome dele.
0: Sim.
1: Mas fizemos um jingle com o gol do Éder na final, quando foi especial.
0: Que xixi.
1: Agora uma camisola que nunca comprarias.
0: Ou do Porto ou do Sporting. Eu não tenho problema nenhum em comprar outras camisolas de clubes portugueses e posso gostar das camisolas do Sporting e do Porto, mas não... São rivais tão diretos que eu não conseguia.
1: Entretanto, já saíram aqui pessoal da rádio.
0: Desculpem. Eu valorizo. Até estou aqui a editar um vídeo sobre as camisolas do Porto, porque eu acho que fazem grandes camisolas.
2: Eu acho que as camisolas do Porto são ótimas. Só
0: aquela parte roxa desta época, sim, muito linda. Mas não, eu acho que não conseguiria comprar.
2: Não comprarias se alguém desse.
0: Exato. Se alguém desse, aceitava. Não sei se usava, mas estava ali na coleção.
2: Mas já ficava na coleção, pronto.
0: Exato.
2: Era mais uma camisola. E agora aqui para finalizarmos, para quem quiser aqui acompanhar o teu trabalho, onde é que te podem encontrar aqui nas redes sociais?
0: Então, podem encontrar no Instagram e no TikTok com o nome Bia Talks Footy. Isso é em inglês, Bia fala futebol. Bia com I.
2: Ok, Beatriz, muito obrigada por teres aceito aqui o nosso convite.
0: Obrigada, eu gostei muito desta conversa.
2: E nós também gostávamos muito.
1: Nós também gostávamos muito.
2: A Beatriz também deu-nos aqui uma musiquinha que só vai poder ser tocada depois do intervalo, porque já passaram aqui as 11h30, estamos ainda aqui o bloco da publicidade.
1: Exatamente.
2: Mas a seguir já vamos passar a música.
0: Ok, boa.
1: Beatriz, muito obrigada então.
2: Muito obrigada.
0: Obrigada, eu.
2: Obrigada.
0: Tchau,
1: vamos passar
0: bom dia.
1: Então a musiquinha de Rodrigo com a música Rosa.
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1: 16 jovens tabuenses participaram num programa de voluntariado jovem para a natureza e florestas, numa iniciativa dedicada à proteção do ambiente e à valorização do território, promovida pelo Instituto Português do Desporto e Juventude. Ao longo do programa, os jovens estiveram envolvidos numa experiência de voluntariado que procurou reforçar a consciência ambiental e o papel ativo das novas gerações na preservação da natureza. A iniciativa teve como principais objetivos a sensibilização da população para a adoção de boas práticas ambientais, a diminuição do lixo e das espécies invasoras nas margens dos rios e a prevenção dos incêndios florestais e de outras catástrofes com impacto ambiental. A concretização desta iniciativa contou com a colaboração de várias entidades parceiras, nomeadamente o Programa Escolhas, os Bombeiros Voluntários de Tábua e o Serviço Municipal de Proteção Civil da Câmara Municipal de Tábua, que contribuíram para o desenvolvimento e acompanhamento das ações previstas. Em comunicado, o município de Oliveira do Hospital recorda que a proteção das crianças e jovens é uma responsabilidade de todos. Por isso, com esse objetivo, a Casa da Cultura César Oliveira, em Oliveira do Hospital, irá receber no próximo dia 10 de setembro a ação de formação Proteger e Agir, o papel da escola no sistema de promoção e proteção das crianças e jovens. Dirigida a docentes, assistentes operacionais e técnicos da infância e juventude, a iniciativa contará com as intervenções de Paulo Guerra, juiz desembargador no Tribunal da Relação de Coimbra, e Fátima Gonçalves, coordenadora da equipa técnica regional do Centro Comissão Nacional para os Direitos das Crianças e Jovens. Haverá acreditação para docentes certificada pela Comissão Pedagógica do CFAI Coimbra Interior. Decorre de 3 a 5 de outubro a 5ª edição da Mostra Nacional de Doçaria Conventual do Lourvão, nos claustros do Mosteiro do Lourvão, na Vila do Lourvão, Conselho de Penacova, com a novidade de contar com mais um dia de exposição e acontecer em simultâneo com a 3ª Bienal de Música do Lourvão. Estarão representados doceiros do Minho ao Algarve. Assim sendo, para além das nevadas de Penacova e dos pastéis do Lourvão, o certame contará também com os ovos moles de Aveiro, o pão de ló de Ovar, as tortas de azeitão, o pastel de Tentugal, o pão de rala e o ensopado de noz de Évora, o queijo do céu de Aroca, as cornucópias de Alcobaça, o morgado do Bussaco, as templárias, as janelinhas do Capítulo e os pampilhos de Tomar, ainda as queijadas de Pereira, entre muitos outros. Com entradas gratuitas, a Mostra de Doçaria terá este ano um vasto programa cultural associado, com especial enfoque no órgão de tubos do Mosteiro de Lourvão, o maior construído em Portugal no século XVIII. O horário desta 5ª Mostra Nacional de Doçaria Conventual do Lourvão será o seguinte: no sábado, dia 3 de outubro, das 15 às 22 horas, no domingo, dia 4 de outubro, das 11 às 19 horas e na segunda-feira, dia 5 de outubro, feriado nacional, das 11 às 19 horas. Trata-se de uma organização da Câmara Municipal de Penacova.
0: O estado do tempo nas próximas 24 horas.
1: Céu pouco nublado ou limpo, apresentando períodos de muita nubulosidade na faixa costeira ocidental até ao meio da manhã. Aumento temporário de nubulosidade no interior norte e centro durante a tarde, com possibilidade de ocorrência de aguaceiros e trovoada, vento em geral fraco. Possibilidade de formação de neblina ou nevoeiro matinal em alguns locais da faixa costeira ocidental. Poeiras em suspensão. Pequena descida da temperatura nas regiões norte e centro, pequena subida da temperatura máxima no Alentejo. E com a previsão do estado do tempo para amanhã, fica assim completo este bloco informativo. Desejamos-lhe a continuação de uma ótima sexta-feira.
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11: E assim estivemos com o nosso bloco da publicidade do meio-dia e agora vamos também passar aqui aos nossos aniversários, que hoje tivemos assim uma missão um bocadinho mais apertadinha.
12: Tivemos, pois, mas estamos aqui com o aniversário outra vez, aqui começar com o Sr. Mário Oliveira, daqui de Arganil, número com sócio 457, e o Sr. César Augusto de Silva, de Folques, número sócio 502, e o Sr. Joaquim Martins Pinto, aqui do lado de França, 2023.
11: E depois temos aqui um casamento do Segundinho e do seu marido de Pedrógão Grande, que é a nossa madrinha 308, e outro casamento da Dona Isilda das Neves Simões e o seu marido, que é da Sarcina, em Arganil, número de sócio 2457. Muitos parabéns aqui a todos.
12: Exatamente, muitos parabéns e para
11: celebrar. E para variar,
12: sim,
11: fazemos
12: exato.
11: Sempre isto, mas pronto.
12: Uma musiquinha do Mundo Novo com a música Parabéns, te vou cantar.

0: Sim, estivemos com os Dama com o tema Rio do Esquecimento e vamos passar aqui aos nossos eventos.
1: É verdade, e assim como ontem vamos falar aqui da Ficabeira, que começa este dia 4 de setembro, nesta sexta-feira. Começa a apresentar às 6h30, com a inauguração e a abertura da Ficabeira deste ano, com a participação da fanfarra dos Bombeiros Voluntários de Coja, e termina à 1 da manhã, logo depois do Dillas participar no palco da Ficabeira, juntamente com o DJ Abelinho e o projeto Mais 55. Depois, 5 de setembro, sábado, começa, portanto, às 16 horas com a abertura da Ficabeira e termina à 1 da manhã, sendo que às 10h30 estará presente no palco Miguel Araújo e os rapazes de Ramboia, juntamente com o DJ Pumpkin. Depois, dia 6 de setembro, neste domingo, às 9h30, inicia-se com a Treft Vespa Clube Serra do Açouro White Edition 26, com a concentração de Vespas, e depois às 16 horas a abertura de facto da Ficabeira, e que se encerra então à 1 da manhã, logo depois dos vizinhos participarem no palco, juntamente com o World Dance Music e o DJ Postman. E depois, no próximo dia, na segunda-feira, no dia 7, feriado municipal, às 10h30, com a sessão solene comemorativa do feriado municipal, e depois sim às 16 horas, com a abertura da Ficabeira, e que se encerra à meia-noite, logo antes, terão no palco FF com a Filarmónica de Arganil e a Filarmónica Barreirense, e o DJ Phil K com o DJ também GX. E depois, 8 de setembro, na terça-feira, o último dia, estará desde as 16 horas, com a comemoração do 25º aniversário da Biblioteca Alberto Martins de Carvalho, e abre-se então às 19 horas, com a abertura da Ficabeira de facto, e que se encerra à meia-noite e antes, logo com os

0: Jorge Guerreiro e com o DJM. Por isso, fica bem este ano. Está carregadinha. E temos também o Almoço Convívio Nacional número 43 de Mangual, dos combatentes da Guiné, no dia 4 de Outubro, este domingo. Este domingo não, é o domingo de 4 de Outubro. Realizar-se-á o referido convívio no restaurante Pérola do Fetal, na Estrada Nacional 356 de Celeiro, 2440-208, Reguengo do Fetal. Os interessados, incluindo familiares, devem contactar pelo telemóvel 966-003-293 ou por telefone 232-183-926, ou, se preferirem por e-mail, podem contactar com isaias.peralta@hotmail.com ou escrever para Isaias Peralta, do apartado 42-3534-909, Mangualde.
1: E depois temos aqui em Goja os lavadores com alma, dia 19 de setembro, aqui no lavador da Miozinho. Começa aqui às 10 horas a sessão de abertura. Depois temos aqui a recriação etnográfica, lavagem da roupa no lavador, recriação das práticas tradicionais de lavagem na roupa no lavador comunitário. Depois das 10 às 18 temos aqui a intervenção artística ao vivo, pintura de mural e execução de um mural artístico inspirado na temática. Depois daqui das 11 às 13 temos a animação musical com o duo acústico LP. Depois das 13 às 14 temos o almoço convívio e das 14 às 15 temos a animação musical com o duo acústico LP. Depois às 15 temos a criação do canteiro e workshop de plantas medicinais. Depois, às 16, temos aqui a Hora do Conto, leitura encenada da obra Sabrina Curandeira. E às 16h30, temos aqui a Tertúlia, Lavadores e Contadeiras. Das 18 às 20, temos aqui um teatro de rua. Das 20 às 21, temos a Ceia Convívio. E às 21, temos aqui a Observação Astronómica. E aqui, para encerrar, às 22, encerramento com uma pequena partilha do tradicional Café da Avó. Depois, aqui em Vila Nova de Poiares, temos a Confraria da Chanfana, em parceria com o município de Vila Nova de Poiares, que está a preparar um evento que pretende servir o maior número possível de doses de chanfana, confeccionadas nos tradicionais caçoeiros de Barro Preto, certificados com a marca Barro Preto do Olho Marinho. A iniciativa decorrerá entre o meio-dia e as 18 e será gratuita e aberta ao público, procurando reunir visitantes de diferentes pontos do país para celebrar aqui a gastronomia, a tradição e o património cultural associado à chanfana. Isto vai ser dia 4 de outubro.
0: E aí, estão os eventos de agora, portanto...
1: É verdade, sim senhora.
0: São agora meio dia 22
1: também. E por
0: falar
1: aqui em eventos, também temos hoje, aqui começa a Ficabeira.
0: Exatamente.
1: Hoje vamos ter aqui o Dilas, tu anunciaste há um bocado. Até eu acho que por bem seria bom ter uma música dele.
0: Exatamente.
1: Para as pessoas verem se conhecem ou não conhecem.
0: A música não é bem dele.
1: A música é dele e da Barba Bandeira, é dos dois. Ele também está na música.
0: Também está na
1: Pronto.
0: Música, sim. Mas já vamos lá ouvir então Barba Bandeira com Dilas, com música carro.

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0: E assim estivemos com Bárbara Bandeira, com o Dilas, que vai estar hoje aqui a atuar em Erganil, na Ficabeira. E vamos passar aqui à nossa meteorologia, que está assim um tempo um bocadinho estranho.
1: Pois está, foi,
0: Ontem
1: reparámos agora.
0: não diria que o tempo estaria assim.
1: Pois não, porque agora estamos aqui a sentir que pode ir chuva.
0: Pois pode.
1: Pode vir chuva num tempo deste, não estaria à espera.
0: É complicado.
1: Estamos
0: Eu não
1: aqui
0: estava
1: com.
0: nada à espera disto.
1: Pois nem eu, ninguém estava, acho eu.
0: Aí pensei que isto fosse pós ou sei lá o quê, mas
1: Sim, exato.
0: o sol ainda não veio.
1: No entanto, estamos aqui com 30 graus, 31 de máxima. No entanto, com 40, 50% de chuva agora para estas horas. Por isso,
0: A
1: vamos ter
0: chuva
1: aqui.
0: ainda não apareceu, por
1: Não, até
0: isso vá.
1: agora ainda
0: Pode
1: não apareceu.
0: ser que não apareça. Vamos rezar para que
1: Eu
0: isso não
1: acredito que sim,
0: aconteça.
1: olhando para o céu, parece-me um bocadinho que é capaz de
0: Não,
1: chover
0: é provável.
1: ligeiramente. Vamos esperar e ver, não é? Entretanto, vamos tentar aqui ter um certo. Como é que eu ia dizer? Um certo tento com o tempo, não é? Porque chuva assim a meio da tarde, para quem está
0: Pode
1: estiver fora,
0: acontecer.
1: ou de manhã quem não tem levado guarda-chuva, por
0: Eu posso
1: exemplo.
0: apanhar chuva para o carro, mas também não é muito caminho que eu tenho de
1: Eu,
0: fazer, por
1: pois,
0: isso não é grave.
1: eu se for apanhar chuva à tarde, apanho durante muito tempo.
0: Aí, pois é, tu apanhas, por acaso tu
1: Bem,
0: apanhas. Estás
1: por
0: mais
1: isso.
0: tramado que eu.
1: Pois é, verdade. Ah, não, por acaso não. Por acaso hoje não.
0: Hoje não.
1: Hoje não que tenho boleia.
0: Ah, pronto, então já
1: Ok,
0: não é
1: esqueci-me
0: mau.
1: disso.
0: Se vier chuva, que venha hoje, que o
1: Esqueci-me disso.
0: Alexandre tem boleia.
1: Afinal, podes ver. Por mim,
0: E
1: podes
0: já
1: ver.
0: pode chover, afinal.
1: Mas são agora então meio-dia e 27, faltam aqui 2 minutinhos para meio-dia e meio. No caso são agora 28, por isso é que faltam 2 minutos.
0: 2 minutos, agora é que falta, é.
1: Por isso vamos agora ouvir mais uma musiquinha, para daqui a pouco irmos então ao horóscopo, não é? Por isso vamos ouvir a Maria Rebelo com Começar Tudo Outra Vez.

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6: E aqui estamos novamente, são agora 12:38, vamos passar a tão horóscopo de hoje.

E começamos assim com o carneiro, com a carta do dia 4 de espadas, que significa inquietação. No amor, toda a gente merece uma segunda oportunidade. Saiba perdoar. Já na saúde, pode andar mais inquieto. Beba um chá de tília para acalmar. No dinheiro, o trabalho não é tudo. Descontraia e encontre alegria naquilo que faz. Números da sorte. 4, 12, 15, 38, 39, 47. Agora passamos aqui ao touro, que a carta do dia é o rainha de espadas, que significa melancolia. No amor, atenção às atitudes que possam ferir os sentimentos dos seus amigos. Já na saúde, pratique mais exercício físico. No dinheiro, faça propício a mal entendidos. Números da sorte. 9, 14, 16, 24, 28, 37. Agora passamos aqui aos gêmeos, que a carta do dia é o 2 de ouros, que significa dificuldade. No amor, cuidado com a opinião de quem não é digno de confiança. Já na saúde, possíveis indigestões. Evite fazer refeições pesadas à noite. No dinheiro, o trabalho pode atravessar uma fase mais difícil. Números da sorte. 1, 18, 21, 24, 32, 43. Agora passamos aqui ao caranguejo, que a carta do dia vale a todos, que significa reflexão. No amor, entregue-se à união e à harmonia em família. Já na saúde, cuidado com as emoções negativas. Mente sã em corpo são. No dinheiro, poderá ter boas novidades no campo financeiro. Números da sorte. 9, 11, 18, 25, 26, 41. Agora vamos aqui ao leão, que a carta do dia é o mágico, que significa habilidade. No amor, deixe que o coração fale mais alto. Traga a magia para a sua relação. Já na saúde, faça exercício físico. No dinheiro, terá habilidade para desempenhar uma nova tarefa. Números da sorte. 1, 5, 9, 23, 27, 42. Agora seguimos aqui para o Virgem, a carta do dia é o carro, que significa sucesso. No amor, ótimo ambiente familiar. Já na saúde, combata o sedentarismo. No dinheiro, com determinação e mão firme, alcançará o sucesso. Números da sorte. 1, 5, 13, 24, 28, 47.

e agora vamos aqui para a balança, que a carta do dia é o diabo, que significa energias negativas. No amor, passe mais tempo de qualidade com a família, não restringe as interações às tarefas diárias. Na saúde, pode sentir que anda com energias negativas, recupera paz tendo pensamentos positivos. Do dinheiro, faça um balanço dos gastos e estipula um orçamento. Os números da sorte são o 2, o 7, o 21, o 28, o 36 e o 49. Para Escorpião, a carta do dia é o 3 de paus, significa iniciativa. O amor, evite desentender-se com o seu amor. Estarão juntos para serem felizes. Na saúde, se ainda anda mais ansioso, corte no café. Prefira os chás de tilha ou cidreira. No dinheiro, andará mais motivado. Tome a iniciativa para mudar o rumo da sua vida. Números da sorte são o 7, o 8, o 21, o 29, o 36 e o 45.

Agora, para Sagitário, a carta do dia de hoje é o 10 de paus, significa sucessos temporários e ilusão. No amor, o seu poder de sedução está em alta. Faça uma declaração ao seu par. Na saúde, cuidado com as dietas rigorosas. Já no dinheiro, concentre-se nas suas tarefas e faça com que o seu sucesso seja mais sólido. Números da sorte são o 5, o 6, o 12, o 18, o 34 e o 44.

Agora para Capricórnio, a carta do dia, o As de Copas, significa princípio do amor. No amor, a relação entre os dois está favorecida. Já na saúde, é aconselhável que inicie uma dieta livre de gorduras. No dinheiro, está estável no campo financeiro. Números da sorte são o 7, o 16, o 23, o 25, o 37 e o 42. Já para Aquário, a carta do dia é o 7 de Copas, significa sonhos premonitórios. No amor, hoje chegou, hoje pode sentir-se cabisbaixo. Na saúde, combate a tristeza conversando com os seus amigos. Já no dinheiro, chegou o momento para mostrar o que vale, deu o seu melhor. Números da sorte são o 9, o 11, o 20, o 24, o 29 e o 37.

Agora, para peixe, cá todo dia ao rainha de copas significa amiga sincera. No amor, deixe-se preocupar com situações que não merecem tanta importância. Já na saúde, se anda com problemas urinários, tome chá de aipo. No dinheiro, um amigo poderá precisar de conselhos a nível profissional. Números da sorte são o 2, o 3, o 14, o 19, o 23 e o 47.

0: E aqui tivemos então com o horóscopo de hoje. Então, o que achaste desta vez?
1: Olha, eu fiquei aqui um bocado confusa porque eu não sei o que é chá de aipo.
0: Aipo, eu acho que é um tipo de alho, se não estou
1: alho,
0: enganado.
1: Depois também
0: tipo alho
1: não
0: francês,
1: ligo
0: estás
1: muito.
0: a perceber a ideia? É um
1: Ok.
0: bocado, acho que é um bocado por aí. Não
1: Ok.
0: tenho a certeza,
1: Mas
0: mas
1: achas que sim?
0: acho que sim. Quanto ao meu, eu diria que o meu está ok. Disse-me para eu trazer a magia para a relação.
1: Que relação?
0: Foi,
1: Estou a brincar
0: aí estamos num
1: contigo.
0: problema.
1: Não, mas relação pode ser vários tipos de relações. Se bem que
0: Sim,
1: está no amor, por isso também não
0: exato.
1: sei.
0: No entanto, também me diz para fazer exercício físico. E hoje estive a falar sobre isso, por isso.
1: Ainda tivemos a falar sobre isso hoje, é verdade, sim, senhora.
0: E assim tivemos então o horóscopo de hoje, meio-dia e 46 agora, faltam aqui 14 minutinhos para uma. Vou passar mais um bocadinho de música, não é? Aqui com o Mike, com a música Zé Maria, com Zé Maria, com a música Sal.

0: E assim estivemos com o Mike, com o Zé Maria, com o tema sal, e entretanto recebemos aqui duas notícias dos falecimentos. Aqui do Sr. Abel António Viseu Covas, com 67 anos. O seu corpo repousará em cama ardente na Casa Mortuária de Arganil após as 17 horas de hoje, sexta-feira, de onde sairá amanhã, sábado 5 de setembro de 2026, pelas 9h50 para a Igreja Matriz de Arganil, onde serão celebradas as exéquias fúnebres pelas 10 horas, fim das quais irá sepultar no cemitério de Arganil. O acompanhamento é feito pela Irmandade de Arganil.
1: E também o senhor de Montefrio bem feita, o senhor Rui Manuel Prazeres Gonçalves, que faleceu com 60 anos. O seu corpo repousará na cama ardente na Capela do Montefrio após as 15 horas de amanhã, sábado 5 de setembro de 2026, onde serão celebradas as exéquias fúnebres. Domingo 6 de setembro de 2026, pelas 11h30, fim das quais irá sepultar no cemitério do Montefrio. Por isso, os nossos
0: Os nossos
1: sentimentos.
0: sentimentos aos famílias, aos amigos do.
1: E muita força, exatamente. Vamos passar mais um bocadinho de música, não é? Com agora Mimicat, com a música No Teu Lugar.

0: E assim estivemos com o Mimiquete com o tema no teu lugar. E entretanto, faltam aqui 5 minutos para uma, ou para as 13 horas, como preferirem dizer.
1: Exatamente. Por isso vamos também começar a despedir, porque lá está faltando só 5
0: E
1: minutinhos.
0: agora só estamos de volta terça-feira.
1: Exatamente.
0: Porque depois,
1: Agora.
0: segunda-feira, é aqui o feriado Arganil.
1: Este não vou medir, vai saber um bocadinho bem.
0: Vai-te saber bem,
1: Vai,
0: fim de semana
1: vai, vai, vai.
0: prolongada.
1: Vai dormir mais um bocadinho.
0: É calha mesmo, vai ser uma segunda-feira.
1: Pois
0: Calha
1: calha.
0: mesmo bem.
1: Vamos então passar mais um bocadinho de música com Miguel Azevedo e um minuto. Vamos até terça-feira.

0: São 13 horas.
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0: Muito boa tarde. Uma hora no continente e na Madeira é meio-dia nos Açores. E quais são os títulos desta edição?
1: A ministra do Ambiente e Energia defende mais transparência nos preços dos combustíveis. Maria da Graça Carvalho propõe igualmente que a entidade reguladora do setor tenha mais poderes para aplicar sanções às petrolíferas. O gás óleo e a gasolina vão disparar na próxima semana em Portugal. O calor em Espanha volta a bater recordes. Ontem os termómetros atingiram os 45,7 graus centígrados na Andaluzia. É a temperatura mais elevada de sempre registada durante o mês de setembro. O treinador do Sporting diz que é mais difícil preparar o jogo contra o Nacional da Madeira, marcado para amanhã, tudo porque a equipa insular despediu o treinador há poucos dias.
0: As notícias com edição de Frederico Moreno.
1: A ministra do Ambiente e da Energia quer reforçar os poderes da entidade reguladora dos serviços energéticos. O objetivo é permitir ao órgão supervisor aplicar sanções às empresas do setor petrolífero. Para além de defender estas alterações à lei, a ministra Maria da Graça Carvalho também pede, numa carta enviada à ERSE, Cláudia Aguiar Rodrigues, que o regulador torne mais acessível a informação sobre os preços dos combustíveis.
2: A ministra pede à ERSE, à entidade reguladora dos serviços energéticos, que reforce os instrumentos de transparência, supervisão económica e informação aos consumidores e defende que deve existir uma informação mais clara, coerente e acessível. Para esse efeito, considera que devem ser alinhadas as diferentes bases de dados públicas sobre os preços de combustíveis, corrigir a forma como a Direção-Geral de Energia e Geologia calcula e apresenta os preços médios com descontos e considera que devem ser avaliados os impactos e a utilidade de manter em simultâneo dois preços teóricos de referência regulatórios. Maria da Graça Carvalho determina à ERSE que aprofunde o alargamento do poder sancionatório da entidade reguladora ao sistema petrolífero nacional, de forma a assegurar a proteção de todos os clientes. E pede ainda que sejam identificados os próximos passos e a eventual necessidade de alterações legislativas ou regulamentares.
1: A ministra do Ambiente e Energia a defender maior transparência nos preços dos combustíveis em Portugal, que vão ficar mais caros a partir de segunda-feira. As previsões da Galp, com base nas cotações dos mercados internacionais, são de uma subida de 13 cêntimos e meio no gasóleo e de 11 cêntimos e meio na gasolina. Já a Associação Nacional de Revendedores de Combustíveis antevê um aumento de 15 cêntimos no gasóleo e de 10 cêntimos na gasolina. A vice-presidente da ANAREC, Mafalda Trigo, explica à Antena 1 que esta é ainda uma projeção com base nos valores dos mercados internacionais. O valor final do aumento será confirmado logo à tarde, mas tudo aponta para uma subida bastante significativa.
3: Para a próxima semana está previsto aumentar 15 cêntimos no gasóleo e 10 cêntimos na gasolina. Ainda não são preços finais, que só deverão sair da parte da tarde de sexta-feira. E quando saírem os preços finais, já veremos mais ou menos como vai ficar, já com o acerto previsível do ISP. No início do conflito do Médio Oriente, nós tivemos um aumento de cerca de 25 cêntimos por litro. Penso que foi logo no início de março, que foram 25 cêntimos por litro.
1: Os preços dos combustíveis continuam a sofrer o impacto da guerra no Irã, um conflito que começou há mais de meio ano. A estimativa dos revendedores de combustíveis é então de um aumento de 15 cêntimos no gasóleo e 10 cêntimos por litro na gasolina a partir da próxima semana. A crise no Médio Oriente está também a empurrar o preço dos alimentos para aumentos sucessivos. É o cenário traçado hoje pela Organização das Nações Unidas para a Alimentação e Agricultura. A FAO refere que o índice de preços registou uma subida de 2,5% em julho, em comparação com o mesmo mês do ano passado. Verificam-se aumentos na cotação mundial dos cereais, em particular do trigo, milho e também do arroz. É mais um recorde, foi registada ontem na Andaluzia, no sul de Espanha, a temperatura de 45,7 graus centígrados, é o valor mais elevado sempre durante o mês de setembro no país vizinho, uma informação divulgada pelo Instituto Espanhol de Meteorologia. Com as ondas de calor a surgirem com maior frequência e intensidade, o Turismo de Portugal vai disponibilizar 1 milhão de euros para a criação de refúgios climáticos. Foi aberto um concurso à participação dos municípios que queiram beneficiar de verbas de forma a criar espaços de proteção do calor extremo. Carlos Abado, presidente do Turismo de Portugal, revela à Antena 1 que já receberam candidaturas de 18 autarquias, um pouco por todo o país.
4: Bom, nós temos todos a noção daquilo que tem sido e que são as consequências das alterações climáticas. Nós temos visto, não apenas em Portugal, mas no resto do mundo, aquilo que são as consequências de eventos relacionados, nomeadamente, com os temas de calor extremo. E, por isso, o turismo de Portugal e o turismo em Portugal consideram importante trabalhar em iniciativas que pudessem, de certa forma, gerir, mitigar o risco climático a que a atividade está, obviamente, também sujeita. Temos tido, de facto, uma grande adesão, nomeadamente de todas as regiões do país, quer e de cidades como Lisboa, Porto, mas também de cidades do interior do país.
1: Portugal já tem 188 refúgios climáticos registados, são bibliotecas, museus ou monumentos. A organização, desde meados de junho, cerca de 540 mil hectares foram destruídos pelo fogo na União Europeia. É um balanço a esta temporada marcada por recordes, à medida que o verão chega ao fim. Dados de sistemas de satélites europeus dão conta do impacto devastador, Alexandra Sofia Costa, da decorrência de mais de 1000 incêndios na União Europeia durante os últimos meses.
5: Mais de 80% dos cerca de 650 mil hectares queimados na União Europeia desde o início do ano foram atingidos por incêndios que aconteceram entre 18 de junho e 2 de setembro, de acordo com o Sistema Europeu de Informação sobre Incêndios Florestais. Essa área representa cerca de 9 vezes o tamanho da capital espanhola, Madrid, ou seja, 5.400 quilómetros quadrados. O total de área queimada é muito superior à média dos 20 anos anteriores, no entanto permanece abaixo do recorde de 2025, quando incêndios consumiram mais de 800 mil hectares, e do recorde do verão de 2007, que registrou algumas dezenas de milhares de hectares a mais. Este ano os incêndios mais devastadores ocorreram principalmente em julho, embora costumem ser mais frequentes em agosto.
1: Balanço destes meses de calor e muitos incêndios em território europeu. Duas pessoas ficaram feridas sem gravidade na sequência de um acidente no Rio Tejo a envolver um barco da empresa Transtejo Soflusa. O acidente aconteceu ontem à noite com o ferry que partiu de Belém em direção a Trafaria. Sofreu uma avaria numa das máquinas e acabou por embater no pontão da estação de Trafaria e também numa estrutura da Silopor. O barco transportava 27 passageiros. Os dois feridos ligeiros são tripulantes da embarcação. O navio está agora na doca para que se tente perceber o que aconteceu em concreto, como explicou esta tarde à Antena 1 Rui Rei, presidente do Conselho de Administração da Transtejo Soflusa.
6: Na sequência desse incidente, ativámos todos os procedimentos de segurança e uma embarcação elétrica ajudou a levar o nosso ferry até ao pontão da Trafaria, que era o seu destino final, onde desembarcaram as pessoas e os veículos que se encontravam a bordo, em segurança. O navio, neste momento, a embarcação encontra-se na Doca 13, a ser avaliada. Após estar avaliado, iremos proceder à reparação. Mas, entretanto, nós já tínhamos mandado reparar o irmão gêmeo do Lisbonense, que é o Almadense, que estava em estaleiro inoperacional há cerca de 2 anos. Está, neste momento, já a navegar, em fase final de testes. Em princípio, até ao fim da próxima semana, teremos o serviço operacional.
1: Devido a este incidente, encontra-se temporariamente interrompido o serviço de transporte de veículos na travessia fluvial Trafaria-Porto Brandão-Belém. Há apenas transporte de passageiros. Para a semana, um outro navio de transporte de viaturas já deve estar operacional. A Unidade Local de Saúde de São José confirma a admissão em bloco dos chefes de equipa das urgências pediátricas do Hospital Dona Estefânia, em Lisboa. Em comunicado, o LS assume ter recebido estes pedidos de demissão relacionados com constrangimentos associados à falta de anestesistas e manifesta a expectativa de, com o final do período de férias, a situação possa regressar ao normal. A Federação Nacional de Médicos diz que a demissão dos responsáveis do Dona Estefânia é um grito de alerta. A vice-presidente da FNAM, Joana Bordeiro, Dalissá culpa a Ministra da Saúde pela incapacidade para resolver a falta de especialistas em anestesia que afeta vários hospitais.
7: Quando os médicos tomam esta atitude de fazer uma demissão em bloco, isto é um grito de alerta de que, de facto, as coisas não estão bem e que é preciso tomar aqui uma ação. Aqui o grande responsável por não haver anestesistas suficientes no Serviço Nacional de Saúde é, sem dúvida, de Ana Paula Martins, é quem tem toda a responsabilidade, é quem tem que vir explicar ao país porque é que esta situação está a acontecer, porque também a verdade é que nada está a ser feito para garantir mais médicos das várias especialidades e também médicos de anestesiologia nas várias unidades do SNS.
1: Posição da FNAM perante esta demissão em bloco de 9 chefes de equipa do Serviço de Urgência Pediátrica do Hospital Dona Estefânia. É uma decisão positiva, mas que já vem com 9 meses de atraso. Os administradores dos hospitais reagem assim à luz verde dada ontem pelo Ministério das Finanças para a contratação de enfermeiros para o SNS. O presidente da Associação Portuguesa de Administradores Hospitalares explica à Antena 1 que as unidades do Serviço Nacional de Saúde já estavam há muito tempo à espera desta autorização da tutela. Xavier Barreto sublinha que se a decisão tivesse...
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A dizer, a segunda hora vai ser dedicada ao nosso Festival da Canção. Não temos assim muitos artistas, é verdade, mas de qualquer das formas, aqueles que temos irão atuar e, se possível, poderei até efetuar a repescagem de alguns outros artistas. Daqui a bocadinho vai ter aqueles habituais 20 minutinhos, se quiser ligar, partilhar, sobretudo emenda, ou conversar um bocadinho, já que na segunda hora vamos ter muita música através dos nossos queridíssimos artistas. Por agora vamos à Bela da Desgarrada, tão apreciada por muitos de vós, aliás é tão apreciada que até a solicitam no Peça que Toca. Não digo esta em particular, mas as Desgarradas. E logo a seguir iremos à prendinha musical que dedicaremos aos nossos aniversariantes do dia. E ontem de manhã já tinha dito que hoje o nosso Super Mário está de parabéns. É verdade, o nosso Mário Oliveira hoje é pequenino e está a fazer aninhos. E daqui a pouquinho já lhe dedicaremos um tema ao Mário e aos restantes aniversariantes do dia. Por agora, peço desculpa que houve aqui assim um interregno, dizia eu, por agora, Tiago Neto e Paulo Fragoso com o tema O Casado e o Solteiro.

Foi o casado e o solteiro e agora, queridos amigos, vem aí o Teixeirinha com os parabéns para os nossos queridos aniversariantes do dia. E o primeiro aniversariante é mesmo o nosso Super Mário, Mário Oliveira, do Somos Beira Serra, do Palco da Música, por vezes também aqui às 11 e por vezes também aqui no Peça que Toca, como aconteceu na passada segunda-feira. E sempre que o solicitamos e por isso também lhe agradecemos a ajuda que dá aqui às meninas da rádio nos diferentes programas. Mário, um grande beijinho, muitos parabéns, um feliz dia de aniversário com tudo de bom. É o nosso Super Mário que está fantástico, fantástico. Ainda há pouco lhe dizia por SMS que parece ter pelo menos 10 anos, no mínimo, do que a idade que tem na realidade. Está mesmo muito, muito, muito bem. Beijinho grande, Mário, muita saúde e vida longa, tal como eu dizia na SMS, são esses os meus votos. Ele que é o sócio 457 da nossa rádio. Mas depois temos por aqui mais aniversariantes, por isso deixamos um beijinho de parabéns para César Augusto Silva, em Folques, sócio 502, para Joaquim Martins Pinto, na Urgueira, São Martinho da Cortiça, sócio 2023. E temos ainda dois casais a celebrarem o seu aniversário de casamento. Dulce Godinho e o Sr. Carlos, Carlos Godinho, penso eu, que já tive o prazer de conhecer pessoalmente, amigos da nossa Arminda Silva, residentes em Pedrógão Grande. A Dona Dulce é a madrinha 308. Um grande beijinho aos dois, muitos parabéns pelo vosso aniversário de casamento. Votos de parabéns também para Isilda das Neves Simões e para o seu marido, residentes em Sarcina Arganil. A Dona Isilda é sócia 2457. Um beijinho também para este casal, com muitos parabéns pelo seu aniversário de matrimónio. Hoje dedicamos aos aniversariantes do dia o Teixeirinha com parabéns. Por acaso é um tema que eu também muito aprecio. A seguir iremos à nossa publicidade, já sabe, agora um bocadinho mais extensa no mês de setembro e depois volta a acontecer no mês de dezembro. Posteriormente teremos ainda alguns minutos para que possa ligar, partilhar emenda, essencialmente, aproveitar para dar os parabéns aos nossos aniversariantes do dia ou simplesmente para conversar um bocadinho, já que vamos ter música a partir das 14 através dos nossos artistas. Será a edição de setembro do nosso Festival da Canção, que esteve ausente durante 2 meses, mas agora está de volta e vamos ver se conseguimos manter novamente a assiduidade aqui do nosso festival, porque os artistas cantam, gostam e bem de se ouvir, e depois também há aquele público fiel que está sempre pronto aqui à escuta para os aplaudir. Teixeirinha com parabéns e a seguir uma pausa para os compromissos comerciais. Ainda não atualizei o telemóvel, mas pode dar o seu toquezinho, enviar a sua mensagem se assim o desejar, porque após os compromissos comerciais irei atualizar o telemóvel.

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0: estamos, queridos amiguinhos, e vamos então atualizar aqui o nosso telemóvel. Temos alguns toquezinhos, por isso deixamos aqui um grande beijinho para o senhor João Engenheiro, para João Lopes em Mangualde. Oh, senhor João Lopes, há muito tempo que não nos dizia nada, é bom saber que continua aí desse lado a ouvir-nos. Deixar as boas tardes também para Helena Carvalho em Vilar, para José Fernandes em Torais, para a nossa querida Fernanda Pinto, que daqui a pouco já iremos ouvir cantar, também para o nosso muito estimado amigo António Albuquerque, para a amiguinha Dolores Almeida em São Mamede Penacova e para António Fernandes, que está connosco desde Negrelos, onde também temos o nosso amigo António Francisco. E agora, queridos amigos, se quiserem ligar para deixar um beijinho, algum aniversariante do dia, para partilhar em mente ou conversar um bocadinho, temos aqui alguns minutos para o poderem fazer. E temos aqui o primeiro amigo, muito boa tarde.
1: Patrinha, bem-vinda, representante da Precisa.
0: Eu?
1: Não foi a minha cabrinha?
0: Ainda ontem de manhã cá estive. Eu não tenho nada desaparecido, eu estou cá, o senhor se calhar é que desaparece de vez em quando.
1: Acho que foi na quarta. Eu tentei, que era para tocar uma gaitada. Não me deixaram entrar, olha.
0: Pronto, paciência, há sempre outras oportunidades, não é?
1: Eu não me chateei-me. Eu só liguei dar os parabéns ao Mário Oliveira.
0: Muito bem.
1: Ao marido da Paula. Tem mais 7 anos a mais do que eu, já viu, Zabelinha?
0: É verdade, é verdade. E está ótimo, senhor José, está ótimo.
1: Mas na segunda-feira, quando eu falei com ele, a voz dele nem parecia homem, parecia uma voz de mulher.
0: Porque o Mário estava afónico, estava rouco, é verdade.
1: Andava rouco de todo. Pois eu disse para a menina Olga, e foi a Paula que rodou os lençóis da cama.
0: Muito
1: é uma coisa
0: bem.
1: De vida, não é?
0: É verdade.
1: Este tempo não, tem dia de estar calor, tem dia de estar chuva, tem dia de estar frio.
0: É mesmo, senhor José, há dias de tudo, não é? Dias de tudo.
1: Escolha aí uma música das minhas, das gaitadas.
0: Ah, sim, senhor, daqui a bocadinho já vamos ouvir um tema seu, senhor José. Também nunca me esqueço, é verdade.
1: Uma beijoca muito grande, até segunda-feira.
0: um beijinho, senhor José, uma boa tarde.
1: O meu almoço foi grande de massa.
0: Muito
1: uma
0: bem.
1: Grande massa com carne e muita coisa.
0: Sim, senhor, e estava bom, não é verdade? Soube-lhe bem, que é o que importa.
1: E dois figos de mel.
0: Oh, que maravilha. Não faltou nada aí no seu repasto.
1: Tchau.
0: beijinho, obrigada. Ora, foi o amigo José Fernandes que, sim, senhor, também está aqui agendado para daqui a pouco nos presentear com um dos seus temas musicais. E já temos mais alguém em linha. Muito boa tarde.
2: Boa tarde, Isabela.
0: Olha a nossa Elisa, que daqui a pouco também teremos o prazer de ouvir cantar. Como está? Tudo bem, querida Elisa?
2: Estou bem, graças a Deus. Estou bem.
0: Sim, senhora.
2: Estou deitadinha a ouvir a menina, estou bem.
0: Pronto. Muito bem, bem instalada, já almoçou, não é?
2: Sim, mas sofá na sala. Olha, foi batatinha com bacalhau e feijão verde.
0: Oh, que maravilha, bacalhauzinho que sabe sempre bem, não é, Elisa?
2: É verdade, uma talhadinha de melão e uma pinga de água em cima e pronto, e já está, por hoje.
0: Pois claro, logo há mais.
2: Logo há um caldinho verde que fiz.
0: Oh, que maravilha, já tem o jantarinho pronto e tudo, não é, Elisa?
2: Já. Fiz tudo ao mesmo tempo.
0: Sim, senhora. Então, e agora à tarde, o que é que se vai fazer? Vai ficar por aí hoje?
2: Agora fico por aqui à tarde, depois só mais logo é que eu saio. Depois aí lá para as 8 horas, é que depois vou com o cãozinho outra vez.
0: Muito bem, vai dar outra voltinha, não é? Pois claro.
2: Era.
0: Querida Elisa, quer deixar algum beijinho, mais alguma coisa? Faça o favor.
2: Muitos parabéns ao Sr. Mário, que eu conto muitos anos, junto da família. Para a família da Isabelinha, para a família da Lourdinhas, para o Sr. António Albuquerque, um grande beijinho e uma boa tarde. Para a minha netinha, para o meu filho, para a minha nora, para o Leandro, com um grande beijinho, e para a Bia, e para uma pessoa muito especial, que vem visitar logo vem brindar comigo.
0: Ah,
2: um
0: grande bem, beijinho. Sim, senhora. Muito bem, querida Elisa.
2: Um beijinho para a menina e uma boa tarde para a menina e um bom regresso a casa.
0: Para si também, querida Elisa. Beijinhos grandes.
2: Um bom fim de semana para a menina e para os
0: seus. Obrigada. Ah, mas eu vou estar por cá, por isso se calhar amanhã iremos falar, Elisa. É provável, não é? Talvez sim, talvez não, não é, Elisa? Talvez sim, talvez não.
2: Sim, talvez. Beijinho grande, menina.
0: Beijinhos, obrigada, querida Elisa. Beijinhos, beijinhos. É verdade, queridos amigos, este é o meu fim de semana de rádio, porque também terei o meu segundo período de férias depois na semana subsequente. E como tal, provavelmente amanhã ainda falarei com alguns de vós. E atender mais um amiguito, mas não consegui porque a chamadinha caiu, mas eles andam aí, como se costuma dizer em tom de brincadeira, e já temos aqui mais alguém para nos dizer algo. Muito boa tarde.
3: Boa tarde, menina.
0: Ora, temos a menina Aurora, não é, menina Aurora?
3: É, já me conhece, pois
0: é. Verdade, é verdade. Então, como é que está?
3: É aquela moda assim.

0: Pronto, Isabelinha, não tem mais volta, é assim a minha vida.
1: Pronto, deixe lá que também não há a ser sempre assim, não é? Depois da tempestade, costuma-se dizer que vem a bonança. Portanto, há de vir tempos melhores. Temos que acreditar, não é, querida Aurora? Pois.
0: É, menina linda.
1: querida Aurora.
0: Então, Isabelinha.
1: E de resto, vai tudo mais ou menos?
0: Mais.
1: Diga.
0: Está tudo na mesma como a Lisma. Olha, liguei-lhe para dar os parabéns ao senhor
1: Mário, exatamente, que hoje é
0: Mário
1: pequenino,
0: Oliveira,
1: tal e qual.
0: Que é uma querida pessoa, tem uma simpatia muito grande, é um jovem espetacular.
1: É jovem, pode crer.
0: Um jovem
1: espetacular. Conhece-o pessoalmente?
0: Somos sempre jovens, meu amor, até
1: porque
0: Deus
1: é jovem, está ótimo, maravilhoso, a sério.
0: Então, mas tem que ser. Então, mas o que é que modificou? Porque temos rugas, porque temos mais anos. Somos sempre jovens e elas são sempre meninas.
1: É,
0: sempre
1: tão fofinha a nossa Aurora. Tá.
0: Eu adoro e gosto que me chamem e que me falem assim. Porque é assim mesmo.
1: É isso mesmo.
0: Quem compreender a vida, ninguém nos tirou nada, ninguém nos tirou nada, nada. Só assim numa cirurgia, o médico nos tirasse alguma coisa, claro, eu já não pensei por isso. Fora disso... Está tudo a andar, está tudo cá. Fecham-nos outra vez, ninguém sabe de nada, ninguém viu nada, acabou.
1: Estou engraçada, ninguém sabe nada, ninguém viu nada.
0: Diz o advogado, não há melhor testemunho. Eu não vi nada, eu não disse nada, eu não ouvi nada. Acabou, menina
1: acabou,
0: Aurora.
1: Acabou.
0: É uma testemunha maravilhosa.
1: É
0: acabou.
1: Mesmo.
0: Vem por um, vem
1: querida
0: por outro.
1: Aurora, temos de ir. Olha, beijinhos grandes.
0: Pronto.
1: E muito gostei de ouvi-la.
0: Muitas felicidades para o senhor Mário, muito, junto de quem mais Elana e que lê muitos anos de vida, porque é uma pessoa espetacular, muito.
1: É verdade, sim, senhora.
0: É um homem sofredor, às vezes mandam-lhe bocas e ele aguenta com tudo e pode com tudo. Isso tem as costas largas, não sei, não o conheço.
1: Querida Aurora, temos de ir.
0: Pronto,
1: um beijinho, gostei de ouvi-la.
0: Já, foram poucas, mas foram assim mais ou menos. Vai,
1: é
0: tchau,
1: verdade,
0: tchau.
1: Beijinho. Ora, e conseguimos atender alguém aqui deste lado? Muito boa tarde. Boa tarde, com quem
2: boa
1: falamos?
2: Boa tarde.
1: Ora, é a amiga?
2: A bicha de vinha. Já foi.
1: E pronto, era a amiga e por acaso até tinha o nome debaixo da língua, mas agora já foi, mas eu acho que ela ainda anda aí. Amiga preciosa, eu acho. Muito boa tarde.
3: Boa tarde, Maria, tudo bem?
1: Ora, eu amiguito. Oh, Sr. António Matos, não é, Sr. António?
3: É isso mesmo.
1: Então, como é que isso vai, amigo António? Bem disposto?
3: Eu estou bem disposto, e a menina e a sua família.
1: Também.
3: É o mais importante, estamos todos bem.
1: Isso mesmo, tal e qual. E esse almocinho, o que é que foi hoje?
3: Hoje foi fraco, foi com a mulher fazer terapia, porque amanhã vou um batizado de uma sobrinha... E por isso mesmo, hoje foi a Mangualda e trouxe um frango de churrasco.
1: Ah, então, mas olha, para quem aprecia, há muita gente a apreciar, é um grande pitel,
3: sim,
1: não é? Isso depende dos gostos,
3: sim,
1: não é, Sr. António?
3: Sim. Fiquei bem, provado.
1: Vê, pronto, vê. Afinal, chegou bem, não é? Chegou bem.
3: É isso mesmo.
1: Então ainda tem família aí em casa ou já regressaram às suas respectivas residências?
3: Já foi tudo embora.
1: Já voltaram a ficar os dois, mas...
3: É isso mesmo.
1: É a vida, não é? É mesmo assim.
3: Anos, eu também já tenho uma mexinha deles, uns poucos, mas olha, é assim a vida.
1: Então é bom sinal, não é? Quem é que não quer ter muita idade, não é?
3: Pois é.
1: Pronto, então é bom sinal que já vivemos muito e isso é muito bom.
3: É isso mesmo.
1: Olha, quer deixar algum beijinho, também mais alguma coisinha?
3: Sim, um abracinho para a menina e para a sua família toda, tudo bom. O melhor lá para o nosso amigo João Engenheiro, tudo bom, e para toda a gente, tudo bom, até à próxima.
1: Um beijinho, Sr. António, até breve, gostei de ouvi-lo.
3: Tudo bom, obrigado.
1: Beijinho, obrigada. Ora, foi o nosso querido amigo António Matos, que nos acompanha desde Povo de Cervães, em Mangualde. Já estão cansados. Ora, também temos aqui um dos nossos diretores à escuta, o Sr. Mário Almeida. Um beijinho, Sr. Mário, para si e para a sua Maria. E continuação de uma boa sexta-feira. E às vezes, não é a brincar, dizemos para si e para a sua Maria e a esposa não é Maria. Mas no caso do Sr. Mário, é mesmo Maria. Maria Almeida, tal e qual. Um beijinho para os dois. E vamos atender mais um amigo, se calhar para concluir. Recordo que daqui a pouco vamos ter o nosso Festival da Canção. Mais logo também estarei no Peça que Toca. E pelo menos na primeira hora, conto atender chamadas, uma vez que na segunda já poderemos ter algumas intervenções, porque vai decorrer a inauguração da 43ª edição de Fica Beira e Feira do Montalto, portanto que inicia hoje em Arganil. Vamos então atender mais este... Não vamos. A chamadinha às vezes não chega cá, aguardamos mais um bocadinho. E estamos aqui com a tradição de ouro, com o tema Épica é Alegria. Vamos ver se é desta que conseguimos atender a chamada. E foi sim, senhor, e vamos concluir com este ouvinte querido, ouvinte, menino ou menino, muito boa tarde.
4: Olá, boa tarde.
1: Boa tarde, é uma menina que se chama?
4: É uma menina já velhota.
1: Ah, é a Teresa, não é a Teresa?
4: Sim.
1: Então, Teresa, como é que está a correr o seu dia?
4: Ai, está a correr bem, felizmente.
1: Ainda bem, ainda bem. Já está completamente recuperada da
4: sim,
1: sua,
4: graças a Deus.
1: Da sua maleita. Já está boa?
4: Já estou fina.
1: Ainda bem, que assim
4: também
1: continua.
4: Também chegou bem, 3 semanas chegou.
1: Ui,
4: bem.
1: Ui, não que não chegou, pode crer, não que não chegou.
4: Pois, eu ontem não consegui entrar, tinha um netinho onde fazia 8 aninhos.
1: Ah, então, mas
4: não,
1: olha...
4: Não consegui entrar.
1: Oh, não importa, tenta hoje, não é?
4: Ele também não estava a ouvir, que eu não vivo aqui, vivo em Coimbra, mas pronto.
1: E o que conta é a intenção, não é? Mais logo pode tentar, Dona Teresa, pode ser que consiga.
4: Eu espero que eu venha hoje.
1: Oh, então melhor ainda, quem sabe se logo não está mesmo aí, não é? E ouve a avó a dedicar-lhe um tema, se calhar...
4: Pois, vamos lá ver. Se eu conseguisse era bom, era que eu ficava todo contente.
1: É verdade. Então, e que nos conta mais, querida Teresa? Quer partilhar a sua papinha? Mais alguma coisinha? Beijinhos?
4: Sim, olha, o almoço foi feijoada. Hoje é preciso fazer feijoada. Já não fazia há um tempito, estava muito bom. E é tudo normal, já fui hoje à minha terra a Serpins. Eu sou de Serpins, vivo aqui na Nova Serra, mas sou de Serpins.
1: Muito
4: e já fui lá ao cemitério dos meus pais, já fui ao talho, já fiz almoço, já tratei de ver.
1: Eia, o que a Teresa já fez, hein? Sim senhor, Teresa.
4: E é sempre a andar.
1: É sempre a andar, nunca está parada, já estou a ver, não é Teresa? Nunca
4: não.
1: Está parada.
4: Eu costumo dizer, quando eu estou parada tenho pena de mim, por isso.
1: Sim senhor. Querida Teresa, um beijinho também.
4: Para vocês, para e para o Pedro, que eu também fazia anos ontem, eu tive tanta pena não poder falar, deixar também para aí, parabéns.
1: Ah, o Pedro Inácio, é isso, o Pedro Inácio.
4: O Pedro Inácio também
1: muito
4: fazia
1: bem,
4: uma coisa engraçada com você. Olha,
1: então vê, se logo conseguir ligar... Dedica um tema aí para o seu netinho, para o Pedro.
4: Eu é que não consegui. Ele conseguiu.
1: Tenta mais logo.
4: É, ele conseguiu. Não, vamos lá ver mais logo.
1: Está tá certo.
4: Beijinho, muito
1: um
4: grande.
1: Beijinho, muito gostinho de ouvi-la, querida Teresa.
4: Amo-vos muito.
1: Oh, tão queridinho, obrigada.
4: Parte da minha família, vocês.
1: Muito obrigada, obrigada. Um grande beijinho,
4: grande,
1: querida Teresa. Beijinho. Tão querida, não é todos os dias, não é? Que se ouvem palavras destas, que além de nos amar, fazemos parte da sua família. Muito bonito mesmo. Queridos amiguinhos, vamos ficar por aqui. Se tiver algo a dizer-nos, pode fazê-lo através de mensagem para o número 960-311-247, porque daqui a pouco vamos ter o Festival da Canção. Se não canta, fique por aí, porque pode sempre aplaudir os nossos queridos artistas.

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1: O premiado pianista Filipe Raposo vai estar no Piódão no dia 26 de setembro para um concerto inserido na iniciativa Piano@Piódão, a ter lugar na Igreja Matriz do Piódão pelas 18 horas. O pianista irá interpretar o seu mais recente álbum, intitulado Variações do Branco, focando-se nos distintos papéis e funções desta cor para os vários povos e culturas. Se estiver interessado em assistir a este concerto, deverá confirmar a sua presença através do e-mail turismo.arganil@cm-arganil.pt. O município de Góis partilha a divulgação do Dia da União, promovido pela União de Freguesias de Cadafaz e Colmial, no próximo dia 3 de outubro. O evento pretende celebrar a identidade e as tradições locais com uma programação diversificada que integra gastronomia, artesanato, produtos da terra, arte, música, folclore e várias outras atividades culturais. Já se encontram abertas as inscrições para expositores destinadas a artesãos, produtores, associações e entidades com interesse em apresentar e comercializar produtos locais, doçaria tradicional, artes plásticas e especialidades gastronómicas. Para informações e inscrições, 964-248-129. O município de Penacova informa que de 18 a 20 de setembro os motores vão voltar a ouvir-se pelas estradas da região com o 10º Rally Legends Luso-Bussaco. E no sábado, dia 19 de setembro, haverá encontro marcado em Penacova. Pelas 11h45, parque fechado no Largo Alberto Leitão, em Penacova. E pelas 13h40, partida da classificativa 5 Caminhos. Prepare-se para um espetáculo de velocidade, adrenalina e verdadeiras lendas do rally. Marque na agenda, reúna a família e os amigos e venha sentir de perto a emoção do Rally Legends. Pode ler-se no comunicado enviado à imprensa pelo município de Penacova.
0: O estado do tempo nas próximas 24 horas.
1: Céu pouco nublado ou limpo, apresentando períodos de muita nubulosidade na faixa costeira ocidental até ao meio da manhã. Aumento temporário de nubulosidade no interior norte e centro durante a tarde, com possibilidade de ocorrência de aguaceiros e trovoada, vento em geral fraco. Possibilidade de formação de neblina ou nevoeiro matinal em alguns locais da faixa costeira ocidental. Poeiras em suspensão. Pequena descida da temperatura nas regiões norte e centro, pequena subida da temperatura máxima no Alentejo. E com a previsão do estado do tempo para amanhã, fica assim completo este bloco informativo. Desejamos-lhe a continuação de uma ótima sexta-feira.
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1: Começamos com os sons do Minho, o vinho à alegria do povo, e logo a seguir aí sim daremos início ao nosso Festival da Canção. De facto, os artistas não são muitos, mas como temos mais publicidade, se calhar se fossem mais não haveria assim muito espaço. Vamos abrir com este tema e depois vamos dar voz aos nossos artistas.
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E agora sim, queridos amigos, querido público, vamos iniciar o nosso Festival da Canção e porque a nossa Cacilda tem que ir trabalhar, vamos começar logo por ela. Querida Cacilda, espero que ainda esteja aí desse lado. Vamos ouvi-la.

Que bonito, querida Cacilda. Até foi bom começar por si, não é? Porque este tema é maravilhoso para dar início ao nosso festival. E a nossa querida Cacilda diz-nos que este tema que acabou de cantar fica pela alma do seu sobrinho, bem triste. Uma vez que a dona Cacilda está a dizer-nos que o seu sobrinho Rui, deixou-nos hoje aos 60 anos. É verdade, aos 60 anos. Oh, querida Cacilda, mas por acaso temos aqui uma nota de falecimento, precisamente de um senhor chamado Rui, com 60 anos, mas residia em Montefrio. Será que é a mesma pessoa? Querida Cacilda, seja como for, as nossas mais sentidas condolências e lamentamos muito, porque hoje em dia uma pessoa com 60 anos é uma pessoa jovem, sem dúvidas. Um grande beijinho e muita força. As nossas condolências, querida Cacilda. E agora, queridos amigos, vamos ouvir Amândio Lopes, ou seja, vamos até Mangualde.

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Muito obrigada, querido Amândio. Eu espero que esteja à escuta. Um beijinho grande. E a nossa Cacilda está a dizer-nos aqui que não é a mesma pessoa. Obrigada. E também a dona Fernanda Pinto diz-nos palminhas para a Cacilda. Adoro essa canção. Eu, por acaso, também, querida Fernanda. E damos as boas-tardes também a um elemento que está ali sentado na primeira fila do público a aplaudir.

0: O nosso amigo Pedro Inácio. Pedro, beijinhos. E agora vamos ouvir a nossa Arminda Silva. Cantou pouco, mas cantou. Vamos lá.
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0: Querida Arminda, está aprovadíssima. Para a próxima, queremos mais. Aplausos para estes estimados artistas. E agora, querida Aurora, espero que continue desse lado, porque vai também cantar. Ah, pois é. Aurora Campos, de Viseu.

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1: Muito obrigada, querida Aurora. Eu recordo-me que este tema era maior, mas depois a Aurora tentou e já não conseguiu concluí-lo, mas assim, ainda assim, querida Aurora, aproveitei este bocadinho onde esteve muito, muito, muito bem. Muito obrigada. Passamos agora até Alvarinho Tondela para escutarmos o nosso querido amigo David Espadinha. Ele aí vai.
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1: Com certeza que sim, Sr. David, com todo o gosto que aceitamos o seu beijinho. Muito obrigada pelo beijinho e pelo tema que nos trouxe aqui ao Festival da Canção, edição de setembro de 2026. E agora vamos até Tábua para escutarmos a nossa Elisa Costa.

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1: Olá, Elisa. Eu queria só deixar boa tarde, Isabelinha, querida Elisa. Depois, entretanto, ficou só mais um bocadinho. Peço desculpa por isso, não me apercebi, porque eu achei que o boa tarde ficava aqui bem. Querida Elisa, muito obrigada. E venham de lá esses aplausos para estes três queridos artistas. E agora, queridos amigos, vamos até Lourosa para escutarmos um dos melhores temas da nossa querida Fernanda Pinto.

0: Que maravilha, querida Fernanda. Deve ter recebido inúmeros aplausos lá em casa. Com certeza. Muito obrigada. E agora, queridos amigos, vamos até Vilar, Vila Nova de Poiares, para escutarmos a nossa querida Helena Carvalho. É verdade. Surpreendentemente, a dona Helena cantou, o que já não fazia há muito, muito tempo. Espero que esteja à escuta, querida Helena. Vamos ouvi-la já a seguir.
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0: Aprovadíssima, querida Helena. Queremos mais. Um grande beijinho. E agora vamos até Castanheira Moronho para escutarmos Joaquim Mesquita. É um tema pequenino, mas que vamos ouvir com muita satisfação, porque o nosso amigo Joaquim já não cantava há muito tempo.
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0: Muito obrigada, Sr. Joaquim. Venham de lá esses aplausos. Prosseguimos com José Antunes, ou seja, vamos até a bonita Vila de Avô para escutarmos a nossa estrelinha.
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0: Que belíssima escolha, Sr. José Antunes. Sempre atual este tema. Um beijinho. E agora, Sr. José Fernandes, era preciso pedir, que eu nunca me esqueço de si. Vamos a isso.

0: Muito obrigada, Sr. José. Fica sempre bem aqui um pouco de música no nosso Festival da Canção. Um beijinho também. E agora vamos até a Vila Pouca da Beira para escutarmos a nossa querida Lu, Luizinha Jorge.
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0: 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Belezinha, não é?
1: É sim, senhora. Foi no dia em que a nossa querida Lu cantou para a nossa Lourdes. E aqui está ela, minha querida Lu. Como vê, nunca me esqueço de si. Fico muito feliz por estar a ouvir. Um beijinho grande, grande, grande. Já sabe que é sempre um gosto enorme tê-la aqui no nosso Festival da Canção. E agora, queridos amigos, vamos recuperar o tema que a nossa querida Margarida Carapeta ontem cantou. Oh, querida Margarida, ainda foi a tempo que ainda retirei a sua musiquinha. E é mesmo para concluir.
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1: Que maravilha, querida Margarida, muito obrigada. Venham daí esses aplausos para estes queridos. Obrigada a todos. Já sabem que é um gosto imenso apresentar o Festival da Canção. Gosto mesmo muito. Deixo um beijinho para a Idália Oliveira, que também nos acompanhou ao longo desta hora. E agora sim, vamos atualizar a publicidade e depois fechamos com Magda Sofia e a Raiz da Minha Essência. Informo que estarei, como é hábito, no Clube RCA e hoje também no Peça que Toca. Por isso, certamente, irei falar com alguns de vós.
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1: E como tinha dito, queridos amigos, Reis da Minha Essência por Magda Sofia, mas antes só deixar aqui um grande beijinho para o nosso Super Mário, que também acompanhou o festival. Mário, não sabia! Fez parte do nosso público, eu fico muito feliz por saber. E o Mário aproveita a oportunidade desde já para agradecer a todos os ouvintes que lhe têm dado os parabéns, quer aqui através da nossa rádio, logo haverão muitos mais com certeza no Peça que Toca, quer através da nossa página de Facebook. Beijinho grande, Mário. Continuação de um dia muito, muito, muito feliz. Agora sim, queridos amigos, Magda Sofia com a Raiz da Minha Essência.

0: São 15 horas. 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
2: 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Para já também convido o nosso primeiro intérprete da música portuguesa, chama-se Luís Trigacheiro, está na rádio e canta este O Meu Nome, A Saudade. Bem-vindo.

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0: E quando sou a tomar aquilo todos os dias, já me sinto bem, mas depois quando me levanto já não tenho, passado para aquele turismo, isso, já, assim, olha, afinal é aquilo que fazia-me falta. Sinto que faz bem, é o nervos acumulado.
1: Que maravilha, muito obrigado, minha querida. 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
0: 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Já estivemos em Casal Novo do Rio, agora estivemos a ouvir a Diolinda falar aqui do seu pai, que está em Lagos, no Algarve. 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
1: 16 jovens tabuenses participaram num programa de voluntariado jovem para a natureza e florestas, numa iniciativa dedicada à proteção do ambiente e à valorização do território, promovida pelo Instituto Português do Desporto e Juventude. Ao longo do programa, os jovens estiveram envolvidos numa experiência de voluntariado que procurou reforçar a consciência ambiental e o papel ativo das novas gerações na preservação da natureza. A iniciativa teve como principais objetivos a sensibilização da população para a adoção de boas práticas ambientais, a diminuição do lixo e das espécies invasoras nas margens dos rios e a prevenção dos incêndios florestais e de outras catástrofes com impacto ambiental. A concretização desta iniciativa contou com a colaboração de várias entidades parceiras, nomeadamente o Programa Escolhas, os Bombeiros Voluntários de Tábua e o Serviço Municipal de Proteção Civil da Câmara Municipal de Tábua, que contribuíram para o desenvolvimento e acompanhamento das ações previstas. Em comunicado, o município de Oliveira do Hospital recorda que a proteção das crianças e jovens é uma responsabilidade de todos. Por isso, com esse objetivo, a Casa da Cultura César Oliveira, em Oliveira do Hospital, irá receber no próximo dia 10 de setembro a ação de formação Proteger e Agir, o papel da escola no sistema de promoção e proteção das crianças e jovens. Dirigida a docentes, assistentes operacionais e técnicos da infância e juventude, a iniciativa contará com as intervenções de Paulo Guerra, juiz desembargador no Tribunal da Relação de Coimbra, e Fátima Gonçalves, coordenadora da equipa técnica regional do Centro Comissão Nacional para os Direitos das Crianças e Jovens. Haverá acreditação para docentes certificada pela Comissão Pedagógica do CFAI Coimbra Interior. Decorre de 3 a 5 de outubro a 5ª edição da Mostra Nacional de Doçaria Conventual do Lourvão, nos claustros do Mosteiro do Lourvão, na Vila do Lourvão, Conselho de Penacova, com a novidade de contar com mais um dia de exposição e acontecer em simultâneo com a 3ª Bienal de Música do Lourvão. Estarão representados doceiros do Minho ao Algarve. Assim sendo, para além das nevadas de Penacova e dos pastéis do Lourvão, o certame contará também com os ovos moles de Aveiro, o pão de ló de Ovar, as tortas de azeitão, o pastel de Tentugal, o pão de rala e o ensopado de noz de Évora, o queijo do céu de Aroca, as cornucópias de Alcobaça, o morgado do Bussaco, as templárias, as janelinhas do Capítulo e os pampilhos de Tomar, ainda as queijadas de Pereira, entre muitos outros. Com entradas gratuitas, a Mostra de Doçaria terá este ano um vasto programa cultural associado, com especial enfoque no órgão de tubos do Mosteiro de Lourvão, o maior construído em Portugal no século XVIII. O horário desta 5ª Mostra Nacional de Doçaria Conventual do Lourvão será o seguinte: no sábado, dia 3 de outubro, das 15 às 22 horas, no domingo, dia 4 de outubro, das 11 às 19 horas e na segunda-feira, dia 5 de outubro, feriado nacional, das 11 às 19 horas. Trata-se de uma organização da Câmara Municipal de Penacova.
0: O estado do tempo nas próximas 24 horas.
1: Céu pouco nublado ou limpo, apresentando períodos de muita nubosidade na faixa costeira ocidental até ao meio da manhã. Aumento temporário de nubosidade no interior norte e centro durante a tarde, com possibilidade de ocorrência de aguaceiros e trovoada. Vento em geral fraco. Possibilidade de formação de neblina ou nevoeiro matinal em alguns locais da faixa costeira ocidental. Poeiras em suspensão. pequena descida da temperatura nas regiões norte e centro, pequena subida da temperatura máxima no Alentejo. E com a previsão do estado do tempo para amanhã, fica assim completo este bloco informativo. Desejamos-lhe a continuação de uma ótima sexta-feira.
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6: 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É que vai uma chega.
7: Ai, chega, chega, chega a tua agulha ao meu dedal. 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

0: Nunca julguei que gostasse assim tanto da tua mulher. Desde que ela te deixou, andas mesmo amarfanhado e amarrotado de todo.
1: Era ela que passava a roupa a ferro, sabes?
2: Ai, o teu marido anda mesmo num estado lastimável. Porquê que ele está naquele estado?
3: Oh, querida, é por causa da nova secretária que ele arranjou.
2: Mas que rei de secretária é ela para o pôr assim naquele estado?
3: Então, é uma secretária de Estado.

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4: Of the Boys. Esta é a história de um boy defensor das tradições tradicionais que tradicionalmente são da tradição. Ai, um boy.
11: Boy não, eu sou touro, nada de confusões, porque boys e touros são de partidos diferentes. Ora bem, eu posso tratar aqui de um assunto que diz respeito às tradições?
12: Bem, olhe, senhor Toiro, nós aqui tratamos de tudo, porque numa loja do cidadão trata-se de tudo. Mas como o senhor Toiro não é um cidadão normal, eu não sei, sabe?
11: Essa agora, não sou normal porquê? Tenho algum corno diferente do outro? Queres dizer, se eu fosse um boi, como os bois são muitos por todos os lados, eu já seria normal. Mas como sou um touro, pronto. Temos a sopa de rabo bem entornada. Sai-me cada vaca na rifa.
12: Pois, é melhor chamar o chefe, porque eu não percebo nada de touradas. Oh, senhor Silva, por favor, chegue aqui, sim. Atenda-me este touro que eu não me entendo com ele.
13: Sim, um touro? Mas o que faz aqui um touro?
12: Não sei, senhor Silva. Só sei que isto tudo é uma grande tourada.
11: Sua tarada. Se eu tenho encontrado camelos, burros e ursos aí por todo o lado, qual é a admiração de um touro vir a uma loja do cidadão, hã?
13: Pois é, agora também já há os direitos dos animais. Pois bem, o que é que o senhor touro pretende?
11: Ah, sim, sim. O atendimento está a melhorar um bocadinho. Eu quero meter a papelada necessária para requerer a recuperação de uma tradição portuguesa que ultimamente caiu em desuso sem qualquer razão plausível.
13: Bem, e Vossa Excelência, senhor touro, refere-se a que tradição?
11: À Inquisição.
12: À Inquisição.
13: Acalme-se, dona Leocádia. Fazer eco não faz parte das suas funções, porque só está contratada a prazo há 12 anos. Além disso, quem está agora a atender este senhor touro sou eu.
12: Ah, quero desculpar, senhor Silva.
13: Ora bem, segundo entendi, Vossa Excelência deseja recuperar a tradição da Inquisição. É isso, não é?
11: Precisamente. Eram os festejos muito mais divertidos do que os touros de morte. Os animais eram assados ainda vivos e estavam ainda fresquinhos e aos saltos durante a assadura. Ah, aquilo sim, era uma tradição mesmo ao vivo em vez de ser uma tradição...

0: Toiro, porquê é que não se contenta apenas com a tradição dos toiros de morte?
1: Porque aquilo é uma mariquice pegada. Aparece-me um travesti vestido de lantejoulas, pois a dançar à espanhola à minha volta com um pano encarnado e depois às tantas espeta-me muito desajeitadamente uma farpa. É uma mariquice pegada. Eu quero uma coisa de homens a homens.

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7: Alto! Sentem! Bravos soldados especialistas na detecção de bombas, minas e armadilhas. A partir de hoje, devido à situação financeira e aos cortes feitos nas verbas destinadas à compra de material, temos que alterar os nossos métodos de funcionamento. Alguém tem alguma ideia?
8: Eu, meu general.
7: Qual é a sua ideia, Sargento Zacarias?
8: Passamos a ir detectar as bombas só depois delas explodirem, meu general.
9: Isto agora aqui na Força Aérea vê-se cada coisa. Ó, Furriel, onde é que vais com essa caixa de costura, hã?
10: Saiba ao meu capitão que vou cozer os paraquedas e dar ali uns pontos nas asas dos aviões que abriram rasgões. É que não há verba para fazer outro tipo de reparações, meu capitão.
9: E isso com a agulha e linha vai aguentar-se? Estás a prever o que vai acontecer a esses paraquedas e a esses aviões assim alinhavados, hã?
10: Estou a prever tudo, meu capitão. Por isso é que eu uso ponto de cruz. Só ponto de cruz.
7: Olha lá, comandante. Acha que esse submarino ainda consegue submergir?
11: Absolutamente, meu almirante. E mais, este submarino podia poupar imenso dinheiro em água à nossa marinha.
7: Essa agora, comandante. Como é que o submarino pode poupar água à nossa marinha?
11: É simples, meu almirante. Sempre que o submarino submergir, a tripulação escusa de gastar água para tomar banho. E até o cozinheiro escusa de pôr água na panela da sopa.
7: Olha lá, sargento. A partir de hoje, temos novas diretrizes para cortar despesas durante a recruta dos nossos soldados. É que fomos acusados de estar a gastar as botas excessivamente.
9: É só agora, meu capitão. Mas nós temos que pôr os homens a marchar e a marcar passo. É impossível não gastar as botas.
7: Mas podemos poupar. A partir de agora, os recrutas passam a marchar ao pé coxinho, percebeu?
9: Perfeitamente, meu capitão, perfeitamente. Em vez de gritar esquerdo, direito, passa a gritar apenas esquerdo, esquerdo, ou só direito, direito. Como é que acha que faça, meu capitão? Esquerdo, esquerdo, ou direito, direito?
7: Olhe, sargento, vamos esperar pelo resultado das próximas eleições, está bem?
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0: São 17 horas.
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Amores, muito boa tarde. Hoje foi o Tiago Maroto com a moda a abrir a edição desta sexta-feira, dia 4 de setembro, do Clube RCA, com Isabel Duarte a fazer-vos companhia. E agora vêm os parabéns a cargo do Teixeirinha para os nossos aniversariantes do dia. Em primeiro lugar vai para o nosso Super Mário, o nosso querido colaborador Mário Oliveira, que hoje é pequenino, responsável com a sua Paula Pereira pelos programas Palco da Música e Somos Beira Serra. O Mário, que reside em Arganil e é o sócio 457. Mais uma vez, Mário, um grande beijinho e fazemos votos de que esteja a ser um grande dia de aniversário. Muito, muito, muito feliz. Parabéns também para César Augusto Silva, residente em Fox, sócio 502. Para Joaquim Martins Pinto da Urgueira, sócio 2023. E temos ainda dois casais a celebrarem o seu aniversário de casamento. Dulce Godinho e o seu marido, residentes em Pedrógão Grande. A Dulce é madrinha 308. E Isilda das Neves Simões e marido, residentes em Sarcina, Arganil. A dona Isilda é sócia 2457. Um beijinho muito grande também para estes casais, com votos de um feliz aniversário de matrimónio. Como tinha dito, Teixeirinha com parabéns é a prendinha musical de hoje e daqui a pouco já daremos início às dicatórias desta sexta-feira.

Agora sim, queridos amigos, vamos às nossas dedicatórias. Iniciamos em termos musicais com o Toy e o tema O Coração Não Tem Idade. É verdade, não tem mesmo. Dedicamos a música a Adelino Rodrigues dos Santos em Coja, sócio 1455. Para a nossa pastorinha Rosa Martins em Rojão Grande, sócia 1458. Para José Alves Pereira em Malhada Chã, sócio 1460. Para o nosso querido amigo Luís Henriques em Coimbra, sócio 1470. Para outra querida amiga, Alzira Silva em Aveia, sócia 1471. Para Mariano Santos na Quinta das Lameiras, sócio 1472. Para Esther Ferrão Nunes em Póvoa de Midões, sócia 1477. Para Adelaide Baeta em Sobreira, São Martinho da Cortiça, sócia 1479. Para um casalinho que nos sintoniza em Picador Pombeiro da Beira, sempre à escuta, António Lopes, sócio 1480, e Mavil de Castanheira, sócia 1481. Para outra amiga, Rosa Rodrigues, em Sanguinheda, sócia 1483. Para o seu filho, Paulo Clemente, em Sanguinheda, sócio 1485. E para a sua nora, Olga Clemente, em Sanguinheda, sócia 1486. Ainda para Paulo Henriques, em Lages Ceia, sócio 1487. Para a nossa querida e estimada

as irmãs gêmeas residentes na Gândara, Arganil, Ana Leonor Almeida Bandeira, sócia 1532, e Ana Paula Almeida Bandeira, sócia 1533. Para um casal que nos sintoniza em Fragosela de Cima, Maria Rosa de Jesus Loureiro Bernardo, sócia 1534, e Celestino Delfim Gomes Bernardo, sócio 1535. Para António Santos Gonçalves, em Coja, sócio 1548, e por fim, para o amigo José Manuel Ferreira Dias, em Carregal do Sal, sócio 1549.

Para fechar esta primeira meia hora, João Claro e Bem-vinda Costa, com o tema Sou do Minho. Dedicado a duas sócias de Sobral, Penacova, Maria da Luz Cordeiro Rosas, sócia 1553, e Dalinda Gonçalves Marques Rosas, sócia 1554. Para Maria Virgínia Santos Fonseca, em Vila Mianca, Regal do Sal, sócia 1556. Para Maria Odete Filipa, em Moura da Serra, sócia 1566. Para Maria Albertina Pedroso, em Salgueiral, Pombeiro da Beira, sócia 1568. Para a nossa Luísa, Maria Luísa Tavares, em Coja, sócia 1569. Para Nathaniel Nunes, na Póvoa de Midões, sócio 1570. Para Aldina da Conceição Quaresma, que nos escuta em Sorgaçosa, sócio 1571. Para Sebastião Ferrão, em Tábua, sócio 1573. Para Sandra Ferrão Nunes, na Póvoa de Midões, sócio 1579. Para Olinda Batista, em Rojão Grande, sócio 1585. Para Adelino Henriques, em Torais, Ceia, sócio 1600. Para Luís Lopes Antunes, em Pereiro, Sobral de São Miguel, sócio 1602. Para Bruno Silva, em Barril de Alva, sócio 1603. Para Martim Batista, em Rojão Grande, sócio 1606. Para José Augusto Pereira da Silva, em Lourosa, sócio 1607. Para Manuel Dias Lopes, em Aveia, sócio 1615. Para Alda Souza, em Vila do Mato, sócia 1620. Para Carlos Pinto, em Casal do Abade Lourosa, sócio 1621. Para dois amigos de Tondela, Ernesto Rodrigues, sócio 1626, e Américo Rodrigues de Almeida, sócio 1627. Para José Manuel Ferreira, em Poços, São Martinho da Cortiça, sócio 1630. Para o acordeonista Carlos Silva, residente no Senhor das Almas, Oliveira do Hospital, sócio 1631. Para Ângela Clemente, em Sanguinheda, sócia 1633. Para Paulo Ferrão Nunes, na Póvoa de Midões, sócio 1639. Para Wanda Marques, com raiz em Secarias, mas à escuta no Brasil, sócio 1645. Para António Antunes, em Tábua, sócio 1649. Para Paulo Santos, presidente da Junta de Freguesia de Erganil, residente em Cadavais, sócio 1653. Para Maria Alice da Costa, em Cadavais, sócia 1654. E para Catarina Santos, em Cadavais, sócia 1655. Por último, vai para a nossa querida Lu, Luísa Jorge, em Vila Pouca da Beira, sócia 1659.

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Estamos de volta, queridos amigos, com Tony Carreira e Marisa, na pressa dos dias. Para Jorge Gonçalves, conosco desde Loadas, bem feita, sócio 1661. Para Maria Arménia Cordeiro Antunes, em Sobral, São Pedro de Alva, sócia 1662. Para Zélia Costa, em São João da Boa Vista, sócia 1664. Para António Santos Gomes, em Vilar de Ordem, sócio 1667. Para Alice Cardoso Amaral, em Póvoa de Sobrinhos, sócia 1669. Para João Fernandes dos Santos, na Moura da Serra, sócio 1670. Para Alfredo Fernandes, em Erganil, sócio 1675. Para Elídia Sanches, em Vila Franca da Beira, sócia 1676. Para Letícia Júlio, em Penalva de Alva, sócia 1677. Para Armando Silva Lourenço, em Espadanal, sócio 1681. Para Fernando Diniz, em Olivais, Sinde, sócio 1682. Para Adriana Martins, em São Martinho da Cortiça, sócia 1683. Para a nossa Joaninha, Joana Santos, na Portela da Cerdeira, sócia 1686. Para Vítor Marques, em Seixos Alvos, sócio 1687. Para Fernanda Bento, em Sobral Gordo, sócia 1688. Para José Alberto Alves, na Ponte das Três Entradas, sócio 1695. Para Amilcar Matos, em Aguada de Baixo, sócio 1698. Para Maria Helena da Silva, em Carapinhal, São Martinho da Cortiça, sócia 1699. Para um casal que nos acompanha desde Sobralmagro, António Gonçalves, sócio 1702, e Ana Júlia Monteiro, sócia 1703. Para David Espadinha, Alvarinho Tondela, sócio 1711. Para Ana Cristina Freitas, em Barril de Alva, sócia 1713. Para António Santos, em Covil de Cima, sócio 1715. Também para Armando Brás Neves, que nos sintoniza em Malhadas da Serra e que é o sócio 1723. Para um casal que nos ouve em Gavinhos de Baixo, Arlindo Almas, sócio 1725, e Glória Borges, sócia 1726. Para João Barrocas, em Pereira, Moronho, sócio 1727. Para Hélder Duarte, em Carregal do Sal, sócio 1729. Para Alípio Flórido, em Penacova, sócio 1730. Para António Costa, em Candosa, sócio 1736. Para o Rancho Folclórico da Freguesia de Covas, sócio 1737. E para José Albano da Fonseca Veloso, em Seixos Alvos, sócio 1738.

Discutimos agora um tema de cariz religioso. Pela voz de João Tiago, em maio vou ao santuário. Dedicámo-lo a Maria Manuela Ferreira Costa, em Candosa, sócia 1743, para Maria do Carmo Correia, em Coja, sócia 1744, para Júlia Alves, do Caratão, mas à escuta em Lisboa, sócia 1745, para Francisco Carvalho, na Alemanha, sócio 1746, para a nossa colaboradora e elemento que integra a direção da nossa rádio, Paula Pereira, em Arganil, sócia 1755, para Magda Henriques, em Lages, Ceia, sócia 1756, para José Arlindo Pereira, em Mortágua, sócio 1757, para Maria Adelaide Costa Pinheiro, em Pomares, sócia 1760, para Magda Sofia, a nossa querida artista, em Freixo, Mortágua, sócia 1762, para o amigo José João Trindade, em Figueirão da Granja, Fornos de Algodres, sócio 1763, para Carlos Tomás, no Brasil, sócio 1766, para Maria Alda Costa, no Sarzedo, sócia 1774, para Andreia Pacheco, de Valmatouco, São Martinho da Cortiça, mas à escuta em França, sócia 1775, para Maria Schmidt, em França, sócia 1778, para José Almeida Dias, em Travanca de Lagos, Oliveira do Hospital, o nosso querido amigo, que é o sócio 1783, para Maria Olívia Cordeiro, em Sobral, São Pedro de Alva, sócia 1788, para o priminho Ramiro Duarte de Jesus, em Moimenta de Maceiradão, sócio 1795, para António Oliveira em Covas, sócio 1797, para Maria Otília Nunes, em São João da Boa Vista, sócia 1798, para o nosso colaborador Pedro Fonseca, em Arganil, sócio 1800, para a Associação de Melhoramentos, Arte e Recreio de Venda da Esperança, sócia 1802, para Anabela Nunes e Diogo Nunes, residentes em Travanca de Lagos, sócia 1804 e sócio 1805. Para Silvério Pais Rodrigues, em Adissa Tondela, sócio 1806. Para Maria Teresa Santos Ferreira, em Tábua, sócia 1807. E, por último, para a mãe da nossa Paula Pereira, Maria Helena Quaresma Francisco Pereira, residente em Monte Redondo, sócia 1809.

temos agora Jorge Ferreira com o Viva Portugal. Para a nossa amiguinha Marina Silva, em Gandufe Mangualde, sócia 1811. Para Elísio Costa Sampaio, em Moimenta de Maceiradão Mangualde, sócio 1812. Para um casal que nos sintoniza em vendas de calizas, António Borges, sócio 1813. E Isabel Madeira Borges, sócia 1814. Para outro casal, desta feita a residir em Pomares, Manuel da Conceição Pereira, sócio 1815, e Maria da Conceição Pereira, sócia 1816. Para Jorge Santos Costa, em Pardieiros Benfeita, sócio 1817. Para José António Lourenço, em Sobral Mortágua, sócio 1820. Para Maria de Lourdes Pereira Gomes, na estrada de Mangual de Nelas, sócia 1822. Para Rui Matos, no Sarzedo, sócio 1823. Para a nossa estrela cintilante em Avô, José Gonçalves Antunes, sócio 1824. Para Estefânia Antunes Rodrigues, na Moura da Serra, sócia 1825. Para Marli Lopes Quaresma, em Mourão Arganil, sócia 1827. Para Diolinda Lopes, no Piódão, sócia 1829. Para Maria Helena Carvalho e para Gary Carvalho, seu marido, em New Jersey, Estados Unidos da América, respectivamente, sócia 1830 e sócia 1831. E por último, para o nosso amigo António Coimbra, em Penalva de Alva, que é o sócio 1832.

E para fechar o programa, edição desta sexta-feira, 4 de setembro, um excerto do tema de Márcio Amaro, Está na Hora. É verdade, daqui a pouco está mesmo na hora do Peça que Toca. Um grande beijinho, continuação de uma ótima sexta-feira.

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1: O premiado pianista Filipe Raposo vai estar no Piódão no dia 26 de setembro para um concerto inserido na iniciativa piano@piódão, a ter lugar na Igreja Matriz do Piódão pelas 18 horas. O pianista irá interpretar o seu mais recente álbum, intitulado Variações do Branco, focando-se nos distintos papéis e funções desta cor para os vários povos e culturas. Se estiver interessado em assistir a este concerto, deverá confirmar a sua presença através do e-mail turismo.arganil@cm-arganil.pt. O município de Góis partilha a divulgação do Dia da União, promovido pela União de Freguesias de Cadafaz e Colmial, no próximo dia 3 de outubro. O evento pretende celebrar a identidade e as tradições locais com uma programação diversificada que integra gastronomia, artesanato, produtos da terra, arte, música, folclore e várias outras atividades culturais. Já se encontram abertas as inscrições para expositores destinadas a artesãos, produtores, associações e entidades com interesse em apresentar e comercializar produtos locais, doçaria tradicional, artes plásticas e especialidades gastronómicas. Para informações e inscrições, 964-248-129. O município de Penacova informa que de 18 a 20 de setembro os motores vão voltar a ouvir-se pelas estradas da região com o 10º Rally Legends Luso-Bussaco. E no sábado, dia 19 de setembro, haverá encontro marcado em Penacova. Pelas 11h45, parque fechado no Largo Alberto Leitão, em Penacova. E pelas 13h40, partida da classificativa 5 Caminhos. Prepare-se para um espetáculo de velocidade, adrenalina e verdadeiras lendas do rally. Marque na agenda, reúna a família e os amigos e venha sentir de perto a emoção do Rally Legends. Pode ler-se no comunicado enviado à imprensa pelo município de Penacova.
0: O estado do tempo nas próximas 24 horas.
1: Céu pouco nublado ou limpo, apresentando períodos de muita nubulosidade na faixa costeira ocidental até ao meio da manhã. Aumento temporário de nubulosidade no interior norte e centro durante a tarde, com possibilidade de ocorrência de aguaceiros e trovoada, vento em geral fraco. Possibilidade de formação de neblina ou nevoeiro matinal em alguns locais da faixa costeira ocidental. Poeiras em suspensão. Pequena descida da temperatura nas regiões norte e centro, pequena subida da temperatura máxima no Alentejo. E com a previsão do estado do tempo para amanhã, fica assim completo este bloco informativo. Desejamos-lhe a continuação de uma ótima sexta-feira.
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1: 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É verdade, queridos amigos, cá estou novamente e já tenho um amigo comigo. Muito boa tarde.
7: Boa tarde, meninas da base.
1: Como está, Sr. João? Passou bem o dia dentro do que é possível?
7: Dentro do possível, passei. Agora, enquanto me chamarem para a operação, é sempre igual.
1: É verdade. Mas pelo menos não pior o que já é bom, não é, Sr. João?
7: Não.
1: Já é bom.
7: E andava sempre com dores aqui assim ao fundo da barriga, umas dores danadas. Disse o médico que era da bexiga andar cheia de urina. Agora, desde que me deitaram a sonda, pronto, quando me dá vontade, faço por a sonda, já não tenho dor nenhuma.
1: Pelo menos isso, não é? Já é uma boa notícia. Senhor João, e o que é que vamos ouvir?
7: Vamos ouvir Os Amantes do Alentejo, com o Belinho do Alentejo.
1: Sim, senhora.
7: Se eu me caçasse no tempo que para lá ia para a caça, dava sei lá o quê.
1: Tem saudades desses tempos, é isso, senhor João?
7: Saudades, e era novo, andava atrás das perdizes.
1: Ainda tem mais saudades pelo facto de ser mais novo, não é? Pois é, a juventude deixa sempre saudades, é mesmo.
7: Tinha uns 26 anos, agora já se passaram.
1: É verdade, é mesmo assim.
7: Olha, é
1: senhor
7: para
1: João,
7: dedicar à
1: isso,
7: dona Esmeralda
1: para quem
7: Mela, à dona Helena do Vilar, à senhora Aldina Rosa de Moquim, à minha família toda, sem distinção de ninguém, ao Olímpio Costa do Casalito Penacova e ao Zé Fernandes de Torais. E para vocês aí todos da rádio, principalmente para a menina Isabel e para a sua família, muita saúde, que está a fazer o programa. A saúde é o bem mais precioso da vida. Um beijo com todo respeito, fico com Deus. Até amanhã e muito obrigado.
1: Obrigada a eu, Sr. João. Continuo bem dentro do possível. Um grande beijinho.
7: Obrigado.
1: Obrigada. E a pedido do nosso querido sócio e amigo João Engenheiro, Amantes do Alentejo, com a música dedicada precisamente ao Alentejo. Apenas para informar que a partida será só na segunda hora, mas pode até começar um pouquinho mais cedo, que iremos interromper a emissão para transmitir as principais intervenções que irão ocorrer daqui a pouco, a quando da sessão de abertura da 43ª edição da Ficabeira e Feira do Montalto.

0: Foi a música do Alentejo a pedido do Sr. João Engenheiro em Carvalhal de Maçores. E já temos mais alguém em linha? Muito boa tarde.
1: Olá, é o Lourinhas.
0: É Isabel, com quem falo?
1: Oh, Dona Isabel, Isabelinha, como é que está? É o Luís Marques.
0: Olá, amiguinho Luís Marques, como se encontra? Tem passado bem?
1: Bem, graças a Deus, estou aqui no ar, na loja cheia. Sinto muito bem, graças a Deus.
0: Isso é que interessa, que sinta bem, não é, Sr. Luís? Pois claro.
1: É verdade, é verdade. Olha, andámos na Vindima hoje e ontem.
0: Ótimo, olha que maravilha.
1: São hectares e hectares de vinha.
0: É para se manterem ocupados, muito bom.
1: É, muito. E estamos bem. E aqui a todos guardam-me não mais um senhor, também.
0: Sim, senhora.
1: E olha, a minha irmã está para o Algarve, o Santos, mais marido também.
0: Ainda bem, que bom para ela, não é? Que bom para ela.
1: É verdade, é verdade.
0: Ó, Sr. Luís, mas temos que ir ao que interessa, que é a música. O que tem vontade de escutar?
1: Olha, bota fogo no terreiro.
0: Ai, que boa escolha.
1: É, posso, pastor, posso.
0: Que é tão animada, não é? Tão animadinha.
1: Posso, pastor, ouvir?
0: Olha,
1: para toda a malta ouvir.
0: É para todos, ou quer fazer alguma dedicatória em especial?
1: Não, para todos, para toda a malta que me esteja a ouvir, que conheça o Luís. Luís Marques, que é da Aja Tábua, mas sabe, tem 41 e quero que ela seja, 41 anos. Agora, infelizmente, estou aqui no ar, mas sim, estou muito bem, estou feliz.
0: Sim, senhor. Então vamos só ouvir o seu tema. Sim. Um beijinho. Gostei de ouvi-lo.
1: Ah, muito prazer também ouvir a senhora.
0: Obrigada a ele. Um beijinho, senhor. Ah, obrigada a nós.

Ora, terminou a musiquinha, mas entretanto já aí vem outra. Vamos ouvir os sons do Minho com o tema É Dia de Festa. Este dia de festa é a pedido de Soraya Ribeiro, que nos acompanha desde Tondela, para dedicar para toda a gente que esteja à escuta, mas em especial para a sua família e para o seu tio Carreira. E manda um beijinho para mim, querida Soraya Ribeiro. Muito obrigada pela atenção. E aqui vai um dos temas de Sons do Minho, dia de festa, a pedido de Soraya Ribeiro em Tondela.

0: Sons do Minho, com dia de festa, mais um amigo para encerrar a primeira meia hora do Peça que Toca. Muito boa tarde. Sim, sim, muito boa tarde. Ora, parece que o amigo não me está a ouvir, por isso vamos aqui ao outro lado, o que vale é que temos sempre outra opção. Muito boa tarde.
1: Boa tarde, querida amiga.
0: Olha, amiga Olga, por aqui tudo bem, por aí também, querida Olga, bem disposta.
1: Graças a Deus, está um bocado xoxo, mas pronto.
0: Por acaso, hoje teve um dia nada bonito, mas pronto, é o que temos.
1: É verdade, não encanta nada a gente. E para a praia, olha.
0: Amanhã provavelmente estará melhor, vamos esperar.
1: Ai,
0: que sim.
1: Mas acho que amanhã que dá chuva e trovoada, pior ainda.
0: Também, mas se for não há de ser muita, não há de. Não,
1: olha, logo se vê, há de ser aquilo que vier.
0: É verdade. E a música, o que vai ser, Olga?
1: Olha, Isabelinha, queria ouvir Ricardo e Henrique, dois corações e uma história. Pode ser.
0: Ora, vamos lá então, procurar aqui o Ricardo e o Henrique, com dois corações e uma história. E entretanto, Olga, para quem vai o tema?
1: Olha, para a Isabelinha, que está aí a atender a gente, para toda a sua família, para o senhor Mário, com um beijinho e muitos parabéns, conto muitos. Para a minha querida amiga Dulce Duarte, Miranda de Corvo, e para toda a família. Para a dona Aurora Campos, também uma grande amiga, com tudo de bom, um beijinho grande. Para o senhor António Albuquerque, com o resto de uma boa tarde e um beijinho. Para o senhor José Fernandes, também com uma boa tarde. Para a dona Preciosa, também, e para o marido, uma boa tarde para eles, tudo de bom. Para a Patrocínio e para o senhor Vítor, também com uma boa tarde para eles, tudo de bom. E para toda a gente que estiver a ouvir, que não vale a pena estar a adiantar mais, que já é bastante. Uma boa tarde para todos e tudo bom, um bom fim de semana. E para a Isabelinha, um beijinho muito grande, tudo bom, e o resto uma boa tarde. Boa
0: trabalho. Obrigada, querida Olga, beijinhos grandes e para si também. Gosto em ouvi-la.
1: Obrigada, Isabelinha,
0: beijinho,
1: tudo de bom.
0: Beijinho, obrigada, igualmente. Queridos amiguinhos, vamos ouvir Ricardo e Henrique com o tema Dois Corações e uma História, e a seguir vamos à publicidade.

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10: Ora, queridos amigos, a qualquer momento, diria eu, que iremos interromper a emissão, mas ainda temos tempo para passar este tema que nos pediu em off a Dona Maria José, que nos ouve na cidade do Porto. Uma vez que, como eu explicava, vai ser inaugurada dentro de momentos, aliás, a fita já foi cortada, na 43ª edição da Fica Beira e Feira de Montalto, já todos se encontram no espaço onde se dará início dentro de alguns minutos à habitual sessão solene de abertura deste certame, por isso a qualquer momento iremos transmitir em direto as intervenções deste evento e como tal iremos interromper durante algum tempo aqui o nosso Peça que Toca, que depois retomaremos. Mas enquanto isso não acontece, dizia eu, vamos ouvir o Clemente com o Teu Açúcar, a pedido de Maria José, para dedicar a mim, a toda a equipa da rádio, muito obrigada Dona Maria José, e para todos os ouvintes, com votos de um bom fim de semana para todos. Então vamos ouvir Clemente com o Teu Açúcar, a pedido de Maria José, que nos ouve no Porto.

Ora, queridos amigos, tive a indicação que já está a iniciar, já estão a iniciar as intervenções relativas à sessão solene de abertura da nossa Ficabeira. Por isso, vou colocar aqui só um temazinho enquanto procedo aqui à colocação no ar, logo que possível, dessas mesmas intervenções.

0: E de facto, vamos então escutar o senhor doutor António Cardoso, presidente da Assembleia Municipal de Erganil, que se encontra neste momento no uso da palavra na sessão solene de abertura da 43ª edição da Ficabeira e Feira do Monte Alto.
1: Senhor reitor, que normalmente me dá a bênção nestas coisas, é para isto me correr bem. Caros convidados, senhoras e senhores, é com todo o prazer que mais uma vez aqui estou para, na qualidade de Presidente da Assembleia Municipal, vos dar as boas-vindas à abertura de mais uma Ficabeira, de uma Feira do Monte Alto e Ficabeira. Considero que é um momento muito especial para Erganil. Trata-se de um momento em que celebramos a nossa terra, as nossas tradições, os nossos produtos, as nossas empresas, as nossas associações e, acima de tudo, as nossas gentes. Durante estes dias, Erganil abre as portas a todos aqueles que nos visitam e procura mostrar aquilo que tem de melhor. Evidencia a sua capacidade de trabalhar, de produzir, de criar, de inovar e de preservar aquilo que faz parte da nossa identidade. A Feira do Monte Alto e a Ficabeira são também um ponto de encontro. Encontro de gerações entre aqueles que sempre aqui viveram e aqueles que regressam à sua terra. Encontro entre a memória do passado e a esperança no futuro do nosso concelho. Na verdade, é precisamente essa ligação entre o que fomos, o que somos e aquilo que queremos ser que nos inspira a ultrapassar as dificuldades e a projetar o futuro com segurança. É essa grande inquietação e ambição que queremos ter para Erganil. Não estamos acomodados. Que esta feira seja, por isso, mais do que uma celebração e mais do que a passagem de uma data, de uma data. Que seja e transmita um sinal de confiança. Confiança nas nossas instituições, confiança nas nossas associações, confiança nos nossos jovens e, sobretudo, confiança na capacidade dos erganilenses para que se alcance um concelho cada vez melhor e onde seja possível viver de forma agradável. Como Presidente da Assembleia Municipal, desejo que estes momentos de encontro sejam de alegria, que se revistam do orgulho da nossa terra. Porque celebrar Erganil é celebrar as suas pessoas. É honrar o seu passado. É viver intensamente o seu presente e é acreditar com ambição no seu futuro, futuro das pessoas e do nosso concelho. Sejam, por isso, bem-vindos. Viva a Feira do Monte Alto, viva a Ficabeira, viva Erganil. Muito obrigado.
0: Ora, escutamos então, como eu dizia há pouco, António Cardoso, presidente da Assembleia Municipal de Erganil, que discursava na 43ª edição da Ficabeira e Feira do Monte Alto, que hoje inicia e que vai decorrer até à próxima terça-feira, é verdade. Portanto, vai continuar por aqui a sessão, mas entretanto estou a aguardar que a próxima entidade use da palavra. Portanto, é só mais um bocadinho, certamente que já teremos acesso mais daqui a pouco a novas intervenções. Relembro que esta sessão é também presidida pelo Secretário de Estado do Turismo e do Comércio, o Dr. Pedro Machado, e encontrando-se também na inauguração alguns autarcas aqui do concelho, como é o caso do concelho vizinho de Góis, o Sr. Rui Sampaio, ou de Ricardo Cruz em representação da Câmara Municipal de Tábua. Pelo que pude constatar, também se encontra presente o Presidente da Câmara Municipal de Lausanne e alguns representantes da CIM, região de Coimbra. Ora, eu estava de facto aqui a aguardar para ver se teríamos outra intervenção. Enquanto isso não ocorre, vamos ficar com mais um tema musical.

0: E interrompemos, porque agora sim já temos em direto o Sr. Presidente da Câmara Municipal de Erganil, Dr. Luís Paulo Costa, em direto, portanto, do subpasso da inauguração da Ficabeira. Vamos ouvi-lo.
1: Ação profissional, senhoras e senhores representantes das associações empresariais, de produtores e de desenvolvimento local, senhoras e senhores representantes das IPSS e Misericórdias do Conselho, senhoras e senhores representantes das instituições e associações do Conselho, senhoras e senhores representantes dos órgãos de comunicação social, caros convidados, estimados arganilenses. Quando Arganil está em festa, estamos todos em festa. E hoje é um desses dias. É dia de abrir as portas da nossa Ficabeira, da nossa Feira de Montalto, e receber quem cá reside, quem regressa à terra e quem chega para se juntar à festa. É dia de reencontrar amigos, de rever familiares, de conhecer gente nova e de celebrar tudo aquilo que nos une. É dia de dar palco às nossas empresas, aos nossos produtores, às nossas associações, às nossas freguesias e a todos aqueles que todos os dias ajudam a construir Arganil. E é dia também de partilhar com quem nos visita aquilo que somos e aquilo que sabemos fazer. É isso que torna a Ficabeira tão especial. É muito mais do que uma feira. É um dos momentos em que Arganil melhor se reconhece e melhor se mostra. É também por isso, que é uma honra receber hoje o Sr. Secretário de Estado do Turismo, Comércio e Serviços, caro Pedro Machado, um amigo de tantas ocasiões ao longo dos últimos anos. A sua presença nesta abertura permite-nos olhar para a Ficabeira também como um produto turístico. Produto turístico de concelho, um evento que atrai pessoas, que promove Arganil e que contribui para valorizar o nosso território. Mas permitam-me aqui um breve apontamento especificamente dirigido às particularidades do Sr. Secretário de Estado, particularidades pessoais. Permita-me afirmá-lo com alguma ousadia, caro Secretário de Estado, que há mais Arganil em si, na sua vida, do que aquilo que provavelmente imagina. Não digo isto apenas por simpatia, nem por aquela saudável tendência que tantas vezes os autarcas têm para encontrar razões para aproximar as suas terras de quem nos visita. Digo por uma razão muito mais séria, uma razão histórica. Arganil, como sabem, tem uma história longa, tão longa que começa antes da própria nacionalidade portuguesa. O nosso primeiro foral data de 1114. Ao longo dos séculos, o concelho foi crescendo e integrando outros territórios, em particular na sequência das reformas administrativas de Mousinho da Silveira e Passos Manuel no século XIX. Foi assim que passaram a fazer parte de Arganil terras que durante muito tempo tiveram vida concelhia própria, foram concelhos com a sua própria autonomia. Entre essas terras encontravam-se as do antigo Concelho de Pombeiro da Beira. E é precisamente aqui, por causa de Pombeiro da Beira, hoje Vila Histórica de Pombeiro da Beira, que a história me permite afirmar que há mais Arganil na vida do Sr. Secretário de Estado do que ele imagina. E vamos lá então. Corria o verão de 1905, em Cascais, Fernando de Castelo Branco, mais conhecido por Fernando Pombeiro, vá-se lá adivinhar porquê, mas já passo a explicar, participou nas conversas que estiveram na origem de um pequeno clube. Juntamente, essa conversa foi precisamente deste personagem que referi, juntamente com três primos de apelido Roquete, um deles mais conhecido por José Alvalade. Fernando Pombeiro era à data administrador do concelho de Cascais e filho do oitavo conde de Pombeiro. Era, portanto, descendente longínquo de Dona Leonor Teles, que antes de ser rainha foi casada com o segundo senhor de Pombeiro, do nosso Pombeiro da Beira. Bom, para dar algum brilho àquele pequeno clube que estava a formar-se e a que me referi há pouco, era necessário criar um emblema. A inspiração para o emblema veio-lhes do anel com brasão de família de Fernando Pombeiro, o brasão dos condes de Pombeiro. Um leão rampante de ouro em campo azul. Eu acho que esta história do sangue azul é capaz de vir aqui do campo azul do brasão de família, mas pronto, adiante. A pedido de Fernando Pombeiro, o fundo azul não foi adotado, pelo que os quatro acordaram que a melhor solução seria adotar a cor verde, com o mesmo leão rampante de prata que mais tarde viria a ser mudado para ouro como símbolo desse pequeno clube. Por isso, caro amigo e secretário de Estado Pedro Machado, não se esqueça que o leão rampante que mora no seu coração é de Pombeiro da Beira, é de Arganil. Passado aqui este apontamento histórico, que vai certamente guiar aqui a forma como olha, como olhará de futuro para o emblema desse clube. Hoje é menos pequeno, mas continua a não ser muito grande. Mas acredito que de futuro voltará a olhará para este emblema de outra maneira. Por isso, mas voltemos agora à nossa Ficabeira. Uma festa como esta, de facto, diz muito sobre a terra que a organiza. Diz-nos quem somos, aquilo que valorizamos e, sobretudo, aquilo que queremos continuar a construir. Caros convidados, a Ficabeira e a Feira de Montalto têm uma história longa e faz parte da memória de muitas gerações de arganilenses. Ao longo dos anos, muita coisa mudou. Mudaram os tempos, mudaram os hábitos, mudou a economia e mudaram também as formas de viver e participar nesta festa. Mas há algo que permanece. A vontade de nos encontrarmos, de celebrar a nossa terra e de mostrar aquilo de que somos capazes de fazer. Talvez seja precisamente essa capacidade de mudar, sem perder a nossa identidade, que explica porque é que a Ficabeira e a Feira de Montalto continuam vivas e continuam a fazer sentido. Uma tradição não se preserva mantendo-a igual. Preserva-se garantindo que continua a fazer sentido para as novas gerações. E é isso que queremos para este evento, para esta Ficabeira e para a nossa Feira de Montalto. Uma feira que sabemos reinventar, sem perder aquilo que a torna única. Uma feira fiel à sua história, mas aberta ao presente e, sobretudo, preparada para o futuro. Os últimos anos têm sido de transformação, de renovação e de crescimento, num caminho que queremos continuar a consolidar edição após edição. Reconfigurámos espaços, procurámos tornar o certame mais dinâmico e criámos novas razões para visitar a Ficabeira. E este ano damos mais um passo nesse caminho. Desde logo, com uma nova zona dedicada ao setor automóvel e às motas, valorizando uma atividade com uma forte ligação a Arganil, muito marcada, como sabem, pela tradição do rally e pela importância que este setor tem no nosso concelho. Também o Fica Kids apresenta novidades porque queremos uma Ficabeira cada vez mais vivida em família. Porque queremos uma Ficabeira para todos. Uma feira onde os mais velhos reencontram tradições, onde os mais novos começam também a criar as suas próprias memórias e onde todos descobrem novidades. Damos ainda uma nova dinâmica ao espaço Freguesias, que este ano contará com uma participação mais ativa das nossas freguesias, a quem quero agradecer, dando a conhecer a sua gastronomia, os seus produtos locais e endógenos, o artesanato e diferentes momentos culturais. É também uma forma de trazer para dentro da Ficabeira e Feira de Montalto aquilo que existe e que acontece nas nossas freguesias. Porque uma feira que quer representar Arganil tem de dar espaço a todo o território. Porque queremos uma Ficabeira cada vez mais participada, mais dinâmica, mais próxima e cada vez mais capaz de mostrar aquilo que Arganil tem para oferecer. Caro Secretário de Estado, caros convidados, a Ficabeira é claramente um retrato do concelho. Estão aqui as nossas empresas, os nossos empresários, os nossos produtores, as associações, as freguesias e as instituições que dão vida ao nosso território. Não estão cá todos, é certo, mas os que cá estão representam muito bem o nosso concelho. Aqui está aquilo que recebemos das gerações anteriores, mas também aquilo que estamos a construir para o futuro. É esta conjugação entre identidade e capacidade de fazer que torna esta feira tão nossa. E é também por isso que a queremos dar a conhecer a quem nos visita. Porque Arganil não é apenas uma terra para visitar. É uma terra para descobrir, para viver e para voltar. Temos uma vasta rede de praias fluviais e zonas balneares que permite descobrir o concelho de uma ponta à outra. Temos património construído e religioso que estamos a valorizar e a dar a conhecer com novos projetos em curso, como é o caso do futuro Museu de Arte Sacra. Temos lugares que fazem parte da nossa identidade e que continuam a ganhar reconhecimento, como é o caso da Torre da Paz, na Benfeita, cujo processo de classificação como Monumento de Interesse Municipal está em fase de conclusão. E temos a nossa Serra do Açor, com a sua paisagem, as suas aldeias, os seus percursos, os espaços naturais que queremos preservar, qualificar e tornar cada vez mais acessíveis a quem nos visita. E essa é uma das oportunidades que a Ficabeira nos oferece. Trazer pessoas até Arganil e dar-lhes razões para descobrir o resto do nosso concelho. O nosso desafio é, por isso, transformar esse potencial em experiências cada vez mais qualificadas, diferenciadoras e capazes de fazer com que quem chega a Arganil queira ficar mais tempo e regressar. E é aqui, caro Secretário de Estado, que o turismo desempenha um papel determinante, não como um fim em si mesmo, mas como uma forma de criar valor para o território e para quem cá vive. Porque, como sabe melhor do que qualquer um de nós, o turismo não se mede apenas pelo número de visitantes. Mede-se também pelo que esses visitantes deixam na nossa terra. Na restauração, no comércio, no alojamento, nos produtores, nos artesãos, nas empresas, na animação turística, na criação de emprego e de oportunidades. E é por isso que acreditamos num turismo profundamente ligado à economia local e à identidade do nosso território. Queremos que quem nos visita ajude também a criar mais oportunidades para quem cá vive. E a Ficabeira e a Feira de Montalto são um bom exemplo disso. Durante estes dias, trazemos pessoas até Erganil, damos visibilidade às nossas empresas e aos nossos produtos, promovemos a nossa gastronomia e a nossa cultura e geramos movimento no comércio, na restauração, no alojamento e em toda a economia local. A Ficabeira e a Feira de Montalto mostram Erganil, mas também põem Erganil a acontecer. E queremos que esse movimento se prolongue para lá destes 5 dias, que quem chega a Erganil para esta festa descubra também o resto do concelho e encontre motivos para regressar. Que conheça a Serra do Açor, que percorra as nossas aldeias, que descubra o nosso património, que prove os nossos sabores e viva a nossa natureza e as nossas paisagens. Que fique mais tempo e que volte. O grande desafio que o Sr. Secretário de Estado tantas vezes e muito bem anuncia como sendo estratégico para os territórios. Caro Secretário de Estado, caros convidados, entre a Ficabeira e a Feira de Montalto do ano passado e a edição que hoje inauguramos, houve conquistas que nos deixam particularmente orgulhosos e reforçam a nossa confiança no caminho que estamos a fazer. O projeto Floresta da Serra do Açor, que nasceu no rescaldo dos incêndios de 2017, foi distinguido com o Prémio Nacional da Paisagem. É um reconhecimento que nos honra e que valoriza um projeto verdadeiramente inspirador pela forma como junta a recuperação da paisagem, sustentabilidade, conhecimento e gestão do território. É também por isso que este projeto tem um espaço próprio nesta Ficabeira e que convido todos a visitá-lo. Também o Piódão continua a afirmar-se como uma das grandes marcas, um dos embaixadores da nossa terra de Erganil. Pelo 8º ano consecutivo, a aldeia foi distinguida com o Prémio 5 Estrelas, Regiões, na categoria Aldeias e Vilas. Ainda no Piódão, a intervenção de requalificação da praça e do posto de turismo encontra-se, o que não é pouco, entre os 25 projetos nomeados para o Prémio Europeu de Espaço Público Urbano. Os finalistas serão conhecidos nos próximos dias e estamos muito expectantes para juntar mais um reconhecimento aos vários que este projeto tem vindo a receber desde 2022. Estes reconhecimentos mostram que é possível qualificar o nosso território sem perder aquilo que o torna único. E falando aqui da requalificação do Piódão, caro Secretário de Estado, quero dizer-lhe que aquilo que fizemos no Piódão não foi mérito absoluto da entidade tutela do Turismo de Portugal, porque assegurou um financiamento importante, mas ficou um bocadinho aquém daquilo que nós investimos, mas ainda assim tenho que sublinhar que se não tivesse sido o Turismo de Portugal a apostar neste projeto de requalificação da Praça do Piódão e do Posto de Turismo, se não fosse esse rastilho, se não fosse essa gazua, não teríamos dado o passo em frente e não estaríamos hoje com uma das aldeias históricas mais bonitas e mais qualificadas que existem na rede das aldeias históricas. Porque cuidar do território, valorizá-lo e criar condições para que seja vivido por quem aqui está e descoberto por quem nos visita é absolutamente determinante. Esse trabalho continua, mesmo nas adversidades como as provocadas pelos incêndios e pelas tempestades. Temos novas intervenções em preparação, como a requalificação da zona ribeirinha da Benfeita, apoiada também por uma linha do Turismo de Portugal, neste caso a linha mais interior de turismo, e a requalificação do Parque do Prado junto à Foz da Ribeira, em Coja, num investimento global de aproximadamente 500 mil euros. Estamos também em vias de protocolar com o Fundo Ambiental e com o Instituto da Conservação da Natureza e das Florestas, um financiamento de 500 mil euros, que vai permitir que o município se substitua ao ICMF na recuperação das acessibilidades da Mata Nacional da Margaraça, fortemente danificadas pelas intempéries que atingiram o concelho no início do ano. Por proteger o território e permitir que ele seja vivido, não são objetivos contraditórios. São duas faces da mesma responsabilidade. Queremos preservar aquilo que torna Arganil especial, mas queremos também garantir que pode ser conhecido, vivido e valorizado. Caro Secretário de Estado, caros convidados, quando falamos do turismo do interior, não devemos falar apenas dos desafios que estes territórios enfrentam. Devemos falar também dos seus ativos. Termo que não é estranho ao Sr. Secretário de Estado e quero aqui publicamente reconhecê-lo. Daquilo que têm para oferecer, daquilo que podem representar para o futuro do turismo em Portugal. Arganil tem território, como já referi, natureza, identidade, património, empresas e capacidade para criar experiências diferenciadoras. Temos, de facto, muito para mostrar. Mas queremos fazer mais do que mostrar. Como também já referi há pouco, queremos criar valor para quem investe, criar valor para quem trabalha, criar valor para quem produz, criar valor para a economia local, criar valor para quem cá vive. E criar condições para que mais pessoas escolham Arganil para visitar, mas também para viver, trabalhar e investir. É importante que as políticas públicas reconheçam esta realidade e que os territórios de baixa densidade tenham condições para participar plenamente na construção do turismo do futuro. Queremos que, quando se pensa no turismo de amanhã, se pense também em territórios como Arganil. Não queremos ser apenas um destino complementar. Queremos afirmar aquilo que temos de único. E acreditamos que o interior pode e deve ter um papel cada vez mais relevante na estratégia turística do nosso país. Mas tudo isto só faz sentido se contribuir para aquilo que deve ser a nossa principal ambição. Um concelho onde vale a pena viver. Um concelho onde as pessoas encontram oportunidades. Onde as empresas podem crescer. Onde os jovens podem construir o seu futuro. Onde seja possível conciliar qualidade de vida, emprego, cultura, natureza e comunidade. É também por isso que estamos a concretizar o maior pacote de investimento público de sempre. Temos hoje cerca de 23 milhões de euros de obras em curso em áreas tão importantes como a educação, como a saúde, como a habitação e como a mobilidade. E seria injusto da minha parte, porque não o fiz nos cumprimentos iniciais, que não cumprimentasse agora aqui uma das pessoas que ajuda muito a que isto aconteça nos municípios, o Sr. Secretário Executivo da Comunidade Intermunicipal, caro amigo Jorge Brito. Estes investimentos, como sabemos, são investimentos em áreas diversas, mas com um objetivo comum: melhorar a vida das pessoas e criar melhores condições para viver, trabalhar e construir um futuro em Arganil. Caro Secretário de Estado, é este o conselho que queremos afirmar. Um conselho que valoriza aquilo que recebeu das gerações anteriores, mas que não tem medo de mudar. Que protege a sua paisagem, mas também a quer valorizar. Que recebe quem nos visita, sem nunca perder de vista quem cá vive. Que apoia quem investe, quem trabalha e quem cria. Um conselho que sabe de onde vem, que conhece o seu valor e que tem ambição para o futuro. E é também esse o caminho que queremos continuar a fazer com a Ficabeira e a Feira de Montalto. A feira que hoje recebemos é o resultado de muitas pessoas que ao longo de décadas lhe deram vida. A nossa responsabilidade é garantir que as próximas gerações continuam a encontrar aqui razões para participar, para se rever e para garantir e para sentir orgulho. Queremos uma feira cada vez mais capaz de promover a Arganil, de apoiar a nossa economia, de valorizar a nossa identidade, de atrair quem nos visita e de continuar, acima de tudo, a festa de todos os arganilenses. Quero, por isso, agradecer a todos aqueles que tornam esta Ficabeira possível. Às empresas e aos empresários, às associações, às freguesias, aos produtores, às instituições, aos artistas, aos parceiros e a toda a equipa municipal. Mas quero, sobretudo, agradecer a todos os que continuam a acreditar nesta terra e nesta festa. Porque uma festa desta dimensão não se faz apenas com estruturas, programas ou investimentos. Faz-se com as pessoas. São as pessoas que dão sentido à Ficabeira e à Feira de Montalto. Durante estes dias, recebemos quem nos visita de braços abertos. Mas, acima de tudo, celebramos aquilo que somos. Uma terra com história, com identidade e com ambição. Uma terra que sabe receber. Uma terra que sabe fazer. Uma terra que acredita no futuro. Vivam, por isso, intensamente estes dias. Descubram a Ficabeira e Feira de Montalto. Descubram Arganil. E sintam-se sempre em casa. Muito obrigado e boas festas.
0: Foi então a intervenção de Luís Paulo Costa, Presidente da Câmara Municipal de Arganil, a quando, portanto, da inauguração deste certame que se encontra neste momento a decorrer. Estamos apenas aqui num pequeno impasse, presumo que já em seguida esta sessão seja encerrada, precisamente tal e qual já estou aqui a vê-lo. Esta sessão vai ser já encerrada com a intervenção do Sr. Secretário de Estado do Turismo, do Comércio e dos Serviços, o Dr. Pedro Machado, que vamos ouvir já de seguida.
2: Municipal, entre eles o Sr. Presidente da Assembleia Municipal, que não sendo o seu executivo, é uma autoridade. E nele cumprimento todos os senhores deputados municipais, incluindo os senhores presidentes de Junta de Freguesia, senhora deputada, senhor vice-presidente da comunidade de Coimbra e presidente do município de Tábua, senhor secretário executivo da comunidade intermunicipal da região de Coimbra, senhores presidentes, respectivamente, Lousan, Góis e Vila Nova de Poiares, digníssimas autoridades, eu não tenho a lista que o senhor presidente da Assembleia Municipal aqui tinha, mas permita-me que ainda assim destaque as nossas forças de segurança, da GNR, mas também os nossos bombeiros voluntários, e que vos agradeço o trabalho que têm feito e, felizmente, esta edição de 2026 ter sido mais parca naquilo que são os acontecimentos e os fenómenos associados, infelizmente, àquilo que cada vez mais nos aflige a todos. Uma palavra para o Sr. Reitor e dizer que é um gosto revê-lo e, mais do que revê-lo, conhecer bem esses títulos todos que o Sr. Presidente da Câmara aqui enunciou. E digo-lhe, Sr. Presidente da Câmara, diretor do ICNF, outros representantes das autoridades públicas que aqui estão presentes, setor privado. Senhor Presidente da Câmara, o meu amigo fez um desafio que é sempre arriscado, porque não tendo a oportunidade de falar a seguir a mim, fica sempre aquém do contraditório. E, portanto, mas deixe-me ajudar. Eu tenho com Arganil uma relação ainda mais forte e mais duradoura do que aquela que aqui citou. Percebi quando fez entusiasticamente e adjetivou de pequeno clube, que eu queria de alguma forma tirar partido dessa afirmação. Mas deixe-me dizer que em relação a essa questão em concreto, da nossa ligação a Arganil, além da atividade pública que tive a oportunidade de desempenhar durante estes últimos anos na região centro e em particular neste município de Arganil, foi possível travarmos algumas batalhas com grande sucesso. Já foi citado o Rally de Portugal. O Rally de Portugal foi exatamente, está aqui o engenheiro Ricardo, alguns nesta plateia e também com, obviamente, o Presidente Luís Paulo, foi possível que nós tivéssemos recuperado aquilo que é hoje a matriz do Rally de Portugal no centro de Portugal, depois de muitos anos de termos perdido essa realidade. Foi exatamente aqui em Arganil, foi com o município de Arganil que iniciámos a negociação com o ACP, já com o Presidente Carlos Barbosa, para que fosse possível, na primeira edição, os 5 municípios que receberam respectivamente o Rally de Portugal, e com o espírito da abnegação que Arganil colocou em cima da negociação, era muito importante que o Rally regressasse, mas que não ficasse apenas amarrado, nem havia condições para que isso acontecesse, a um município, mas tornou possível, na primeira edição da sua recapitulação, que saísse de Coimbra, Lousã, Góis, Poiares e chegasse a Arganil. E por isso, na segunda edição, foi, obviamente, atraindo novos. Mas lembro-me aqui de uma coisa que provavelmente poucos te lembram, já disse. Aliás, há aqui uma geração que já nem sabe o que é que isso é. Dizia-me o Sr. Ventura, do Hotel de Arganil, que mais do que a importância das dormidas, do alojamento, que geravam receitas, a principal receita não era nem a receita do bar, nem a receita das dormidas. Era a receita das chamadas telefónicas. Porque as equipas que vinham estagiar e que vinham fazer o Rally de Portugal à época, na primeira edição, não havia telemóveis. E, portanto, o consumo que faziam, expressivamente, nas telecomunicações, fez com que, ainda hoje, nós possamos estar aqui a recordar essa história. Segunda ligação, a nossa confraria, como não podia deixar de ser. Eu tive essa oportunidade e esse privilégio, entre outras, pertencer no capítulo inaugural inicial da confraria do Buche de Arganil, e digo-vos, foi dos maiores capítulos que eu vi como primeiro capítulo. Na altura tinha 100 e tal pessoas o primeiro capítulo do Buche de Arganil. E por último, estou certo, estava à espera disso, a Benfeita, e que me perdoem os senhores presentes, juntas já há bocadinho perguntava se estava alguém da Benfeita. Lembro-me perfeitamente, numa das minhas deslocações à Benfeita, em palco, o presidente da Junta à época ter dito, senhor presidente do turismo, na Benfeita 96% dos habitantes são do Sporting. Isso quer dizer que acaba com esse mito urbano de que há três grandes em Portugal. Há o Sporting e há os outros. E, portanto, como o Sr. Presidente da Câmara fez questão de referenciar, fica a saber que esse mito urbano dos grandes acabou exatamente em Arganil, aqui na Benfeita. Mas queria saudar-vos a todos, e em particular aos expositores, deixar-vos duas, três notas que são, para mim, obviamente, as mais relevantes. Não é que as outras não sejam sérias, mas são mais relevantes. Em primeiro lugar, sim. O município de Arganil, no fundo, transmite e traduz aquilo que foi e é hoje uma aposta que o país não pode deixar de fazer, que aqui partilho com os representantes dos municípios, há bocadinho não citei, também da Pampilhosa da Serra, e que faz com que a oferta de Portugal e o país valha como um todo e não valha nas suas partes. Aliás, é um mito urbano, aquela ideia de que existem municípios que, pelas suas características, pelo seu posicionamento, pela sua geografia, estão predispostos para terem uma atividade económica pujante e forte, nomeadamente a atividade turística, e os outros, enfim, estão entregues a si próprios e não têm as mesmas oportunidades. É um mito que é preciso combatermos. A ideia da coesão no território faz-se exatamente com os 308 municípios. E da mesma forma que Arganil tem um conjunto de referências, de ativos estratégicos que potenciam a indústria do turismo, todos os municípios que aqui estão representados têm os seus ativos e têm algo que muitas vezes não sabemos avaliar ou não temos a capacidade de valorizar, que faz a diferenciação dos seus territórios. Este mosaico que aqui está e que representa os municípios e os freguesias e os ativos de Arganil pode ser transposto para um dos municípios daqueles colegas que aqui estão. O que significa que o valor máximo hoje da experiência turística, mais do que a promoção, mais do que a infraestrutura, mais do que a acessibilidade, chama-se singularidade. Aquilo que é genuíno, que é específico de um território. Aquilo que nós só podemos encontrar nestes sítios e que não é repetível, que não é transferível para outro território, sob pena de, como acontece, por exemplo, com as grandes cadeias hoteleiras, sobretudo as redes internacionais, que é nós, independentemente do sítio, termos mais ou menos a percepção de que aquela cama, naquele hotel, naquele sítio, é exatamente igual à outra, na outra parte do mundo, do outro hotel. Esta singularidade é um valor. E é um valor que nós precisamos, de facto,

estrangeiros foram responsáveis por mais de 85 milhões de dormidas e disso resultou uma receita extraordinária para o nosso país na ordem dos 30 mil milhões de euros. Para termos uma ideia de escala de comparação, o PRR, para o qual todos nos esforçamos e vocês também, tinha uma dotação orçamental de 22 mil milhões de euros para 5 anos. O turismo da Portugal, 30 mil milhões de euros por ano. E é aqui que é preciso sermos consequentes. Quando há pouco e bem cita o exemplo de 2 ou 3 investimentos suportados pelo turismo de Portugal, é aqui que tem que haver uma correspondência, eu diria uma consequência, entre as receitas que o setor recebe e onde as investe. E essa é a missão de um responsável político. Fazer com que essa distribuição e essa aplicação seja coerente com o discurso e seja coerente com o território. Que tenhamos a capacidade de reinvestir onde verdadeiramente existem condições, projetos, é bom que eles existam. Eu olhando para o Jorge Brito, são muitos aqueles projetos que verdadeiramente e bem assim cola os vários municípios dos vários territórios, estou-me a lembrar das ecopistas, estou-me a lembrar das ciclovias, que são daquelas que mais colam territórios diferentes, mas há tantos outros exemplos de investimentos que o turismo não pode deixar de olhar. E por isso o programa Crescer está todo ele desenhado neste sentido, da valorização e do apoio do financiamento, e que não é exclusivo das câmaras municipais, ele é alargado às freguesias, ele é alargado às associações de desenvolvimento, que podem também ser culturais, no sentido que o seu contributo que é dado a esta atividade económica tem relevância local e tem relevância regional. E por isso é cada vez mais importante termos este diálogo franco e aberto, que aqui hoje estamos a ter convosco, e também para que os cidadãos sintam e percebam que estas receitas, quando falamos nos 1 mil milhões, que parece uma soma extraordinária, inatingível, possa ser canalizada para os territórios em concreto. E isto acontece nos miradouros, acontece nos centros interpretativos, acontece nos mercados municipais. Dar-vos nota de que o programa Crescer também é responsável pela recuperação e pela reabilitação de mercados municipais, que são também eles pontos de contacto, pontos de encontro, pontos de convergência entre quem visita, mas principalmente com quem está. Além da componente económica relevante, social, local, porque estamos a ativar condições para que os produtores, os pequenos produtores, possam ter espaço próprio para poderem comercializar, e aqui também inscreve uma função de visitação, uma função de hospitalidade que os territórios podem oferecer. Se é importante esta dimensão, e a Ficabeira e a Feira de Montalto, é isso que estamos aqui a celebrar hoje, a 43ª, é relevante deste ponto de vista, também o é para um outro setor que eu hoje tutelo, que é o setor do comércio e dos serviços, e que não é de sumenos importância. O turismo é mais sexy, costuma dizer-se. É mais visível, tem mais amplitude. Mas o comércio e os serviços é mais do que 2 vezes o peso na economia do turismo em Portugal. O consumo de bens e o consumo de serviços em Portugal representa 46% do nosso PIB. O que quer dizer que nesta dinâmica, dentro daquilo que são o comércio e os serviços, é muito relevante que nós, aqueles que representamos os organismos públicos, possam encontrar também, e esse é um desiderato que aqui quero partilhar no Conselho de Arganil, de novos instrumentos financeiros para a recuperação, a reabilitação e o reposicionamento do nosso comércio. O nosso comércio local, que não podemos perder, e que vocês conhecem, há pequena indústria, as colheres de pau são uma pequena indústria, entre tantos outros, mas simultaneamente também criar as condições para que possamos fazer a sua promoção e a sua valorização. Só na fileira do agroalimentar, ontem estivemos num debate, eu e o Jorge Brito, recordo, e o Presidente Ricardo Taua, a fileira do agroalimentar em Portugal hoje representa 22 mil milhões de euros. De negócio. 22 mil milhões de euros é o PRR. O que quer dizer que dos 22 mil milhões de euros da fileira que hoje o agroalimentar representa, vocês têm todos. Nós estivéssemos no reino

0: Chanfana e do Luxo, e tantos outros que aqui podemos citar. A fileira do agroalimentar representa, de facto, hoje mais de 8 mil milhões de euros de exportações e, nesta balança, mais de 3,8 de valor acrescentado bruto. São estes os números oficiais da fileira do agroalimentar. Como é que se alimenta, passa a redundância, o agroalimentar? Vocês são, e os que estão nesta plateia, os principais agentes do contributo para essa fileira do agroalimentar. E não se pense, pelo facto de hoje falarmos no lítio, nas renováveis, na indústria automóvel, que ela é menos relevante do ponto de vista do presente e do futuro. Porque da mesma forma que hoje, quando olhamos para a próxima década da nova revolução tecnológica, ela assenta em três vetores. Na energia, e da qual nós não podemos ser totalmente dependentes, a necessidade das renováveis, o investimento na própria rede elétrica e não só na solar, como não podia deixar de ser, faz com que Portugal cada vez mais fique dependente de terceiros, da mobilidade, e a mobilidade sabemos que ela é crucial na atividade económica, então, para a operação, e a novidade, que ontem partilhava e hoje aqui repito, não sendo novidade, mas não deixa de ser relevante, que é mais de 18% da revolução tecnológica da próxima década assenta na agricultura e no agroalimentar. Quer dizer com isto que Portugal, quando fala em alimentação, estamos a falar de uma questão de soberania nacional. Não é só a defesa que nos dá a soberania. Imaginem um país que está dependente de terceiros para poder consumir e alimentar-se. E nós temos esse problema. Portugal produz 19% daquilo que são as suas necessidades em matéria de cereais. O que quer dizer que dos 12 meses do ano nós temos subsistência para 3. Precisamos, por isso, não só de apostar, mas até porque são fileiras de futuro de renovar esta atividade e que hoje, em muitos estabelecimentos, e não pensamos apenas nas grandes fábricas, precisamos em conjugação e, em alguns casos, de trabalho em conjunto para podermos desenvolver esta fileira do agroalimentar. A Ficabeira também é uma mostra extraordinária daquilo que se faz bem e, sobretudo, de alguns exemplos que conhecemos aqui, locais e não só, daquilo que pode e deve ser o aumento exponencial para a competitividade do país. Competitividade significa crescermos em valor e é este valor que acrescenta, obviamente, condições para aquilo que o Sr. Presidente da Câmara aqui invocava e que estou certo que é partilhado por todos. Mais atratividade e, se possível, mais fixação. Portugal tem um problema sério com a sua demografia. Aliás, a Europa tem, e nós somos o segundo país mais envelhecido da Europa. Significa que nós em 2050 teremos, o número é assustador, 287 idosos por cada 100 jovens ativos. É assustador. E por isso, a solução não é os grandes centros urbanos. A solução não é a mega concentração nos grandes centros urbanos. Do meu ponto de vista, e eu dizia isso, sim, Sr. Presidente, além dos ativos, eu defendi há uns anos esta parte, está ali o Carlos Figueiredo que me acompanhava, que o novo luxo no século XXI são estes territórios. Porque têm essencialmente aquilo que hoje, em muitos casos, nem o euro nem o dólar paga. Tempo, silêncio, segurança, espaço, condições únicas que transformam aquilo que são características que às vezes nós valorizamos pouco em ativos, esses sim, que podem ser transacionados. E é aqui que faz todo o sentido o trabalho de cooperação estratégico que existe, por um lado, entre os municípios, enquanto gestores do território, e esta comunidade é substantiva, como faz sentido a cooperação entre os agentes económicos. Em muitos casos, hoje, falamos em ganhar escala. E ganhar escala para quê? Para nos posicionarmos, sobretudo, nos mercados mais longínquos e com maior potencial de aquisição de compra. Eu, a próxima semana, estarei no México a trabalhar e ver se consigo fechar, finalmente, uma ligação direta com o México. Estamos a falar do segundo PIB da América Latina. Estamos a falar de um país que está nas 15 economias mais potentes do mundo. E, portanto, estamos a falar de mercados que queremos atrair, queremos continuar a diversificar, Mas é bom termos consciência que para mercados longínquos e desta natureza, nós não podemos ir individualmente. Precisamos, de facto, de ganhar escala. E aqui sim, faz sentido a agregação das empresas. Não significa fusão das empresas. Significa cooperação, trabalho estratégico, posicionamento. Aliás, hoje na economia há dois chavões: posicionamento e relevância. E relevância. Sermos relevantes, contarmos nesta equação. E a mensagem que quero, obviamente, para não vos maçar muito, esta é uma sessão de abertura da nossa Ficabeira. Estou certo que vamos poder provar aquilo que há bocadinho vos disse, a excelência da gastronomia, espero que dos vinhos. Ouvi falar já num espumante extraordinário que há bocadinho alguém citava quando vínhamos a caminho aqui deste palco. Mas dizer-vos que a mensagem que eu vos quero deixar é futuro. Há futuro. Há futuro para estes territórios. Tenho a certeza absoluta sobre isso. Ainda que com resistência, muitas vezes, acima daquilo que é o esforço que outros têm que ter, quer do ponto de vista da competitividade e, particularmente, pelas vicissitudes das causas, umas naturais, outras nem por isso. Eu vivi na primeira pessoa, 2017, 2018, no Leste, 2022. Portanto, todos vivemos, todos sabemos e temos consciência, mas recuperámos, reabilitámos e, em 2023, nós já tínhamos batido todos os recordes, quer de dormidas, quer de atração de pessoas, que tínhamos até 2019. E, portanto, estes territórios, os senhores presidentes, em particular, mobilizadores das vontades públicas, têm esta enorme responsabilidade, que é de criarem o sonho, de criarem esse fuel, esse capital de esperança nas vossas comunidades. Aliás, eu citava ontem, e hoje cito outra vez, há um texto fantástico, Situações, do senhor chamado Sartre, que diz basicamente isto: nós existimos em função do futuro. Isto é, se pudessem isolar a vossa consciência, não é a memória, a vossa consciência, e se a pudessem fechar durante uns minutos, perceberiam que ela é essencialmente vazia. Porquê? Porque a soma daquilo que é o ser humano é parte das coisas que fez, mas essencialmente aquilo que ele quer fazer a seguir. Aquilo que toma do campo, esteja ele no primeiro mandato, como estão ali dois jovens, estejam eles no segundo ou no terceiro mandato, é o que é que vos mobiliza todos os dias para continuar a acreditar e a puxar para a comunidade. É essa ideia de que existimos em função do futuro. E eu estou certo que a 43ª Feira da Ficabeira de Monte Alto é um elogio, é uma celebração ao futuro. Viva Argaril!
1: Ora, e foi então com a intervenção do Sr. Secretário de Estado do Turismo, do Comércio e dos Serviços que ficou assim concluída esta sessão de abertura. Por agora, queridos amigos, temos que atualizar a publicidade das 19 horas, é verdade, até porque esta publicidade é especial, tem mesmo muita publicidade a Ficabeira. Vamos a isso.
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1: Ora, queridos amigos, estamos de volta. De facto, não sei se ainda conseguiremos atender mais alguém, porque daqui a pouco teremos que atualizar a publicidade das 19h30. Por agora vamos ouvir os sons e a sua delas, com a concertina Porreira. É um pedido que nos deixou em off a dona Helena Borges, que nos acompanha desde Ceia, para dedicar a toda a sua família e para todo o auditório da nossa rádio. A seguir, queridos amigos, temos que atualizar a publicidade das 19h30 e depois provavelmente conseguiremos atender pelo menos uma chamada, que será a última.

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12: Ora, e estamos de volta, de facto, é mesmo para fechar, não é? Hoje foi um programa diferente, na segunda-feira já se voltará à normalidade. Connosco a nossa Aldina Rosa para pedir o último tema. Querida Aldina, seja bem-vinda.
13: Olá, como está?
12: Por aqui tudo bem, por aí também, querida Aldina.
13: A Lourdinha está bem?
12: A Lourdinha julgo que sim, não está cá, mas eu julgo que ela está bem.
13: Ah, é a Isabela, pronto.
12: Querida Aldina, o que vamos ouvir, que o tempo já não é muito?
13: Eu já escolhi a tocar desse senhor.
12: Tal e qual. Para quem vai, querida Aldina?
13: Olha, para si, para a família, para todos os seus colegas locutores. Vou dedicar para a família deles também. Vou dedicar para a Glória Franco, melhores para ela. Vou dedicar para o senhor João Mangueira, São João da Areia. O senhor Jorginho, presidente da Pena Cova, está com melhores para ele. Para a Helena de Vilar, para todas as pessoas que participaram. E olhe, tchau, beijinhos. E até para a semana, se vocês quiserem.
12: Com certeza, querida Aldina, um beijinho grande e uma boa sexta-feira, um bom fim de semana.
13: Igualmente, obrigada.
12: Beijinhos, obrigada a nós. É com Jorge Ferreira, eu te agradeço, senhor, que fechamos a edição desta sexta-feira, 4 de setembro, do nosso Peça que Toca. Amanhã, já sabes, estarei de volta, será o meu fim de semana de rádio.

0: São 20 horas.
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E vamos começar o programa de hoje com... Chegámos a setembro, Ora, eu estou aqui com um problema no microfone. Bom, vamos lá ver o que é que isto vai dar. E eu a dizer, agora acho que já melhorei. Ora bom, eu a dizer que são 8 horas com 14 minutos. Sintonize o Rádio Clube de Erganil, este é o seu programa Carrossel. O telefone é o 916272896. Setembro chegou? Pois é, então é com uma canção do mês de setembro que vamos abrir.

eternidade. É verdade, e estamos já em setembro. Este tempo passa a correr. Ora bom, e quando são 8 horas com 18 minutos, este é o seu programa Carrossel Musical, eu sou o Lindo Almeida, e você tem o telefone 91-627-2896. E agora, setembro, vindima. Vamos a ela.

E estivemos assim com uma canção bastante, bastante alegre. E já de seguida, porque o tempo voa, vamos ficar com uma rapsódia.

E meus amigos, meia hora já se foi. Eu vou contar consigo aí desse lado. Volto depois da publicidade dizer-lhe um até já.

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1: Ora bom, entramos assim na segunda meia hora da primeira hora, assim aqui é, e entramos com o conjunto Peles Vermelhas. Quando são 8 horas com 45 minutos, se vai em viagem, boa viagem, e olha, divirta-se, tem a Fica Beira por Erganil e por aí tantos eventos, divirta-se e... Se vai em viagem, boa viagem. Se está a jantar, olhe, bom apetite para o seu jantar. Musicalmente, vamos agora até Águeda. Canção da Saudade, Agdense.

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2: Estivemos assim com o conjunto Aguedenses, um tema já bastante velhinho e, claro, alguns aqui no Conselho de Mortágua, Estúdios Produções Carrossel Musical. Eu sou Lindo Almeida, vou estar consigo durante aproximadamente 2 horas. E agora uma canção gravada em 1982 e que está atual. Ouça.

E é mesmo, a vida está cara, não se ganha para comer. É verdade. E agora, já por aí fomos à vendima e agora já há vinho novo.

Estivemos assim com uma canção do Vinho Novo e Vinho Novo e se calhar já para aí qualquer coisa. Se não há, amanhã já sabe, vá apanhar. Mas não se pique, está bem? 91-627-2896. 91-627-2896 é o telefone para onde deve marcar, dar, ou melhor, dar a sua presença telefonicamente.

0: São 21 horas. 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
1: 16 jovens tabuenses participaram num programa de voluntariado jovem para a natureza e florestas, numa iniciativa dedicada à proteção do ambiente e à valorização do território, promovida pelo Instituto Português do Desporto e Juventude. Ao longo do programa, os jovens estiveram envolvidos numa experiência de voluntariado que procurou reforçar a consciência ambiental e o papel ativo das novas gerações na preservação da natureza. A iniciativa teve como principais objetivos a sensibilização da população para a adoção de boas práticas ambientais, a diminuição do lixo e das espécies invasoras nas margens dos rios e a prevenção dos incêndios florestais e de outras catástrofes com impacto ambiental. A concretização desta iniciativa contou com a colaboração de várias entidades parceiras, nomeadamente o Programa Escolhas, os Bombeiros Voluntários de Tábua e o Serviço Municipal de Proteção Civil da Câmara Municipal de Tábua, que contribuíram para o desenvolvimento e acompanhamento das ações previstas. Em comunicado, o município de Oliveira do Hospital recorda que a proteção das crianças e jovens é uma responsabilidade de todos. Por isso, com esse objetivo, a Casa da Cultura César Oliveira, em Oliveira do Hospital, irá receber no próximo dia 10 de setembro a ação de formação Proteger e Agir, o papel da escola no sistema de promoção e proteção das crianças e jovens. Dirigida a docentes, assistentes operacionais e técnicos da infância e juventude, a iniciativa contará com as intervenções de Paulo Guerra, juiz desembargador no Tribunal da Relação de Coimbra, e Fátima Gonçalves, coordenadora da equipa técnica regional do Centro Comissão Nacional para os Direitos das Crianças e Jovens. Haverá acreditação para docentes certificada pela Comissão Pedagógica do CFAI Coimbra Interior. Decorre de 3 a 5 de outubro a 5ª edição da Mostra Nacional de Doçaria Conventual do Lourvão, nos claustros do Mosteiro do Lourvão, na Vila do Lourvão, Concelho de Penacova, com a novidade de contar com mais um dia de exposição e acontecer em simultâneo com a 3ª Bienal de Música do Lourvão. Estarão representados doceiros do Minho ao Algarve. Assim sendo, para além das nevadas de Penacova e dos pastéis do Lourvão, o certame contará também com os ovos moles de Aveiro, o pão de ló de Ovar, as tortas de azeitão, o pastel de Tentugal, o pão de rala e o ensopado de noz de Évora, o queijo do céu de Aroca, as cornucópias de Alcobaça, o morgado do Bussaco, as templárias, as janelinhas do Capítulo e os pampilhos de Tomar. Ainda as queijadas de Pereira, entre muitos outros. Com entradas gratuitas, a Mostra de Doçaria terá este ano um vasto programa cultural associado, com especial enfoque no órgão de tubos do Mosteiro de Lourvão, o maior construído em Portugal no século XVIII. O horário desta 5ª Mostra Nacional de Doçaria Conventual do Lourvão será o seguinte: no sábado, dia 3 de outubro, das 15 às 22 horas, no domingo, dia 4 de outubro, das 11 às 19 horas e na segunda-feira, dia 5 de outubro, feriado nacional, das 11 às 19 horas. Trata-se de uma organização da Câmara Municipal de Penacova.
0: O estado do tempo nas próximas 24 horas.
1: Céu pouco nublado ou limpo, apresentando períodos de muita nubulosidade na faixa costeira ocidental até o meio da manhã. Aumento temporário de nubulosidade no interior norte e centro durante a tarde, com possibilidade de ocorrência de aguaceiros e trovoada, vento em geral fraco. Possibilidade de formação de neblina ou nevoeiro matinal em alguns locais da faixa costeira ocidental. Poeiras em suspensão. Pequena descida da temperatura nas regiões norte e centro, pequena subida da temperatura máxima no Alentejo. E com a previsão do estado do tempo para amanhã, fica assim completo este bloco informativo. Desejamos-lhe a continuação de uma ótima sexta-feira.
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1: É isso mesmo, e quando são 9 horas com 13 minutos, estou de volta. Obrigado a si, porque aguardou aí desse lado. E vamos abrir esta segunda hora com uma canção gravada de um conjunto típico de Durienses, gravada nos anos 70. Vamos recordar Províncias Portuguesas.

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Ora bem, estivemos assim com a Moda da Amora Negra, letra de e arranjos de letra de Arlindo Carvalho, neste caso aqui interpretada pelo conjunto Pai e Filhos. E agora elas vêm aí.

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Ora bom, e hoje nas canções da minha, da nossa saudade, recordamos assim Muniz Trindade, adeus. E agora vamos para o acordeão. Bom, eu vou pedir ali ao... Aqui há bocado fui ali à casa de banho e ouvi ali os meus vizinhos do lado lá, ali o Bardina e a Lourdes. Vá, António, aumenta o volume do rádio. Aí vai. Vamos embora? Já está? Já? Posso?

E quando são 9 horas com 27 minutos, vem aí a publicidade e eu volto depois. Um até já. Boa noite.

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E quando são 9 horas e 40 minutos, eu tenho estado a poupar. Eu já sou de falar pouco, mas tenho estado a poupar nas palavras, porque muita publicidade, e ainda bem. Mas quero passar mais música. Então vamos continuar. Estivemos com Picadinho do Algarve, João Barra Bexiga, e agora tudo isto é fado.

E estivemos assim com o baile de verão. E agora vamos ao telemóvel, porque isto 9 horas 46 minutos e agora vamos subir aqui um bocadinho mais o microfone. A Laurinda Costa por Coimbra, o Augusto Duarte pelas Paredes, Mortágua, Dulce de Miranda do Corvo, Olga Cristina de Tábua, o Fernando Coimbra da Arnosa, o César, o Carlos Castanheira de Foz da Moura e a Helena do Vilar. Também a Natália Coutinho da Aveira, a Fernandinha de Lourosa, a Princesa, a Reunil de Foz da Moura, a Cristina de Quintalinho, a Rainha do Plástico. Ora bom, e vamos agora aqui. Amélia Cerveira de Sepins. A Estelinha de Castro Daire diz que boa noite, saudades, estamos à sua espera. Pois, é assim, obrigadinho. Um abraço e também aí. Para a Oficina Cabra do Oiro, para vocês aí, raparigas simpáticas, bonitas, um beijinho. E agora, parabéns para o Mário Oliveira. Mário Oliveira está de parabéns hoje. E mandei-lhe uma mensagem, um abraço, conta muitos. E vamos prosseguir musicalmente. Vamos lá ver se ainda vem mais alguém, se não vier. Ora, vamos agora. Vamos aqui a este tema, que eu gosto muito.

Ora bom, e o Quintino ali de Rio Covo diz que... Olá, amigo Lino, cá em casa às sextas-feiras vamos neste belo carrossel. Um abraço, bom fim de semana. Quintino, Rio Covo. Um abraço para vocês e olha, esta canção vai, esta música para vocês dançarem em casa. Vá, agarra-te à tua bomboca e olha...

Ora bom, Quintino, não tens que agradecer. Este é um programa de todos e para todos. Ora bom, e quando são 9 horas com 54 minutos, eu vou aproveitar e vou-me despedir. Só voltarei se alguém der algum sinal telefonicamente, é que eu volto. Para já, o controle de emissão foi de Bruno Brito. Realização e apresentação deste vosso amigo Lino de Almeida, Produções Estúdios Carrossel Musical. Despeço-me até ao próximo programa com amizade, como sempre o faço. Fiquem por aí. O nosso lugar à sexta-feira, eu e você, é aqui. E Deus com todos nós. Um abraço. Deixa eu ver quem é que veio para aqui para o telemóvel. Eu já tinha falado, acho que na Olga Cristina de Tábua. Ora bom, e então, quanto ao regresso, vamos ficar com o Diapasão, um tema já bastante antigo, do Marante. Fiquem bem, resto uma excelente noite de sexta-feira, bom fim de semana, divirta-se, porque festas e festinhas não faltam por aí, é preciso arranjar quem as faça. Então, Diapasão. Regresso. Até à próxima sexta-feira, se Deus quiser. Vou contar consigo.

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0: São 22 horas.
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0: São 23 horas.
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1: O município de Erganil assinou recentemente um acordo de colaboração com a empresa Águas do Centro Litoral para combater o problema crítico das perdas de água. O município de Erganil enfrenta perdas de água superiores a 50% na rede do sistema de abastecimento público. Situação que considera um problema crítico e que motivou a assinatura deste protocolo. O acordo celebrado para o estudo dos sistemas de abastecimento de água, redução de perdas e melhoria da eficiência hídrica visa promover uma gestão mais sustentável da água e reforçar a articulação entre os sistemas de abastecimento em alta e em baixa. Luís Paulo Costa, presidente da Câmara Municipal de Erganil, afirmou que temos um problema crítico ao nível das perdas, que entre roturas, fraudes e consumos não medidos é muito elevado, acima de 50%, que nos traz custos acrescidos e os sistemas geridos em stress. O autarca destacou ainda que o município está a solicitar quantidades de água em alta que não seriam necessárias, sublinhando que se impõe que o uso e a realidade sejam racionais, que se identifiquem as perdas e introduzam medidas corretivas. No próximo dia 27 de setembro, o Núcleo de Tábua da Liga dos Combatentes vai comemorar o seu 5º aniversário, com a realização de várias atividades, das quais se destaca a inauguração da sede social nas instalações do Mercado Municipal, marcada para as 9h30. Do programa de aniversário fazem parte a missa pelos combatentes falecidos, agendada para as 10h30, na Igreja Matriz de Tábua, a cerimónia protocolar na Rotunda dos Combatentes às 12h e o almoço convívio de aniversário no pavilhão multiusos de Tábua pelas 13h. A partir das 15h30, espetáculo solidário no Centro Cultural de Tábua, com a participação da Academia Artística do município de Tábua e da Tuna Penalvense de Penalva de Alva, Oliveira do Hospital. Os bilhetes para o espetáculo encontram-se à venda na bilheteira do Centro Cultural de Tábua. O município de Oliveira do Hospital informa que no dia 25 de outubro o Colcorinho Epic Trail vai estar de regresso para desafiar todos os apreciadores da natureza, da aventura e da superação. Compartida na Aldeia das 10, no concelho de Oliveira do Hospital, trata-se de uma experiência única pelos trilhos da Serra do Açores, onde a beleza da paisagem se irá juntar à exigência da montanha. Haverá dois desafios, o Colcorinho Epic Trail, 25 km, o Mini Colcorinho Epic Trail, 13 km e ainda a possibilidade de uma caminhada de 12 km. As inscrições já se encontram abertas e podem ser efetuadas através de um link disponibilizado na publicação da notícia no site do município de Oliveira do Hospital e nas suas redes sociais.
0: O estado do tempo nas próximas 24 horas.
1: Céu pouco nublado ou limpo, vento em geral fraco, poeiras em suspensão. Possibilidade de formação de neblina ou nevoeiro matinal em alguns locais do litoral norte e centro. Descida da temperatura no norte e centro, em especial da máxima e no litoral. E com a previsão do estado do tempo para amanhã, fica assim completo este bloco informativo. Tenha a continuação de um ótimo sábado.
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Olá, olá, cá estamos mais uma vez para falarmos de emoções no nosso espaço Momento Essencial. Hoje o tema é o peso invisível que carregamos. E para começar, gostava de lhe fazer uma pergunta. Já lhe aconteceu olhar para alguém e pensar, parece estar tudo bem com esta pessoa? E depois vem a descobrir mais tarde que essa pessoa estava a viver uma enorme batalha interior. Não acha curioso? Não conseguiu ver quando olhou para essa pessoa. Pois bem, nem sempre aquilo que mais pesa se consegue ver. Há pesos que não deixam marcas no corpo, não aparecem nas fotografias, não se medem. E, no entanto, estes pesos podem acompanhar-nos durante anos. Já reparou que vivemos preocupados com aquilo que carregamos nas mãos? O trabalho e o dia-a-dia, ou a correria do dia-a-dia, por exemplo, as responsabilidades que nos consomem constantemente, os horários, andamos sempre em contrarrelógio, as próprias tarefas, e tudo isto leva-nos a esquecer de olhar para aquilo que carregamos dentro de nós. E dentro de nós há tanta coisa. Há pessoas que vivem com uma culpa antiga. Outras pessoas nunca conseguiram ultrapassar uma desilusão. Há quem continue preso a palavras que ouviu há muitos anos, palavras que se repetem no seu inconsciente sempre que tem que desempenhar as suas funções. E aquilo está sempre lá, por exemplo, não és capaz, nunca vais conseguir, não és suficiente. Mas estas palavras foram ditas num momento, num determinado momento específico. Mas por vezes ficam a ecoar dentro de nós durante uma vida inteira. E sem nos apercebermos, começamos a acreditar nelas. Agora peço-lhe para imaginar comigo o nosso mundo interior. Eu gosto de imaginar o nosso mundo interior como uma casa. Imagina então uma casa onde existem muitas divisões. Agora repare, há divisões cheias de luz, onde vivem as boas recordações e os afetos e todos os momentos felizes. Mas também existem outras divisões. Aqueles quartos que vamos fechando ao longo da vida. Fechamos a porta porque doeu, fechamos a porta porque perdemos alguém, fechamos a porta porque fomos desiludidos, fechamos a porta porque tivemos medo ou porque não sabíamos como lidar com aquilo que sentíamos. E o que é que fazemos? Seguimos em frente. Ou pelo menos tentamos. O problema é que fechar a porta não faz desaparecer aquilo que ficou lá dentro. E lá dentro, as emoções continuam à nossa espera, mas estão em silêncio. E um dia acordam. Às vezes basta uma música, um cheiro, uma fotografia, uma conversa, uma data especial, e aquela porta que julgávamos fechada abre-se de repente. E é aqui que percebemos que aquilo não estava resolvido, estava apenas guardado. E é exatamente por isto que tantas pessoas me perguntam: Paula, porque é que me sinto tão cansada? É que, curiosamente, nem sempre é o corpo que precisa de descanso. Às vezes é o coração que anda há demasiado tempo a guardar aquilo que nunca conseguiu expressar. E guardar tudo também cansa. Vivemos numa época em que aprendemos a ser fortes, a ter de continuar, mesmo que custe, a dizer está tudo bem, mesmo sabendo que não está. Mas ser forte não significa fechar todas as portas da nossa casa interior. Ser forte é ter coragem para as abrir. Abrir devagar aquilo que precisa de ser olhado,
com respeito, sem culpa e sem pressa, porque só conseguimos cuidar daquilo que temos coragem de reconhecer. E sabe qual é a boa notícia? Nem tudo aquilo que guardamos precisa de continuar connosco. Há culpas que nunca foram nossas. Há expectativas que pertencem aos outros. Há dores que já cumpriram o seu papel na nossa história, não é? E talvez tenha chegado o momento de lhes agradecer e deixá-las partir. E vamos começar já hoje. E peço-lhe, venha comigo. Deixo-lhe este desafio. Quando chegar a casa, procure um lugar tranquilo. Feche os olhos durante um minuto. Imagine a sua casa interior. Percorra cada divisão com serenidade e pergunte a si própria: existe alguma porta que tenho mantido fechada há demasiado tempo? Não precisa de abrir hoje. Talvez por agora baste apenas reconhecê-la. É este o desafio. Permita-se, porque o primeiro passo para aliviar o peso que sentimos é deixar de fingir que ele não existe. Eu sou Paula Soares, terapeuta comportamental integrativa do Raiz Essencial. Desejo-lhe uma semana mais leve e que encontre a coragem de cuidar da sua casa interior, porque é nela que mora a paz que tantas vezes procuramos lá fora. Até ao próximo momento essencial.

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